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Meu Deus, acho que a hora já chegou.

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0: Este é o Ritmos da Alma, que acontece todos os domingos, Natna Manissa, convosco neste espaço de 2 horas. Irei trazer música gospel para lhe acompanhar nesta manhã de domingo. Para quem está se preparando para ir à igreja, não se atrasa, chega tempo de ouvir a palavra de Deus. Hoje temos como tema Poder e Segredos do Altar. Muitos de nós erguem altares para vingança, para choro, e outros para adoração a Deus. Quando o altar é para Deus, a bênçãos, a alegria, a favor de Deus sobre nossas vidas. E para falar sobre poder e segredos do altar, temos o pastor Clésio Clemente Cheia, CCC. Olá, bom dia, pastor.
1: Muito bom dia. Que Deus abençoe a todos, a ti e a todos que acompanham esta programação.
0: Como é que está?
1: Bem, na graça do Senhor, estamos aqui vivendo para falar disto sobre o altar e sobre tudo Deus.
0: Como é que foi a semana?
1: Felizmente muito boa e abençoada, e como tem sido, com lutas, mas Deus é Pai, Ele não falha, tem nos dado vitória.
0: Que bom. O que entende sobre altar?
1: Bom, numa frase simples diria, altar é... Diria, vou dizer se altar é um lugar de encontro.
0: Lugar de encontro.
1: Numa frase, deve dizer tem encontros.
0: Mas, ok.
1: Se quiser dizer um, poder usar o termo encontro ou encontros. E mais adiante poderia explicar com mais devagar porque encontro o lugar de encontro.
0: Ok, o Ritmos da Alma foi à rua para colher algum subsídio relacionado ao tema. Vamos ouvir.
2: Boa tarde. Por altares eu entendo que é um lugar ou um local onde as pessoas vão prestar algum culto, adoração. Vão prestar ou adorar alguém ou algo ou objeto ou pessoa que eles colocam como uma divindade, como uma pessoa superior ou um objeto superior. É um local em que a pessoa lá vai render culto, em outras palavras. E falar de altares, eu diria que imaginemos que eu tenho como um altar, um lugar que eu chamo que ali é o lugar santo. Esse lugar santo, o que, que eu faço? Eu coloco lá aquilo que eu adoro, aquilo que eu considero pessoa ou divindade superior, capaz de fazer coisas extraordinárias, capaz de me levar ou curar até de doenças que eu acredito que a ciência não é capaz de curar. E eu coloco a essa divindade, coloco nesse altar que é, eu lá vou resolver todos os meus problemas. É lá onde eu alcanço tudo aquilo que eu pretendo. Meus medos aparecem lá, os meus cultos estão lá. É como se aquela divindade falasse para mim, eu dissesse, uau, essa é a pessoa que é capaz de resolver todos os meus problemas. Então, ele é meu altar, aquele é meu altar, é minha adoração, é o meu culto. E basicamente é isso, é um altar em que eu presto culto.
3: Tanto para o bem como para o mal?
2: Sim.
3: Ou tanto para Deus como para o diabo?
2: Para Deus, seria um lugar de adoração, de agradecimento, porque estou a reconhecer que aquele que me criou, a vida pertence a Ele, tudo que eu tenho vem dEle e tudo vai para Ele. Para Deus é diferente porque é um local de satisfação, de alegria, de exaltação, de louvor. É um lugar que eu estou a reconhecer que o Criador de tudo, aquele que me criou, aquele que me sustém, aquele que me dá a vida, ele merece o meu louvor, merece a minha adoração. Sim, também existe adoração para o diabo. Qual seria a adoração para o diabo? Para o diabo nós sabemos que toda aquela adoração para o diabo não é para o bem. O diabo vem senão para roubar, matar e destruir. Então eu não creio que do diabo venha lá coisa boa. Eu não creio que uma adoração ao diabo vai me trazer algum benefício, porque está carregado de ódio, está carregado de rancor, está carregado de maldades, está carregado de sacrifícios até humanos, sacrifícios de sangue. Então, para mim, o altar do diabo é um altar de maldade, onde as pessoas rancorosas, pessoas que não têm esperança, pessoas que não tem Deus no seu coração, pessoas que não creem na divindade, que Jesus realmente é a salvação do mundo, é lá onde eles vão fazer tudo aquilo que é contrário à palavra de Deus, para fazer mal ao outro, a fazer mal ao seu semelhante. Então, esses altares são muitos, são vários. Posso dizer que outros adoram sol, outros adoram lua, outros adoram animais, outros adoram várias N coisas. Por isso, para dizer que altares são somente dois, um que é para Deus e o outro para diabo. O diabo pode ter diversas ramificações, mas que não se desviem daquilo que é a maldade para o seu outro ser semelhante.
4: Por altar entendo como um local onde se oferece culto a alguém.
3: Tem um altar para Deus e tem para o diabo. Como é isso? O altar para Deus e o altar para o diabo.
4: Bom, o altar para Deus seria o local onde oferece-se culto a Deus. Neste caso, dos crentes para Deus. E para o diabo seria também o local onde os seus seguidores o oferecem culto, o sacrifício.
5: Altar é local de adoração.
3: E o senhor, o que é que entende por altares?
6: É um lugar de adoração. De adoração ao Senhor, de adoração a Deus. Sim, o altar é todo aquele lugar onde nós vamos prestar adoração ao nosso Deus. Em tudo quanto nós fizemos, seja ele, seja um lugar, seja por louvor, por adoração, por ofertas e coisas semelhantes.
0: Pastor, ouviu os subsídios que trouxemos aqui para o programa? Uns dizem que existem dois altares, um para Deus, outro para o diabo. O pastor ouviu os outros que disseram que sim, é possível erguer um altar. E alguns até possam já ter erguido.
1: Com certeza, como acabamos de ouvir, alguns aqui comentaram sobre o altar e não estão errados no que acabaram de dizer. Mas só para acrescentar, dizer que é muito mais profundo que cada um deles disse. Mas voltando aqui à questão que eu disse no início, o altar é um lugar de encontros, porque, por exemplo, é no altar onde que o ser humano, onde o natural se encontra com o sobrenatural. É um lugar de encontro onde o homem se encontra com a divindade. O altar é um lugar onde, quando pensamos no altar, vamos falar de altar, não é possível pensar no altar ou falar de altar sem pensar em sacrifícios. E se falamos em sacrifícios, é porque morre alguém ou alguma coisa. E quando morre, automaticamente tem que se falar também de sangue. E altar sem sangue não é altar. O altar tem que ter sangue, tem que ter sacrifício. Então o altar pode ser erguer sim um altar a Deus, como pode ser erguer um altar para o demônio.
0: Mas o sangue em que parte do altar é que entra?
1: O altar, vamos lá, o altar basicamente, tá, se olharmos para antigamente, era feito um altar assim, com lenha até uma certa altura. E satanicamente também, e, por exemplo, eu quando vivi na tradição, já vivi, participei de certos rituais em que se fez sacrifício e fez-se um altar. Mas depois, com o tempo, não é necessariamente ter um altar físico onde tu podes ver algo a se erguer. Um cantinho de casa, um lugar, um terreno, um espaço, uma simples rua, uma avenida, onde faz-se rituais, já automaticamente estás a erguer ali um altar.
0: Mas esse altar é para Deus?
1: Bom, dependendo de quem se invoca, pode-se definir para quem. Porque todos vamos chamar todos de Deus. Os demônios também são chamados de Deus. Quem segue os demônios, de meu Deus. Se formos já conviver com este lado satânico, às vezes vão chamar de meu Deus. Mas quando começam a invocar, os nomes que invocam são defuntos. E por trás desses defuntos também são os espíritos maus. Estes demônios são espertos, são astutos, não usam diretamente a capa que eles são. Eles vêm mascarados.
0: Sim, o que eu perguntava era, para o mal sempre tem que haver sangue.
1: Infelizmente. Ou seja, tudo que tem a ver com Deus, Bíblia, se formos ter um olhar atento e ver as ações do diabo, ele não faz nada mais nem menos que fazer uma cópia com algumas alterações para o lado maligno.
0: Okay.
1: Então, no passado, nos passados, na época de Moisés, ou santos, fez sacrifício. O diabo também fez, só que o problema está na finalidade do sacrifício. Como é que, enquanto que os patriarcas faziam os altares, invocavam a Deus para adorar, para pedir perdão, para reconciliação, etc. Eles levantam esses altares até para enriquecer, para ter sorte nisso, naquilo, até para rogar uma praga para alguém, porque quer se vingar de alguém. Então ergue-se esse altar, invoca-se os tais deuses e vai dizendo aquilo que a pessoa traz, a razão de porque esteve naquele altar ou ergueu aquele altar.
0: Uhum. Fica agora com Marta Muchuli. Ndina Wena Yehova Wanga. Quando estou contigo, meu Deus.

0: Foi assim que Marta Mthuli nos deixou ficar. Quando estou contigo, meu Deus. Pastor, quando se fala em altar, pensa-se em poder ou algo sobrenatural. Será que tem algum poder ou segredo o altar? Lembra-se, vemos que Israel foram erguidos 7 altares desde Abraão até Moisés. A terra foi consagrada a Deus. É por isso que temos que orar por Jerusalém, que é a capital de Israel, pois quem ora por Israel é abençoado.
1: Com certeza. Vou começar aqui por esta parte de Israel. Realmente Israel foi consagrado a Deus e erguido altar 7 vezes. Se nós olharmos para o número 7, o 7 tem o número da perfeição e o número da totalidade, tem tudo a ver com Deus. Por isso que eu tenho conversas, brincando, mas falando sério, tenho dito que ainda que o mundo atacasse Israel, ainda que os palestinos fizessem o que têm feito, atacassem Israel, não será possível tomar completamente Israel, não será possível Israel voltar o que foi as anos atrás deles serem uma nação, exatamente por causa deste poder que há no altar. Então foram erguidos 7 altares e consagrada a terra de Israel a Deus. Então por isso que nós chamamos Terra Santa.
0: Uhum.
1: Como temos visto em lugares em que são erguidos altares, passa por lá e diz, poxa, este lugar, quando passo sinto arrepio, quando passo é pesado, quando passo é estrada, acontece.
0: Depende do tipo de altar que foi erguido.
1: Então, quando se fala de altar, logicamente que se fala em algo, já logo pensa em altar, pensa em algo sobrenatural, em algo que tem poder, em algo que tem segredo. Realmente os altares têm seus segredos, os altares têm seus poderes, os altares têm até lá seus mistérios e também seus perigos. Agora, como eu disse no início, depende que altar é esse. Se é altar para Deus ou altar para o diabo. Então aqui temos que começar a definir se é altar para Deus

0: fazer uma pequena comparação em relação às tradições, por exemplo. Lá eu choro, lá eu oro, eu faço, quer dizer, o que eu fazia antes nos altares de 7 anos, hoje faço para Deus. Só mudei de mal para o bem. Saí da palhota, que era o altar antigo, então hoje oro, dobro os joelhos a Deus, consagro minha vida, enfim.
1: Vamos dar uma volta ao Brasil, trazendo Juliano Sun. Toma-me. Ele diz que seja visto em seu viver o fluir do louvor. Faz-me consagrado só a Deus e seja visto em seu viver o fluir de Deus sobre sua vida. Ele consagra seus dons a Deus. Fique com Juliano Sun.

0: É, pastor, é profundo o que Juliano Sum declara aqui. Ele quer ser tomado por Jesus, que seja Deus agindo na vida dele e não ele por força própria.
1: Sim, Juliano Sum aqui, essa música tem tudo a ver com o tema acima aqui a tratar. Ele basicamente fala de alguém ou diríamos dele mesmo, em que ele se rende a este altar. Ele se entrega a Deus nesse altar. Ele reconhece Deus nesse altar. Ele reconhece a supremacia de Deus, o Deus soberano, o Deus tudo. Ele mais é nada diante de Deus. Sem Deus não é nada. E ele traz com suas palavras, para quem escutou ao longo da música, mesmo na parte final e até no refrão, onde ele desfaz tudo. Ele olha a Deus como o seu guia, seu tudo. Ele é só simples um instrumento de Deus para o mundo.
0: Uhum.
1: Onde ele deseja ser luz, deseja ser, usado por Deus. E fazer isso é resultado de quem conhece o altar. Ou seja, ele entregou sua vida para Deus neste altar. Quando
0: Exato.
1: Ele entregar a sua vida para Deus no altar, então ele sacrifica o seu eu,
0: o seu
1: tudo
0: tempo,
1: que
0: sua vida.
1: Humano, a partir de desejos, vontades, de uma série de coisas que temos nós como humano. Ele entrega tudo para Deus e torna-se uma nova pessoa. Então, neste altar, ele oferece louvor, ele oferece adoração. Aquilo nós temos de amar a Deus acima de todas as coisas.
0: Exato.
1: Então, ele faz isso. E é exatamente o que nós fizemos quando fizemos o altar, tanto para o diabo quanto para nós. Estamos a dizer que este altar tem um poder e tem algo sobrenatural. E por trás desse sobrenatural tem alguém acima de nós, quem automaticamente acabamos fazendo isso, que é adorar, render-se a Ele. Automaticamente vira um Deus para nós. Então, é onde nós nos rendemos a reverência ao tal Deus que invocamos ali. Nesse caso, o Juliano Santo está a render-se a Deus. É basicamente isso, assim, em poucas palavras, resumindo um pouco do que ele canta aqui na música.
0: É verdade. Voltando para o poder e segredos do altar, para quem só agora nos sintoniza, estamos na companhia do pastor CCC, Clésio Clemente Shea. Existe alguma consequência ou benefício, pastor?
1: Existem as duas coisas.
0: É?
1: Por isso que, se lembrar, eu disse um pouco mais atrás, uns minutos atrás, disse que também tem seus perigos. Então, os perigos encontramos nas consequências.
0: Ok.
1: Eu vou erguer altar ao diabo. O que que me leva a erguer esse altar? Temos visto muitas pessoas, falo de muitas pessoas, que eu já tenho experiência dessas pessoas, assim, direta, vivida, até a nível de família. Por exemplo, falar de nível de família, já se ergueu altares em que alguém disse, por exemplo, que quer ficar rico, que a vida está difícil, que luta daqui para lá e não dá certo. Então, se viaja ou convida um curandeiro para fazer ritual, diz que vai fazer tal de consulta. A tal de consulta tem certas coisas que faz, tem que tomar banhos, e já com animais sacrificados, porque tem que levar aquele sangue, misturar com água, enfim. O que acontece? Vou falar da minha experiência vivida. Num cantinho de casa, em Xangai, chama de Kumbin, de lado, temos o quintal, e sim, ao lado de casa, ou num canto, num lugar reservado dentro do quintal. Aquele quintal, aquela casa, é consagrada aos demônios. Passa a ser um território dos demônios. E aquele lugar onde foi erguido aquele, ou no efeito, aquele sacrifício, é praticamente o altar. Erguendo o altar com lenha ou não, só do fato de abrir aquele buraco onde se... Depois de igual a galinha, ou cabrito, ou outro tipo de animal, aquele sangue quando pinga, então aquele sacrifício que é feito naquele espaço onde é feito é já aquele altar. Aquele espaço, aquele território é consagrado, é praticamente oferecido ao diabo.
0: Okay.
1: Então, o que acontece? Tem, vamos dizer assim, aparentemente certos benefícios no sentido de, vamos lá, eles fizeram isso e por algum tempo até deram-se bem. Só que todas as vezes que eles quisessem ter sucesso a progredir e dar bem, tinham que todas as vezes fazer um certo ritual acompanhado deste sacrifício. Por alguns anos foi bom, tiveram benefícios, mas do nada começamos a perder parentes, onde era tão normal anualmente perder 4 a 6, em alguns casos 8 parentes no mesmo ano. E estou falando de um caso familiar, não só familiar, mas já vivi, porque fui numa zona e acompanhei várias outras pessoas ao redor em que viviam disso. O que acontece? Também, além de perder esses familiares durante esse ano, eu me lembro de alguns rituais em que, por exemplo, fez-se com uma cabeça de boi. E nós brincamos, dissemos que, olha, depois que aconteceu, fez o tal sacrifício e faleceu um dos meus avós. E dissemos, epa, faleceu o imundeiro da família.
0: E isso quer dizer que a cabeça de boi que estava sendo degolada
1: era
0: uma pessoa.
1: Simplesmente, só explicar uma coisa, um detalhe aqui. Se for a prestar atenção nesses rituais, quando se oferece uma galinha fêmea, normalmente é uma mulher. Mulher, no caso, alguém da família está a ser oferecida a um demônio. Se for um galo, idem.
0: Okay.
1: Mas, essa galinha fêmea ou macho, nem sempre só é para uma escolhida pelos demônios naquela casa. Como esta fêmea esteja a representar todas as mulheres daquela casa.
0: Meu Deus!
1: E daí nós encontramos, vamos falar agora então das consequências. Por exemplo, não sei se já percebeu que as mulheres hoje em dia, a maioria, para ter filho, elas têm cesariana.
0: Uhum.
1: É só perguntar, qualquer parteira vai contar isso. Está a ser muito difícil as mulheres os conceber. Está a ser muito difícil as mulheres terem filhos de parto normal. e só o parto, a cesariana, aparentemente muitos podem pensar que é normal, mas se nós olharmos para aquilo que é concebido por Deus, não tem nada, em nenhum momento Deus concebeu mulher para ter parto cesariano.
0: Okay.
1: Então é fruto de algum tipo de maldição. Uhum. E vai ver que quando acontece isso é onde há riscos acima dos riscos que há quando há um parto normal.
0: Uhum.
1: Isso porque aquele mesmo espírito que foi oferecido quando se decolou aquela galinha, automaticamente aquelas mulheres daquela família são entregues a esse espírito como um marido espiritual. Então é como se esses demônios, marido espiritual, dissessem: poxa, ela concebeu de quem? Porque marido somos nós. Daí encontramos muitos casos em que há mulheres e homens, embora homens falem um pouco, mas tem muitos. Eu já posso dizer isso porque fui vítima disso. Há muitas mulheres que vão dormir e sonham tendo relações sexuais com um homem.
0: Ok.
1: E ter prazer, e contar com um homem não tem o mesmo prazer. Não entendo, não sabe explicar porquê. E eu tenho estado a lidar com um caso desse todo santo dia, infelizmente, na igreja, onde tenho estado com um caso desse. E elas não sabem como isso começou. Eu disse: não, isso é algo até hereditário, porque vem desses altares. E, uhum. e há casos em que se fazem certos sacrifícios e invocam um nome. E dizem que é o nome de família. Mas por trás daquele nome de família há um espírito. E se for ver as mulheres, segue uma linhagem de muitas mulheres que não estão casadas, têm 4, 5 filhos, pais diferentes. Ou está casada, mas é espancada, não é considerada como esposa, porque tem esse espírito que segue e diz ser marido dela. Depois tem a situação de ter que ter relações sexuais com esse espírito que não vê, mas sente. Sente também como sente com o homem, acorda toda, como fosse algo mesmo real.
0: Uhum.
1: Tudo que faz não dá certo, pode estar bem, em alguns casos até financeiramente bem, com algum esforço, mas até aqueles benefícios financeiros em outros sentidos, não é simplesmente o esforço dessa pessoa. Mas é que o diabo é enganador, ele engana, é como se abrisse uma brecha, tipo, ok, vai estar bem aqui, mas vou te pegar lá frente.
0: Ok.
1: Que é uma forma de prender a ter a pessoa. E nós uhum. podemos conjugar isso quando Jesus é tentado. Em Mateus 4, o diabo diz para o de Jesus: se prostrares e me adorares, vou dar tudo, toda a glória do mundo.
0: Quando então, tudo o diabo já pertence a Deus.
1: O diabo rouba, mata e destrói, mas ele também pode dar, porque ele é o Deus deste mundo. E quando diz Jesus: vou te dar o que tu quiseres, a glória do mundo, se me prostares, é porque ele dá. Ou seja, quando o diabo, quando Adão se escondeu no jardim do Éden, ele escondeu-se, perdeu o domínio, passou o domínio para o diabo. Então o diabo é o Deus deste mundo, segundo diz a Bíblia, segundo Coríntios 4:4. Então, há esses benefícios, quem faz erga um altar maligno, tem benefícios, mas são extremamente temporários. Há casos que a pessoa até usufrui desses benefícios, vamos dizer, até a morte, entre aspas, não é bem até a morte. Quando começa a ficar doente, em que esses espíritos começam a cobrar outros sacrifícios acima dos já feitos, e em alguns casos essa pessoa não tem como pagar, ele começa a ficar doente, começa a perder tudo, e isso começa a passar para os filhos, dos filhos para os netos, bisnetos, aí vai aquilo que nós chamamos de maldição de geração para geração. São consequências destes altares. E o que eu costumo dizer nos cultos, por exemplo, nós hoje somos a geração que está culto, vive com Deus. E eu pergunto para todo mundo: quem foi o Deus dos seus pais, dos seus avós? Onde que ele se ajoelhava? Como se chamava o Deus deles? Então são esses altares. Agora, quando erguemos um altar a Deus é diferente. Primeiro, eu entrego minha vida para Deus e me rendo: Senhor, eu te aceito como meu Senhor e Salvador. Entrego minha vida para Deus e nego meu, aquele processo todo de nos convertermos.
0: Uhum.
1: Passo a dedicar minha vida para Deus, passo a oferecer para Deus, passo a fazer para Deus, passo a dedicar minha fidelidade para Deus, tudo para Deus. Contrário daquilo que eu fazia quando era podiaco. Logicamente que os benefícios serão: isso vai me causar uma certa fidelidade, que também com o diabo há essa fidelidade, a pessoa cumpre tudo a risco. E mais, uma coisa que não acontece com Deus: os demônios sempre dizem, se tu não fizeres, a pessoa vai vivendo aquilo como uma ameaça.
0: Uhum.
1: E muitas vezes já está lá dentro, envolvida com aquilo, até quer sair, mas tem, por causa daquela ameaça, a pessoa pensa: poxa, e se eu sair, como é que fica?
0: E Deus não cobra nada.
1: E Deus não cobra. Ele ainda diz no Apocalipse 3:20: estou à porta e bato.
0: Exato.
1: Como Deus já é bom e misericordioso.
0: E desse lado está na porta de...
1: porta de muita gente, através desse programa, por exemplo.
0: É, mas no Apocalipse ele está do lado de fora.
1: Sim,
0: está batendo, para que nós possamos abrir, não é?
1: É.
0: E essa porta é a nossa vida, é o nosso coração.
1: E só para terminar este pequeno comentário, há muitas pessoas, incluindo os que estão a assistir, que estão a lidar com altares, não sabem. Há muitos que convivem com isso e têm como normal. Há mais ou menos um mês estou a cantar todos os dias onde eu vou, nos cultos onde estou. Cuidado com o normal, que nem tudo que é normal. Amigo vindo, tu que estás acompanhando esse programa, permita-me agora ser um pouco mais direto consigo. Quem é o seu Deus? Aonde é que você se ajoelha e a quem você invoca? E muitas vezes você, quando está cansado, está aflito, e até sendo crente, tem vezes que diz, vou usar uma linguagem muito popular em Xangai, diz que o funil, ou seja, dizem que Deus precisa de ajuda. Então achas que a tua oração não está a trazer resultado, está a demorar, então tu dás meia volta, a palhota, a te ajoelhar a um altar. Ainda que diga: somos africanos, é porque é a tradição, mas a Bíblia diz: por que vocês transgridem a lei de Deus? Por causa da vossa tradição. Quem criou a tradição? Quem está por trás da tradição? Que Deus está por trás da tradição? que espírito está por trás da tradição. É isso que os amigos ouvintes devem começar a prestar atenção e questionar-se. Nem tudo que é normal, aparentemente, é normal. E possivelmente esteja a lidar com o altar. O que é que tu fizeste para conseguir o emprego que conseguiste? Onde é que você se ajoelhou para pedir esse emprego? Porque estás a trabalhar numa empresa em que você foi a palhota, então não é questão de rogar para que se prepare, que poderás ter consequências. E provavelmente esteja até a ter perseguições, algumas coisas estranhas, perguntar, mas por que acontece? O resultado está lá nesse altar. Não foi Deus quem deu isso. E quando Deus dá, diz a palavra do Senhor, quando Deus dá, Deus abençoa, ele não acrescenta dor, mas só alegria. Então, se foi Deus que te deu, por que é que sendo Deus que te deu, estás a sentir dores? E em algum momento já pensaste em mudar de carreira, mudar de profissão. Isso porque não foi Deus que te deu. Os benefícios a ter aí são benefícios, aparentemente, uma coisa temporária. Então, perigoso lidar com esse tipo de altar. Tem consequências esse tipo de altar. Pode ser bom hoje, mas amanhã, aliás, amanhã não, digo amanhã, para ti, como já até terás deixado, terás já cavaste um fundo, um poço bem profundo para as tuas futuras gerações. Basta até olhar para os seus filhos, se tem netos, olhar que vida tem e olhar para si. As coisas estão a acontecer consigo, ou aconteceram consigo, estão a acontecer com seus filhos e seus netos. E isso não é bom. Então, trate de erguer um altar a Deus, aceitando Jesus, que ele vai quebrar essas maldições.
0: É só ver que as coisas de Deus são para sempre, e as coisas do diabo, de Satanás, do adversário, não duram muito. Ainda no Brasil, fica agora com Gabriela Rocha, em colaboração de Fernandinho. Creio em ti.

0: É, pastor, ouvimos aqui a Gabriela Rocha e Fernandinho. Cremos neste Deus e nada resiste ao poder deste Deus. Nem pecado, nem o mal. O sangue de Jesus liberta e é suficiente.
1: Realmente, o sangue de Jesus é suficiente. Para quem conhece a Bíblia, tem lido a Bíblia. No Apocalipse, capítulo 12, se meu nome trai, versículo 7, diz: venceu o dragão pelo sangue do cordeiro. Eu falei aqui há alguns minutos que não é possível falar de altar sem falar de sangue. Todo altar tem que ser derramado de sangue. Jesus foi este sacrifício por nós. Se olharmos biblicamente, antigamente o sacerdote ia para o templo, para o santuário, uma vez por ano, ia fazer sacrifício, mas mesmo assim o homem nunca tinha reconciliação com Deus. Foi necessário quebrar aquele sacrifício de antigamente, um novo sacrifício que é pelo sangue de Jesus. Então veio derramar sangue por nós, este sangue que nos limpa dos pecados, este sangue que nos lava, que nos cobrou desse jugo de escravidão, desse altar satânico, para um altar santificado, para uma vida santa, uma vida de vitória, uma vida de conquista, uma vida de felicidade, uma vida de paz, uma vida de sucesso, vamos assim dizer. Então, este sangue de Cristo não só perdoa pecado, mas ele, eu me lembro do livro de Colossenses, Moram Tan, diz que ele nos transportou do império das trevas, ele nos resgatou do jugo do maligno, nos resgatou do cativeiro. E naquele tempo éramos cativos dentro desses altares malignos. Então, esse sangue de Cristo nos tirou do cativeiro, nos libertou do cativeiro. Então, esse sangue hoje de Cristo pode sim libertar muitos que estão a viver debaixo desse jugo de sacrifícios que provenientes desses altares que foram erguidos pelos nossos avós, bisavós e por aí em diante. E as famílias estão a sofrer maldições hoje, que elas questionam-se muito. Tem demais pessoas a questionar, mas por que isso? Por que aquilo? Quem fez isso? De onde vem isso? São coisas feitas, em alguns casos, 10 gerações atrás, 5, 4, obviamente são coisas que não sabem. Se me permite um particular, eu conversava com alguém há poucos dias e falava muito sobre maldições e perguntou: mas eu nunca participei desses rituais. Eu disse: está no teu DNA. Deixa-me só explicar aqui um pequeno detalhe. Quando estamos num ritual, usa-se lâminas ou navalhas. Aquele sangue que fica naquela lâmina ou a navalha, para onde vai? A questão que ninguém pergunta. Aquele momento que se mata o animal, tem sangue que vai para um balde, um tambor, para se banhar, mas tem sempre
0: ou para o chão, para a terra.
1: Isso, tem sempre uma quantidade que vai para a terra, porque são objetos cortantes, vão dizer: não, tem que se enterrar porque vai cortar. Tem lá o sangue do animal degolado no sacrifício, tem o momento em que se invocou os nomes dos tais defuntos, mas são demônios por trás deles. Como eu disse, podem usar a família X, mas a família X, o nome citado não é simplesmente nome, mas é um espírito que domina aquela família, onde são chamados espíritos familiares. Então lança-se naquilo, numa cova, aquelas navalhas ou a lâmina, dentro, na mesma cova com aquele sangue derramado. Aquilo se mistura. Quem está ali vê, como eu volto a dizer, nem tudo que é normal é normal. Pensa que, ah bom, tem que se enterrar. Quando enterra-se, aquele enterrar aquele sangue representa uma vida morta, uma vida que foi entregue ao diabo. É o diabo dizer: eu aceito essa pessoa, eu recebo essa pessoa. Eles estão ali à volta a participar, a concordar com aquilo. Então aquele sangue, repara que a mesma lâmina corta todos os membros da família. Nessa altura, ninguém pensa, por exemplo, que um deles pode estar contaminado com alguma doença contagiosa e pode passar para o outro. É outro detalhe. E até acontece sem saber, mas é tudo no espiritual. Quando tudo isso se mistura e é enterrado, é ali onde há aquele contato, aquele passar de testemunho no espírito, onde nasce ou começa ali aquela questão que chamamos de passar de geração para geração. Então, vamos lá. Em alguns casos, eu já participei desses rituais, em que invoca-se uma certa coisa, boa até, aparentemente, e diz, por exemplo: oh, yeah, você é vovó que faleceu, hoje vim te apresentar ao meu filho que nasceu. Em algum caso, nem está esse filho ali perto, está longe. Já nasceu meu filho, está longe, não está aqui para te mostrar, mas onde quer que ele esteja, receba. Eu sei que estás lá para proteger, para guardar, etc, etc, etc. E naquele momento, a tal pessoa não está ali presente, mas quem está ali está a invocar o nome daquela pessoa, está a oferecer aqueles demônios. E depois diz assim: vai com ele, acompanha-nos. E essa pessoa nunca participou, nem está lá, nem tem ideia do que o pai fez, que os avós fizeram.
0: É verdade.
1: Mas naquele momento, aquelas palavras, se navegares, como eu costumo dizer, se navegares bem profundo do interior daquelas palavras, ele está a entregar esse filho e as suas outras gerações.
0: Sim.
1: Então, é isto que volta a chamar a atenção. Muitos estão a participar desses rituais, desses altares, e não têm ideia das consequências que isso traz. E, infelizmente, eles já estão a sentir as consequências.
0: É verdade.
1: E vão dando mais força.
0: E nem
1: mais poder.
0: Sabem como, mesmo algumas que nem participaram.
1: Sim.
0: Estão a sofrer.
1: Sim.
0: E não sabem por que que estão a sofrer, mas porque o avô, a mãe ou o pai, antes de falecer ou ainda vivo, entregou a esse filho, esse neto, ao diabo, a Satanás, o adversário. E o neto vai sofrendo, sofrendo, sofrendo, sem saber o porquê que está a sofrer, porquê que a vida anda para trás, não vai para frente, porquê que tem esse retrocesso, como se diz o caranguejo, não é? Ele sempre anda para trás. Então, ele fica sem perceber. E é aí onde ele vai procurar ajuda. Se ele não for crente, logicamente vai procurar ajuda num curandeiro, num médium.
1: E aí não fez nada.
0: Tudo que tem a ver com ocultismo, ele vai pedir ajuda. Agora, se tiver a sorte de encontrar alguém que leva à igreja, homens de Deus vão poder orar por ele e ele vai poder ficar liberto. O sangue de Jesus quebra a maldição, cura toda a dor e liberta o cativo. Pastor, como quebrar todas as maldições vindas dos altares, dos pactos satânicos? Como quebrar?
1: Bom, só para responder isso assim, sendo talvez mais detalhista, vou precisar muito tempo, talvez uma hora ou
0: não, mas pode detalhar.
1: Mas vou estar aqui dar alguns exemplos básicos. Eu sou uma das pessoas que carreguei estas maldições. Para quem está acompanhando o programa e não sabe, eu fui preparado para ser curandeiro, convivi com isso, sei do que estou a falar, conheço, tenho por conhecimento de causa, há coisas que eu não falei, mas sei muito sobre maldições, acontece isso, feitiçaria, enfim. Quando eu entrego a minha vida a Cristo, eu me lembro, um dos primeiros pastores que conversou comigo, eu fui conversar com ele, contei algumas coisas que eu estava a enfrentar, e ele foi na cara e disse: tu estás a viver uma vida de maldição. E ele citou algum tipo de algumas maldições e fiz a mesma pergunta: como é que vou quebrar? E ele ensinou-me, por exemplo, que a primeira coisa que devia fazer tinha que entregar a minha vida a Cristo. E se entregar a minha vida a Cristo significava também entregar todos aqueles utensílios, instrumentos que usamos no curandeirismo, enfim,
0: okay.
1: Entregar, no caso, a ele, a igreja, para que eles queimassem aquilo.
0: Os panos.
1: Se eu tivesse coragem, que eu pudesse queimar sozinho, se não tivesse, levaria para a igreja ou chamaria eles para levar aquilo e queimar. Felizmente, não foi o meu problema de medo. Eu estava cansado, precisava ser liberto. Eu mesmo queimei, tanto os meus, que minha mãe também trazia. Queimei e sofri ameaças por parte da família, que estaria maluco, porque ia vir aqui entra outra parte do altar.
0: Okay.
1: O perigo, o altar tem perigos, o altar tem perigo no sentido bom e mau. Então começaram a ameaçar e até tinha quem reforçou esse altar para invocar meu nome, já por vingança, mas a minha vida estava em Cristo. Eu descobri alguns segredos nas orações que eu fazia.
0: Uhum.
1: Porque há muitos que vão para a igreja, estão a orar para quebrar maldições, mas estão 3, 4, algumas 10 anos e ainda vivem, carregam maldições,
0: okay,
1: estando dentro de uma igreja.
0: Uhum.
1: É que até nas orações temos que ter, vamos dizer assim, usar uma linguagem militar, temos que ter estratégias de oração, temos que ter algumas táticas para orar.
0: Okay.
1: Então eu aprendi isso na medida que eu fui orando, e quando você ora, Deus também te inspira em certas palavras, como orar, e fui descobrir essa questão de sangue também, no sentido bíblico, o poder que há no sangue de Cristo. Então eu comecei a orar, nas minhas orações eu dizia: eu quebro em nome de Jesus, no sangue de Cristo, todo tipo de maldição que há na minha família. Comecei assim.
0: Uhum.
1: Mas por algum tempo parei, esperei. Eu estou orando muito família, mas quem está em casa agora sou eu. Eu não posso querer salvar se não estou salvo.
0: Okay.
1: Deixa-me primeiro eu ser liberto, estar à altura de poder salvar os outros. Depois posso orar para a minha família.
0: Uhum.
1: Então, a oração que eu fiz no coletivo, comecei a ser individualista. Ou seja, que Deus me liberte de tudo aquilo que eu bebi, tudo que eu comi, tudo que eu fiz, tudo que me deram. E tudo que tenha poder maligno e que esteja a fazer algum efeito em mim até aquele dia. Comecei a repreender em nome de Jesus, no sangue de Cristo. E como vivi naquilo, eu sabia o que estava acontecendo. Eu ia citando coisas até que já via.
0: Okay.
1: Tal ritual, tomei sangue, tal ritual, pegar uma galinha, invocar o Senhor. Retira tudo aquilo, todo aquele poder que ainda possa persistir. E um detalhe que muitos não sabem, ignoram esse detalhe ou não sabem, é que há palavras ditas de maldições naqueles tempos, que as palavras ficam a pairar na atmosfera.
0: Uhum.
1: E com o tempo, aquelas palavras de vez em quando surtem um certo efeito em nós. Comecei a quebrar o poder das palavras que pronunciaram, chamamos de maldições proferidas, daquelas palavras que pronunciaram, maldições que foram ditas até por meu pai e minha mãe quando estavam zangados comigo. Palavras como, por exemplo: você é burro, você é maluco, os pais têm interesse em fazer isso quando estão zangados com o filho. Essas palavras carregam o seu poder porque não sabem que os pais têm este poder abençoador também, como de amaldiçoar. Infelizmente, há pais que usam as palavras erradamente. Então, eu fui quebrando o poder nas palavras, naqueles rituais, naquilo que tomei, naquilo que comi, naquilo que participei, naquilo que fiz, negando. E nas orações, eu fazia orações como quem discute com alguém. não aceito, não quero, eu rejeito.
0: Quer dizer, uma oração de luta, de guerra.
1: E onde as palavras são dirigidas mesmo a esses mesmos espíritos que um dia eu servi.
0: Exato.
1: Uma nota aqui para sublinhar. Tenho dito que há muitos crentes que lutam para se libertar de maldição, de demônios, porque foram vítimas. Comigo foi o contrário. Eu não só fui vítima, usado pelos demônios, como servi a esses demônios. Então, há informações que eu tenho que muitos crentes não têm. Eu sei que o diabo gostava, por exemplo, como pastor, alguém me conta um certo tipo de maldição. Eu já sei o que é que se fez com aquela pessoa antes e sei como é que vou orar para quebrar aquelas maldições. Porque tenho informações que aquela pessoa não tem. Porque quando aquela pessoa foi vítima, por exemplo, de uma feitiçaria, vítima de inveja, vítima de não sei de quê. Eu sei o que é isso, porque sei até como se fez, como é que se voa, como é que se faz. Então, já sei o resultado do processo que aquela pessoa sofreu. Então, quando eu vou orar para aquela pessoa, minha oração é diferente de quem também foi vítima, mas hoje está liberto. Pode ser pastor, liberto e que um dia tem sido vítima. Se não tiver iluminado, um momento de inspiração por Deus, usar uma palavra de sabedoria, uma oração sábia, pode até estar fazendo N orações, mas aquela maldição persistir, mesmo estando dentro de uma igreja.
0: E o que fazer?
1: Aí é que está. Nós temos que ir à raiz. É que onde está o segredo das informações?
0: A raiz do problema.
1: Do problema. Onde começou? Como começou? Começar a cortar por aqui. É que eu não entro na questão da informação. Procurar saber qual é a minha origem familiar. Como é que vivia a minha família. Como é que eram os meus avós, os bisavós.
0: Então, antes de fazer uma libertação, terá que colher essas informações todas?
1: É sempre bom. Extremamente importante colher. Eu me lembro, estou a lembrar agora um episódio. Conversava com um amigo sobre nomes. Ele perguntou o teu apelido. Eu disse, apelido por quê? Ele disse, Cléio, não ignora apelidos. Teu apelido diz alguma coisa. Então,
0: todos os nomes.
1: Os nomes dizem alguma coisa.
0: Sim.
1: Ainda ontem eu...
0: Muita gente gosta de dizer a minha xará.
1: Atrás disso.
0: É minha xará. Esses nomes têm muitas consequências.
1: E eles têm significados. E muitas vezes pode perceber que os nomes, a pessoa já adulta pode estar a fazer o significado.
0: Meu Deus. Vamos agora ficar com Rebeca Malope e Sandra.
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0: Foi assim que Rebeca Malope nos deixou ficar aqui. Ela pede socorro, pede ajuda no momento de dor e sofrimento que está passando. Vamos ouvir mais um subsídio sobre o poder e segredos do altar, seguido de uma crónica.
1: Muitos de nós erguem altares para choro, para vingança, para socorro. Na sua ótica, qual é o poder e o segredo do altar?
2: Bem, eu acho que todos nós, cristãos ou não, temos algum tipo de altar. Eu acho que podemos começar por aí.
1: Uhum.
2: E o altar depende muito da reverência. Para mim, o segredo do altar é a reverência, porque tu vais estar a reverenciar alguma coisa, vais ter algum Senhor, independentemente de teres aceito a Jesus ou não. Se tiveres aceito a Jesus e entenderes a lógica do altar, que é a coisa mais importante para estar no altar da tua vida, são os ensinamentos de Jesus. É Jesus como a tua salvação. Tu vais perceber que tens que ser reverente a Jesus. Então, o segredo, para mim, é a reverência. O poder é claramente, se tu és reverente a Deus, a Bíblia está cheia de promessas para aquilo que vai acontecer, se nós formos reverentes a Deus. Não só coisas que nós já estamos à espera, coisas que nós imaginamos, mas a Bíblia diz coisas que nós nem imaginamos. Então, o poder é exatamente o que Deus vai fazer por nós, porque Ele vai entender que nós nos temos, porque não é fácil estar neste mundo e reverenciar a Deus, sabendo que muitas das vezes nós temos que escolher entre Deus e o mundo. E se tu o reverencias, de facto, usas o segredo a Deus, Ele vai sempre mostrar algo muito maior do que imaginas.
0: Já ergueu algum altar?
2: Eu acho que sim. Bem, fisicamente, naturalmente, que não, mas eu entendo que há fases da vida que sim, já erguer altares. O altar de referência a Deus, claro, mas também já erguer altares para muitas coisas, para o meu trabalho, para o meu sucesso pessoal. São coisas que Deus tem vindo a moldar e tem vindo a mostrar que isto não é mais importante que isto. Como cristã, estando sempre com Deus e tentando perceber qual é o desejo de Deus, já foram erguidos, mas também já foram destruídos muitos altares na minha vida.
0: Então está a querer dizer que o segredo é a oração?
2: O segredo é a oração, o segredo é a comunhão com Deus, o segredo é nunca achar que já sabe o suficiente sobre Deus, porque Deus tem sempre algo maior, algo mais profundo para te mostrar. Então o segredo é oração, comunhão com Deus e, acima de tudo, reverenciar. Eu gosto mesmo dessa palavra, porque é isso que nós temos que fazer, reverenciar a Deus, ter Deus na ponta mais alta da nossa vida, no espaço mais importante. Então, é oração, é comunhão com Deus.
0: Assim está a querer dizer colocar Deus em primeiro lugar, deixar Deus agir na tua vida em todos os aspectos?
2: Absolutamente. A Bíblia já diz que, acima de tudo, nós temos que amar a Deus e entregar-nos a Deus. E como cristãos, às vezes, nós temos uma visão de que, olha, nós entregamos a Deus e vai ser tudo simples. Não, eu acho que essa reverência, isso de colocar Deus acima de tudo, acontece muito mais quando tu tens algum problema, tu estás a passar por alguma coisa e ainda assim é Deus. É Deus que vai estar ali, é Deus que vai te ensinar alguma coisa naquela situação, é Deus que será Deus até ali. Então, sim, eu acho que
0: é Deus que será Deus até ali, é Deus que será Deus tanto nas dificuldades, como na alegria, como na tristeza, em todas as circunstâncias.
2: Amém, amém. Ali já diz Jesus uma palavra que eu já vi: coragem, eu venci o mundo.
0: Pastor, tudo começa no espírito. Ouviu este subsídio desta ouvinte, que ela diz que todo o altar é reverência a Deus. Quando nós reverenciamos, erguemos um altar a Ele. É tudo que nós reverenciamos. Se é Deus que nós reverenciamos, estamos erguendo um altar a Ele. Agora, se é outra coisa, se é o adversário ou Satanás, também estamos erguendo um altar a Ele. Depende da reverência e a quem nós invocamos, como o pastor disse.
3: Exato. Falando nisso, só quero voltar aqui a uma questão que tinha de ter uns minutos atrás. Neste altar que nós havíamos altar, vamos falar no ambos sentidos, tanto para o diabo como para Deus. Vou dar um pequeno exemplo. Por exemplo, alguém está a passar por uma situação de perseguição. Essa pessoa vai para aquele altar e chora nele. Deus me ajuda, Deus me socorre, Deus estou a passar mal por isto, estou a passar por isto, porque fui acusada disto. Ele pede socorro. Na Bíblia diz assim, que minha é a ira e a vingança. Este altar também é um lugar de vingança. Só que não é a pessoa, no caso com Deus, ela vai lá para pedir socorro. E Deus ouve esse socorro e Deus se vinga porque ama aquela pessoa, porque reverencia Deus. A pessoa até, há casos que podia fazer justiça com as próprias mãos, mas prefere buscar socorro em Deus, como podemos ver. Davi fez muitas vezes isso a Deus no seu altar, buscando Deus. Davi fez muitas vezes, falamos de Salmos, os livros de Salmos, sabe, na verdade, não são, alguns casos são cânticos, resultados de orações de Davi. Se olharmos bem como ele ora, ele pede socorro a Deus, pede que Deus faça alguma coisa, interceda por ele naquilo que ele é perseguido. Então, quando vem o resultado, é quando Deus diz a Bíblia, quando Deus diz: minha é a ira e a vingança. Então, ele, quando se levanta para defender, ele vai se vingar de quem está a atacar. Por exemplo, se eu chego a Deus no altar e peço socorro, me liberta, me salva, estou cansado. Então, a resposta dele é se vingar contra aquela pessoa que me persegue. Então, este altar pode ser lugar de vingança. Como a quem ergue este altar? Pois olha, o fulano e a fulano fazem isto. Faz lá isso, que aconteça isto, que morra, que perca isto, que perca aquilo. Nos dois sentidos, vamos ver de vingança. Só que, infelizmente, de lado é para socorrer alguém e o outro para prejudicar. O altar é um encontro entre o homem e Deus, ou o homem e os demônios, o natural e o sobrenatural. É um ponto de encontro, é um lugar onde a divindade se encontra com a humanidade. Então, para nós termos um encontro com Deus ou ter um encontro com esses demônios, precisamos ter este altar, este encontro. E aquele sangue, aquele ritual, aquele sacrifício sela uma espécie, até podemos dizer, de uma aliança que ali acontece naquele encontro. Onde se vai reverenciar a Deus ou o demônio, aquela reverência, aquele algo sobrenatural, quer dizer, estou a dizer que ele está acima de mim e eu concordo com, vamos dizer assim, com os termos do contrato, vamos assim dizer. Então aquele sangue é o selo, é a concordância, é a vida, é minha vida por ti e tua vida por mim. É por isso que há aquele sangue é vida e é derramado naquele através daquele sacrifício. Então, essa fala de altar é algo extremamente profundo, é algo muito profundo. O altar é algo muito profundo, tem seus segredos, tem seus mistérios, tem seus perigos, tem seus benefícios, tem suas consequências. O altar é tudo isso.
0: Vamos ficar agora com a crônica que fala do filho. O filho, um homem milionário e seu filho tinham uma grande paixão em comum, as artes. Como eram muito unidos, eles passavam horas e horas juntos, admirando a coleção de obras de arte que tinham na sala de casa. Tudo caminhava perfeitamente bem, até que um telegrama enviado pelo governo ao filho mudou toda a história daquela família. O rapaz havia sido convocado para a guerra e teve que partir em poucos dias. Ele era muito forte e corajoso, mas ao resgatar outro soldado que estava ferido, foi morto em batalha. Ao receber a notícia do falecimento do filho, o pai sofreu profundamente. Um mês mais tarde, alguém bateu à porta de sua casa. Era um jovem com uma grande tela de pintura em mãos. O pai, ainda em estado de choque, convidou o rapaz para entrar. O jovem então disse a ele: "O senhor não me conhece, mas eu sou o soldado que o seu filho salvou antes de morrer. Na verdade, sou um dos muitos que ele salvou naquele dia. Ele estava me levando para uma base segura quando foi atingido por uma bala. Durante os dias em que estivemos juntos, ele falava muito do senhor e na paixão que vocês tinham pelas artes." Então ele estendeu os braços e entregou a tela àquele pai. Em seguida falou: "Eu sei que não sou um artista famoso, mas sei que o seu filho gostaria que o senhor ficasse com isto." O pai pegou a tela, rasgou o embrulho e admirou o que havia recebido. Era uma pintura de seu filho feita pelo jovem soldado. O homem se emocionou com a forma que ele havia conseguido capturar a personalidade do filho naquele quadro. Muito emocionado e atraído pela expressão nos olhos do filho naquela pintura, o homem agradeceu o presente. Ao se despedir do soldado, o pai pendurou a tela antes de chegar à sala onde ficavam os quadros, as grandes obras que ele tinha. Ele pensou: "Assim, quando alguém vier visitar a minha casa, verá o rosto do meu filho antes de ver a minha galeria." Muitos anos se passaram e aquele homem morreu. Em seguida, foi anunciado um leilão de todas as suas obras de arte. No dia do leilão, muita gente rica e importante foi até aquela casa. Todos estavam muito ansiosos e dispostos a gastar muito dinheiro para arrematar as obras. A pintura do filho estava à exposição. O leiloeiro deu início ao evento, batendo o martelo e dizendo: "Senhoras e senhores, vamos começar o leilão com o quadro O Filho. Quem vai dar o primeiro lance? Quanto os senhores oferecem por este belo quadro?" Ninguém se manifestou. Segundos depois, ouviu-se alguém dizer ao fundo da sala: "Queremos ver a grande coleção. Deixe esse para depois." Mas o leiloeiro insistiu: "Alguém oferece algum valor por esta pintura? 200? 100? Outra vez ouviu-se a voz: "Não viemos aqui por causa deste quadro sem valor. Queremos comprar as obras de arte. pare com isso e comece o leilão de verdade. Mesmo assim, o leiloeiro insistiu. Quem quer dar? Quem quer levar? O filho? Finalmente alguém levantou a mão e disse: eu pago 15 pelo quadro. Era o antigo jardineiro da casa. Sendo ele um homem muito pobre, aquele era o único dinheiro que ele podia oferecer. O leiloeiro então gritou: temos 15, alguém dá 20 pelo filho? As pessoas começaram a se irritar. Nenhum de nós quer saber desse filho. Queremos as pinturas que realmente são valiosas. Então o leiloeiro bateu o martelo, deu-lhe uma, dou-lhe duas. Vendido. 15. A mesma voz que havia se irritado com a insistência do leiloeiro, então falou: aleluia! Até que enfim, agora vamos ao que interessa. Mas o responsável pelo leilão deu um comunicado que surpreendeu a todos. O leilão está encerrado. Os participantes se indignaram. Que palhaçada é essa? Nós nem vimos as outras peças, explicou o leiloeiro. Eu sinto muito, senhores, mas quando me contrataram para realizar este leilão, deixaram claro que havia um segredo a ser respeitado e que só poderia ser revelado no momento certo. De acordo com o testamento do proprietário, apenas o quadro filho seria leiloado. Aquele que arrematasse essa pintura receberia todas as outras obras de arte e também herdaria todas as suas posses. O senhor que quis o filho ficará com tudo. Deus entregou seu filho e amado filho para morrer por nós numa cruz, mas ainda assim muitos não querem receber a Jesus Cristo para serem salvos. Porém, aquele que escolhe o filho se torna herdeiro de tudo o que o Pai tem. A Bíblia diz, e o testemunho é este, que Deus nos deu a vida eterna, e esta vida está em seu filho. Quem tem o filho tem a vida. Quem não tem o filho de Deus não tem a vida. 1 de João 5, de 11 a 12. Aquele que é a palavra, Jesus Cristo, estava no mundo, e o mundo foi feito por intermédio dele, mas o mundo não o reconheceu. Veio para o que era seu, mas os seus não o receberam. Contudo, aos que o receberam, aos que creram em seu nome, deu-lhes o direito de se tornarem filhos de Deus. João 1, 10 a 12. O próprio Espírito testemunha ao nosso espírito que somos filhos de Deus. Se somos filhos, então somos herdeiros, herdeiros de Deus e co-herdeiros com Cristo. Se de facto participamos dos seus sofrimentos, para que também participemos da sua glória. Romanos 8, 16 e 17. Esta crônica, muitos querem apenas a herança e não a pessoa de Jesus. E este subsídio falou tudo.
3: Realmente é com muita infelicidade que assistimos isso. Igrejas lotadas, que não é mal, mas o motivo que nos faz estar lá. Queremos que Deus tenha para nos dar e não queremos esse Deus. Ou seja, não queremos erguer um altar a Deus onde podemos reverenciar a Ele e em troca termos tudo. Me faz lembrar Mateus 6:33, quando ele diz: busca em primeiro lugar onde os céus e outras coisas serão acrescentadas. E eu acabo dizendo assim: as pessoas estão procurando o resto e não o principal. E essa história me faz pensar muito nisso. Muitos estão preocupados com tudo à volta e não com o principal.
0: É verdade. Nós devemos ir à pessoa de Jesus. Ele é que é o dono de tudo, é o dono de todas as coisas. Por que não nos achegarmos a Ele para que Ele se possa achegar a nós?
3: Com certeza.
0: Muitos acham que Ele é que tem que se achegar a nós.
3: Na verdade, o ser humano depende. Deus sempre vai depender.
0: É verdade. Se ele já está à porta e bate.
3: Eu tenho dito que nós é que somos eternamente dependentes de Deus. Mesmo sendo salvos, continuamos dependentes de Deus. Nunca seremos independentes. Tudo é dele. Nós fomos criados por ele. O que nós temos é dele. O tempo é dele. Tudo é dele.
0: Porque então, dele, por ele e para ele são todas as coisas.
3: Então, não entendo porque é que muitos são ansiosos, são apressados. Porque é que muitos dizem que a bênção do Senhor demora, porque está há anos a pedir, não recebe. E esquece que ele está a pedir, mas pede mal, por isso que não recebe. Não está a viver de acordo com a Escritura, dentro daquilo que é a lei, ou se quiser dizer as regras de Deus, não quer viver, só quer ter, quer porque quer. E esquece aquilo que eu disse, o que você quer não é seu, o tempo não é seu, o espaço onde tu corres não é seu, a força que tens para correr, se é que corres para algum lugar. Tudo está lá no Jó 41, tudo que está debaixo dos céus é de Deus.
0: Uhum.
3: Então não faz sentido. Abraça Jesus, se entrega para Ele, ergue um altar em sua casa, em particular no seu coração. Quando um coração é totalmente de Deus, é automaticamente um altar.
0: Uhum.
3: Onde Deus ministra dentro dela. A pessoa ministra dentro dela o seu tudo para Deus. Em vez de se entregar à bruxaria, ao curandeirismo, aos rituais que vêm dos masionos, das linhas, das
0: maldade.
3: Cordas, daqueles chás de panela com as raízes. Eu não sei quantas raízes, nós temos medicamentos que vêm das raízes, mas o problema está depois de serem transportados para a palhota, o que se faz, esse aqui é o problema.
0: É.
3: E deixe de dizer, é porque somos africanos, eu também sou africano, puramente africano, sou 100% africano, sou negro africano, uhum. Com muito orgulho, mas não vivo mais na tradição, não sou escravo dos demônios, não sou escravo desses rituais, não tenho medo da feitiçaria, o altar que eu ergui na minha vida é para Deus, rendo-me todo, tudo e todo meu, o eu, a Deus, não sou nada, vezes nada, igual a nada, mas Deus está acima de todas as coisas na minha vida. Só Ele. Sem Deus, eu não falo por falar, porque qualquer cristão diz isso, mas digo com motivo suficiente para falar todos os dias, sem precisar de repetir, porque é que eu digo, sem Deus, nunca jamais na minha vida pode ou poderia ter sentido. Então, os ouvintes que estão aqui a acompanhar o programa, eu aconselho a fazer isso. Pode ser que seja um pastor, seja, não importa quem você é, renda-te a Deus, ergue um altar. Eu estava a falar com alguém no domingo passado, no culto, eu vou erguer um altar em casa, o cara assim, você estava brincando, mas esse altar já está erguido, quando eu estou aflito, é nele que eu choro. Quando estou feliz, é lá onde eu digo, Senhor, eu te amo. Senhor, eu estou aqui. Quero oferecer uma oferta que não só material, uma oferta de vida, sacrifício de louvor, está no Romanos 12. Eu te amo, aquela adoração, louvor, é naquele altar.
0: Uhum.
3: Quero clamar por socorros, até pelas pessoas que me ligam, me procuram, seja na igreja, onde quer que seja, para uma ajuda, é naquele altar que eu derramo. É lá onde eu choro as tristezas, é lá onde eu choro as minhas alegrias, é lá onde eu me expresso, é lá onde o meu eu está naquele altar.
0: Uhum.
3: Então, como disse, foi o cantor, o Sam, o apelido dele.
0: O Juliano Sam.
3: Isso aí. Meu tudo, meu eu, meus dons, tudo é dele, não sou nada. Eu olho para mim, para Deus e digo, eu não sou nada. Eu nasci, não tenho uma agulha. E hoje ando ansioso, não quero ir para a igreja, culpo todo mundo pelos problemas que eu enfrento. É porque é fulano e fulano. E eu? Se tudo desse certo, diria que fui eu porque fiz, porque chorei, porque orei. E agora está errado, então os estão à minha volta são culpados. Não. Se sou responsável pelo meu sucesso, tenho que ser responsável pelo meu fracasso. Então, onde é que eu entro? Onde é que eu estou? Em que posição eu estou na vida? Onde Deus está na minha vida? Quem é meu Deus? Esta aqui é a pergunta que eu deixo para todos os ouvintes. Quem é o seu Deus? Que altar você ergueu? Eu não falei tudo sobre o altar e eu posso dizer que não fui profundo sobre o altar. Há coisas que eu falasse superficialmente. Se eu falasse com mais profundidade, precisa de mais tempo. E talvez cá entre nós, brincando um pouco, sem música. Porque é muita coisa, é muito assunto para falar sobre.
0: Yeah.
3: E no próximo domingo vou ministrar sobre o altar. Vou ter dois domingos consecutivos para falar sobre o altar, para explicar com mais detalhe o que é isso de altar. E há muitos que têm altar e não sabem.
0: Uhum.
3: Outros sabem e não querem largar o altar porque até querem, mas porque foram ameaçadas. Vai ficar maluco, vai perder isto, aquilo, e vão lá insistir nesse altar que percebe que não beneficia, senão destruir. Mas quando entrega um altar a Deus, é maravilha. Não é para te convencer, não, mas falo por propriedade do que eu digo. Vale a pena erguer um altar a Deus. Faz do seu quarto um altar, faz da sua casa um altar, entrega a sua casa a Deus, entrega a sua família a Deus. Aquele altar está na igreja onde eu prego, é o meu altar, é onde minha vida é derramada, é onde minha vida é gasta para Deus. É onde eu subo no altar e digo, Deus, gasta-me, usa-me, faz de mim um instrumento em tuas mãos. Não existe eu. O que falo não sou eu, o que ensino não sou eu, não é para mim. Não estou ensinando as pessoas a mim como pastor, não estou a falar de mim. Posso dar um e outro testemunho que eu vivi, mas não é de mim que estou a ensinar as pessoas, não é de mim que estou a falar para as pessoas. Estou a levar as pessoas a conhecer quem está naquele altar. E tudo é espiritual. Há muita coisa que acontece no físico, no material, nós não percebemos. Já começou no material, só se materializou. Tudo é espiritual. Não ficam querendo pensar, ele está a espiritualizar tudo. Não, tudo.
0: Começa no espírito.
3: Começa no espírito, termina na matéria. Nós oramos em espírito, oramos em nome de Jesus, estamos na declaração espiritual, mas vemos as respostas no físico.
0: Uhum.
3: Então tudo é espiritual. Emprego espiritual, negócio espiritual, casamento

0: Pastor, voltando, por que é que precisamos erguer um altar a Deus?
1: Que é um lugar de reverência, um lugar onde nós reconhecemos que há alguém superior a nós. E é lá onde nos despojamos, onde oferecemos nossas ofertas e até sacrifícios a esse alguém sobrenatural. É por isso que nós temos de ter um altar. Repito, é por isso que temos de ter um altar. Mas não um altar onde temos que nos ajoelhar para dizer, ah, vovô, uma bisuína, ok, não tem nada a ver. Como acontece quando há lobolos, apresentação. Depois tem aquele momento, ah, fulano, vovó, estamos a apresentar fulano, leva lá.
0: E vai mesmo.
1: Vai o desato, o tal culpado. Há altares nas ruas, altares nas pontes, altares no
0: sempre que se ergue
1: tem um altar,
0: uma pedra, uma
1: quero
0: casa.
1: Perceber bem, amigo ouvinte, que há isso. Basta ver uma rua depois de se erguer. Aliás, a casa em que vai-se fazer o custo de uma estrada, faz-se culpar, há sangue derramado.
0: Aquilo é um altar.
1: Enquanto estiverem a construir aquilo, há muito sangue derramado. Depois que se inaugurar, há um segundo culpar, tem mais sangue a ser derramado.
0: Pastor, quando compra-se um terreno, os réculos dizem que a gente tem que matar uma galinha. Temos... Aquilo também é um altar.
1: É um altar em que o demônio que domina aquela zona está a dizer, em outras palavras, tenho mais um que vai fazer parte do nosso ser. Tenho mais um espaço.
0: Está a demarcar território.

0: Exatamente. Ali chamamos daqueles demônios territoriais. Então, ele domina aquele território. Então, quer dominar. Aquela pessoa está naquele terreno, naquele território, tem que fazer parte do domínio desses espíritos.
1: Mas eu posso negar, dizer que não é preciso.
0: Sim.
1: E eles não vão avançar com isso.
0: Eu não posso fazer o que eu não quero.
1: Uhum.
0: E não posso me julgar um Deus como é Deus.
1: Sim, porque muitos dizem, pá, tem que trazer um garrafão de vinho,
0: é que Deus nos deu
1: trazer
0: um
1: farinha, tem que trazer duas galinhas.
0: Essa é outra coisa que tem esperança disso. Já fui num bairro em que faz isso, fez-se no caso, né? Não se faz porque o bairro está completamente preenchido. E tem pessoas que negaram, mas por insistência acabaram aceitando, porque eram crentes. Aquela coisa, vou fazer para agradar, fez. No dia que foi primeira noite naquela casa, recebeu-se visitas, serpentes lá dentro.
1: Meu Deus.
0: E em um outro caso, picou um dos filhos. E num outro, era um bebê recém-nascido. Acordaram a cobra ao lado do bebê. Mas o mais estupendo é que, quando amanhece, uma das vizinhas vem e pergunta: não recebeste uma visita aqui nesta casa?
1: Meu Deus.
0: Então é eu onde pergunto: vale a pena?
1: Não, não vale a pena.
0: Não vale a pena.
1: Não vale a pena.
0: As pessoas carregam uma cegueira, é satânica mesmo, um sono maligno, como diz a Bíblia.
1: Cegueira espiritual.
0: Tem tudo acontecer de mal à sua volta. Está a sofrer e tem chorado. E você chega e diz que a consequência disso é aquilo que você provocou. E mesmo assim insiste. E vai passando essa situação para os filhos e para a geração.
1: Qual é o conselho que o pastor deixa aqui para quem tem erguido altares para Satanás? Muitos vão buscar espíritos que trabalham a favor dele. Rogam pragas, rogam maldições, maldições lançadas, maldições proferidas. E até hereditárias. Qual é o conselho que o pastor deixa ficar?
0: Sair dessa. Quanto rápido, melhor. Sair dessa, porque se continuar, eu acho que falei aqui ao longo do programa, vai ter consequência para esta pessoa e, consequentemente, os seus filhos, os seus netos.
1: E as gerações vindouras.
0: E Lamentações diz assim a Bíblia, no capítulo 5, se não me engano, versículo 7. Nossos pais pecaram e nós carregamos as suas maldades. E a Bíblia diz que no Êxodo 20, versículo 5, que Deus visita o pecado dos pais na terceira, na segunda, terceira, até a quarta geração. E se ninguém não quebrar, dar um stop, que é o conselho que estamos a dar para quem está ouvindo o programa, essa maldição pode viajar até por mais de 10 gerações. E é que muitos estão acompanhando essa programação, estão a viver, foram vítimas de maldições que não vêm da quarta geração até a pessoa que está a escutar o programa, mas vem de muito mais gerações, porque nunca foi quebrado. Então essa pessoa que está começando o programa tem a oportunidade agora de ouvir e de começar a pensar em quebrar essas maldições. E se precisar de ajuda, pode me contactar e posso ajudar. É meu trabalho, sou embaixador de Cristo. Não importa se você é muçulmano, se você é pastor, se você é crente, não importa o que você é, sou simplesmente um embaixador de Cristo. Minha tarefa é representar Deus e transmitir, fazer, falar aquilo que ele manda me fazer, porque além de ser pastor, sou mensageiro, sou tudo, tenho envolvido a volta do pastor. É possível quebrar as maldições, não tenha medo do que te ameaçaram, não vai ficar maluco, não vai perder nada. A única coisa que vais perder, tens que perder, mas vais ganhar muito, é negar essas coisas, negar o seu eu, virar as costas de um mundo para poder olhar a face de Deus e erguer este altar a Deus, de adoração, de louvor, uma vida santa, separada para Deus.
1: Últimas considerações, pastor?
0: Quero agradecer a oportunidade. Embora confesso que fiquei com água na boca, parece que não falei nada, foi só uma pequena introdução. É um assunto que traz um despertar. Traz um despertar. Ao longo do ano passado e este ano, tenho estado a ministrar muito, muito sobre maldições, os vários tipos de maldições. Agora estou a falar de altares, enfim. Então tenho esta inclinação para o lado de libertação também. Quero só dar um conselho para todos que estão acompanhando o programa, seja crente ou não, a sentar e fazer uma reflexão. Primeiro, se realmente está liberto. Primeiro. O conselho que eu dou para quem está ouvindo esse programa, pode ser crente, e se não está, não é crente, eu preciso dizer, se está liberto, já dá para perceber o quanto está cativo. Então, sai deste cativeiro, aceitar Jesus e entregar sua vida para ele, que o resto ele vai ajudar, como disse o outro cantor numa das músicas. Nada melhor que sair dessa e viver para Deus. Como eu disse há pouco tempo, entrega a sua casa, consagra a sua casa, consagra a sua vida, consagra os seus bens a Deus. E vale a pena ter Deus, vale a pena andar com Jesus, vale a pena. Tem altos e baixos, sim, tem lutas, sim, tem dificuldades, sim. Jesus disse: no mundo três aflições, mas tendo bom ano, eu venci o mundo. E disse que será como seria conosco até a consumação do século. Então, vale a pena, nós não estamos sozinhos, Ele está conosco. E pode ser consigo também, se permitires que Ele... Engraçado que Deus está aqui a pedir favor, engraçado, através de mim. Então, essas palavras de favor a quem está a escutar, e para encaixar o Apocalipse 3:20. Estou à porta e bato. Quer dizer, ele chega ao humano e pede licença ao ser humano. Os demônios que você carrega pegaram no sono, tiveste um sonho comendo uma carne, acordou com dor de barriga. Tiveste um sonho, começaste a sonhar comer uma coisa, tendo uma festa, passaste mal, a barriga inchou. Tiveste um sonho com um homem e teve relação sexual com um homem ou com uma mulher. Por aí, tiveste um sonho com alguém a te fazer mal, acordaste no dia seguinte, estava sofrendo maldade no serviço. Sonhaste a perder alguma coisa, perdeste emprego, perdeu a esposa, perdeu o marido, perdeu o filho, perdeu. Esse é o diabo. ladrão, nunca avisa. Mas Deus tanto te ama, como está lá escrito em João 3:20. Porque Deus amou o mundo de tal maneira que deu o seu Filho
1: unigênito, para que todo aquele que nele crê não pereça, mas tenha a vida eterna. Estou à porta e bato, e se alguém ouvir a minha voz, entrarei em sua casa e com ele cearei. Entrarei na sua vida, entrarei no seu coração e farei morada. Pastor, pode fazer uma oração para quebrar os altares no nosso país?
0: Com muito gosto.
1: E na vida de muitos.
0: Amém. E antes de fazer essa oração, quero aconselhar todos que oram a orar pela nossa nação.
1: É.
0: Eu vou orar pela nação, pelo país, mas vamos orar pelo nosso país. É, daqui a pouco vamos ver tempos. Então vamos pedir a Deus que Deus possa pôr a mão e que Deus possa abençoar esta terra. Vamos à oração. E se estás sentado, então fecha os olhos. Se estás na rua ouvindo o teu telemóvel, se puder, num cantinho, para. Depois não fechar os olhos, estás na rua, mas para um pouquinho de andar e vamos orar. Em nome de Jesus. Pai, em nome do teu Filho amado, Senhor Jesus, em tua presença, com muitos que estão em oração neste momento, que acabaram de ouvir este programa, te peço que o Senhor abençoe cada um deles. Peço do norte a sul, centro, meu Deus, desse país, do Zumba ao Índico, que o Senhor possa abençoar os quatro cantos desta nação. Senhor, em cada província que existe um principado, uma potestade, um dominador, todos os demônios que atuam nos lugares celestiais da maldade, meu Deus, em nome de Jesus Cristo, toda maldição proferida, todo sangue derramado, toda maldição nacional, provincial, distrital, maldição nos bairros, nos distritos, nas ruas, estradas, tudo que é maldição feito ou até renovado neste país. Senhor, eu sei que oro invocando o teu nome contra os mais altos níveis de demônios nesta nação. Mas o teu sangue todo-poderoso, meu Deus, vence o inimigo. Pelo teu sangue vencemos o dragão, como está no Apocalipse 12:7. Meu Deus, eu invoco o poder desse sangue, nome de Jesus, no sangue de Cristo que foi derramado pelo universo. Tua palavra diz que este sangue fala mais alto, todo sangue, que até o sangue de Abel. E no poder desse sangue que eu te invoco, repreende tudo quanto o diabo tem feito nos hospitais, nos serviços, nas finanças, na economia desta nação, no governo, nos distritos, aonde quer que seja, em todo o território nacional. Tudo que Satanás tem feito de maldade, seja cancelado, seja repreendido, seja bloqueado. Que todos os poderes malignos, meu Deus, parem as suas ações. E o Senhor abençoe. Abençoe toda a autoridade legal desta nação, o presidente, os seus ministros, os seus subordinados, abençoa os ministros, os senhores eclesiásticos, abençoe esta nação, que seja um país abençoado, iluminado, próspero e abençoado, que a pobreza saia da nossa nação, pobreza espiritual, financeira, mental, emocional, e que o Senhor possa pôr a mão e abençoar esta nação. Declaro que todas as maldições sejam quebradas no sangue de Jesus. Que Moçambique seja abençoado, que Moçambique seja uma terra deleitosa, seja um país de paz, um país de alegria, e todos os estrangeiros que vieram para esta terra tenham orgulho de ter conhecido esta nação como uma nação abençoada, de paz, de tranquilidade, em nome e para a glória do nosso Senhor e Salvador Jesus Cristo. Amém. Seja abençoado e curado, livre, em nome de Jesus. Receba a sua vitória, receba a sua cura e Deus abençoe.
1: Deus abençoe a todos. E assim que fechamos o Ritmos da Alma, com Gnat Namanissa, tivemos como convidado o pastor CCC, Clésio Clemente Cheia. Fica agora com Alfa Tulana, Send Me, Envia-me. Bom dia, boa semana. Deus abençoe.

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1: Ótima, que tem gente, eu acho que o Lula é uma lema,

Bom dia, Moçambique. Hoje, Comelando convida-o para uma viagem muito especial. Uma viagem que atravessa rios, montanhas, cidades e comunidades. Uma viagem que não será feita por estrada, mas através da música. Hoje, percorremos Moçambique do norte a sul para descobrir os ritmos, as vozes e as histórias que fazem parte da nossa identidade cultural. Bem-vindo ao Cumbulando. Já sabe, domingo sim, entre as 8 e as 10 horas, nós estamos aqui para trazer-lhe os verdadeiros clássicos da música moçambicana. E hoje não será diferente. Adolfo Felipe e Helder Mendes consigo nestes próximos 120 minutos, levando para si a melhor música do mundo. Moçambique é um país enorme e de uma enorme diversidade. E através da música vamos fazer esta grande viagem. Bom dia!

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O país tem diferentes povos, diferentes línguas, diferentes tradições, mas existe algo que consegue unir todos os moçambicanos: a música. Ela está nas celebrações, nas comunidades, nas cerimónias tradicionais, nas festas populares, nas memórias das famílias. A música moçambicana carrega histórias de gerações, conta a vida do povo, preserva tradições e mostra ao mundo a riqueza cultural do nosso país. Nesta edição de Cumbulando, não vamos destacar apenas um artista, vamos celebrar todos aqueles que, através da música, ajudaram a construir a identidade de Moçambique. Vamos viajar pelo norte, passar pelo centro e chegar ao sul. Vamos ouvir sons tradicionais, grandes vozes, grandes grupos e canções que atravessaram gerações. E por conhecer Moçambique é conhecer a alma do nosso povo. Seja bem-vindo mais uma vez ao Cumbulando. Hoje fazemos uma viagem do Rovuma ao Maputo. No formato de música, serão momentos.

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Podem interagir conosco através da nossa plataforma. Nós temos o nosso Facebook, a nossa página no Facebook, ok? Cumbulando com a capa H. Cumbulando, você procura aí o Cumbulando, localiza, coloca um like e vai estar por dentro tudo aquilo que acontece no programa. Temos também o nosso Instagram, que é o Instagram da Cidade FM, é Cidade FM 9790. Cidade FM 9790. Temos o nosso WhatsApp, que responde com o número 87000 9790. 87009790. Para o WhatsApp lançamos estas perguntas. Que música representa melhor a sua província? Representa melhor a sua província? Diga-nos no WhatsApp. Que artista moçambicano considera um verdadeiro símbolo da cultura? Que artista moçambicano considera um verdadeiro símbolo da cultura? Qual ritmo tradicional do nosso país nunca deve desaparecer? Qual ritmo tradicional do nosso país nunca deve desaparecer? Se tivesse de escolher uma música para representar Moçambique, qual é que seria? Se tivesse de escolher uma música para representar Moçambique, qual é que seria? Manda aqui o seu WhatsApp para nós, 87000 9790, 87000 9790.

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Os sons que nascem das raízes de Moçambique. A nossa viagem começa no norte do país, uma região marcada por uma enorme riqueza cultural, onde a música sempre esteve ligada à vida das comunidades. No norte encontramos diferentes povos, línguas que deram origem a manifestações musicais. Há momentos importantes da vida: casamentos, celebrações, rituais tradicionais, encontros comunitários. É a música transmitida de geração em geração. Na província de Cabo Delgado encontramos a riqueza cultural dos Macondes, conhecidos mundialmente pelas suas tradições artísticas, incluindo a dança mapico, acompanhada por instrumentos tradicionais e marcada pela sua forte expressão cultural. Em Nampula encontramos uma manifestação musical e cultural ligada à comunidade muçulmana, onde a dança, os cânticos e os tambores criam momentos de grande beleza artística. No Niassa, encontramos sons ligados às tradições locais, às comunidades e à preservação da identidade cultural. O norte mostra-nos que a música é muito mais do que entretenimento. É memória, é herança, é identidade. Ao longo dos anos, vários artistas ajudaram a levar os sons do norte para outros pontos de Moçambique e do mundo. Entre eles, destacamos Iopuro, um dos grupos mais importantes da música moçambicana, representante da província de Nampula. Existem também os grupos culturais do Tufo. A música do norte trouxe novas sonoridades e mostrou a riqueza das nossas raízes. As propostas agora são do norte do país.

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centro de Moçambique, entre tradição e inovação. Continuamos na nossa viagem pelo centro do país. Agora, uma região marcada pela diversidade cultural das províncias da Zambézia, Tete, Manica e Sofala. Aqui encontramos ritmos ligados às tradições locais, às cerimónias e às formas de expressão comunitária. A música do centro revela histórias de trabalho, celebração, resistência e ligação com a natureza. A riqueza musical do centro, por exemplo, na Zambézia, encontramos manifestações culturais com forte presença dos tambores e das danças tradicionais. Em Tete, encontramos expressões culturais ligadas às comunidades locais. Em Manica, Sofala, encontramos tradições musicais que acompanham diferentes momentos da vida das populações. A música do centro mostra-nos que cada região tem uma forma própria de encontrar a sua história.

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construiu memórias e identidade. A nossa viagem continua. Depois de passarmos pelo norte e pelo centro, chegamos ao sul de Moçambique, uma região que tem um papel fundamental na história da música nacional. Foi no sul que muitos ritmos ganharam projeção nacional e internacional. Foi aqui que nasceu e se desenvolveu a marrabenta, um dos maiores de Moçambique. Mas o sul tem muitas outras expressões culturais, de danças tradicionais, de grandes vozes e de artistas que ajudaram a escrever a história da nossa música. Quando falamos da música moçambicana, é impossível não falar da marrabenta, um ritmo urbano criado nos bairros, nas comunidades e nos encontros populares. Uma música que juntou instrumentos tradicionais africanos com influências modernas. Uma música que falou da vida do povo, dos seus sonhos, das suas dificuldades, das suas alegrias. A marrabenta tornou-se uma das maiores marcas da identidade cultural moçambicana. Nas décadas, vários artistas ajudaram a levar o nome de Moçambique mais longe. Destacamos Fanny Fumo, uma das maiores referências da marrabenta, considerando um dos conselheiros deste género musical. A sua voz e as suas canções continuam presentes na memória de várias gerações. Encontramos também o conjunto Jumbo 70, uma formação histórica que ajudou a consolidar a marrabenta e deixou um legado fundamental na música nacional. Temos também os Bons Rapazes, os mais importantes do Moçambique, conhecido pela mistura entre ritmos tradicionais e mensagens sociais. Temos o nome que é em música aqui no sul, o Azimbo, uma das vozes mais reconhecidas da música moçambicana, símbolo da marrabenta e da identidade nacional. Mas temos vários outros, Minga, Stuart Sukuma, Eugênio Mocavel, João Cabasso e muito mais música. Moçambique, uma só nação, muitos sons. Ao longo desta viagem, percebemos uma coisa. Moçambique é feito de muitos ritmos, mas tem uma música, uma única identidade. De norte a sul, cada região tem uma história por contar. Cada instrumento tem uma memória. Cada artista deixa uma marca. A música consegue aquilo que muitas vezes as palavras não conseguem. Aproximar as pessoas, unir culturas, celebrar diferenças, mostrar que a diversidade é uma das maiores riquezas do nosso país. Hoje, numa época em que novos estilos musicais surgem todos os dias, existe um grande desafio: não esquecer as nossas raízes. As novas gerações precisam conhecer os artistas que abriram caminhos, precisam ouvir as músicas que construíram a nossa identidade. A modernidade deve caminhar junto com a tradição, porque um povo que valoriza a sua própria história. Continuamos a interagir aqui no nosso WhatsApp 87000. Lanço mais algumas

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1: Hoje, o Cumberland fez uma grande viagem. Uma viagem pela alma musical de Moçambique. Começamos no Rovuma, passamos pelo centro e chegamos a Maputo. Pelo caminho encontramos ritmos, vozes, tradições e histórias que mostram a grandeza cultural do nosso país. Percebemos que a música moçambicana não pertence apenas a uma região. Pertence a todos nós. Ela vive nas comunidades, vive nos artistas, vive nos instrumentos, vive na memória do povo. Que continuemos a valorizar os nossos músicos, que continuemos a preservar as nossas tradições e que as futuras gerações possam conhecer e orgulhar-se da riqueza musical de Moçambique. Porque Moçambique canta, Moçambique tem história, Moçambique tem identidade. Viva a música moçambicana! 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Ficam aí despedidas de Adolfo Felipe e até para a semana.

Começa agora a nossa aventura por lugares e destinos de Moçambique. Estamos certos que vai gostar. Ivan Obdias e Elis Magaia são os seus companheiros neste encontro de domingo que vai escalar demoradamente a Vila de Caia, na província central de Sofala. Ponta de Ouro é parte do nosso roteiro de hoje. Naquele ponto do extremo sul do país, vamos sentar à beira-mar com o brasileiro Rômulo, que vai contar como se apaixonou pela Ponta de Ouro em 2019 e fundou o projeto social Luandle Surf, focado em ensinar surf, natação e educação ambiental às crianças da comunidade. Ao longo da conversa, ele destaca o impacto social da iniciativa, dá conselhos práticos sobre a convivência com a rica fauna marinha da região, que inclui golfinhos, baleias e tubarões, e comenta de forma muito descontraída a sua adaptação gastronómica, declarando o seu amor pela matapa com caranguejo e a sua divertida e persistente rejeição à amarga cacana. Nos lugares e destinos de hoje está prevista uma paragem técnica num território estratégico, uma verdadeira placa giratória que abraça quase todos os distritos da província de Maputo, que acolhe a maior e mais movimentada fronteira terrestre do nosso país, Ressano Garcia. Falamos do vibrante distrito da Moamba, uma terra de biodiversidade atravessada por rios majestosos como o Incomate e o Sábia, guardiã de marcos históricos da nossa diplomacia e abençoada com uma gastronomia e cultura ímpares. Para nos guiar por este roteiro de potencialidades e descobrir o que faz da Moamba um destino obrigatório a ter em conta no turismo nacional, teremos a honra e o privilégio de conversar hoje com o administrador do distrito. Deixe de estar connosco e descubra Moçambique.

0: Hoje o nosso roteiro leva-nos até ao histórico e vibrante distrito de Manjacaze, na província de Gaza, um local onde a tradição se cruza com o desenvolvimento e onde a hospitalidade moçambicana ganha uma nova cor. A nossa colega Julieta Mussanhan conversa com Júlio Manjate, o proprietário e a alma por trás do Hotel Manzino. Mais do que um simples local de alojamento, o hotel é um exemplo vivo de resiliência, visão empresarial e amor à terra natal. Erguido passo a passo desde 2014, o empreendimento nasceu não só para combater a falta de alojamento de qualidade na região, mas também como uma sentida homenagem de Júlio Manjate ao legado de seu falecido pai.
1: Bom dia, Sr. Júlio Manjate.
2: Bom dia.
1: Apresente-nos este hotel, o Manzino, desde a sua localização até o número de camas. Bom, vamos olhar para o hotel tudo.
2: Bom, o Hotel Manzino é um empreendimento que nasceu para comatar a falta de acomodação condigna e alimentação também para os diferentes visitantes que tinham como destino Manjacaze. Então, na altura, em 2013, nós constatamos este problema e lançámos um desafio em darmos o nosso contributo para poder trazer um outro alento ao distrito, e fomos felizes. Começamos a construir em 2014, aos poucos, com fundos próprios, e quando faltaram já os fundos próprios, fomos negociar com a banca, trouxemos já uma coisa visível, e o banco, impressionado com o trabalho que já havíamos feito, deu-nos o apoio. E até hoje estamos a trabalhar com o banco e vamos crescendo à medida que vamos gerando receita, vamos amortizando a dívida, vamos contraindo outra e estamos a crescer. Na altura nós abrimos este empreendimento em novembro de 2017. Tínhamos apenas 14 quartos, que são os chalés. Devo dizer que, por exigibilidade de recursos, nós só os quartos de baixo é que tinham ar-condicionado, os de cima não tinham. Mas então, pouco tempo, poucos meses, com a coleta de receita que fomos fazendo, então fomos apetrechando. Tinha também falta de algumas coisas, leiras nos quartos, e fomos fazendo aos poucos. E como podem ver, o hotel está em expansão. Espaço lá atrás já temos um estilo convencional. Sim. Que naturalmente é mais caro. Devo dizer que para nós optarmos pela construção estilo palhota, nós juntamos o útil ao agradável. Primeiro quisemos criar uma identidade. Estamos no distrito, os nossos pais nasceram na palhota, cresceram na palhota. E segundo, quisemos aliar isso ao baixo custo que isso acarreta, porque construir uma palhota não é o mesmo, é muito mais barato do que construir
1: de forma convencional.
2: E fomos felizes nesse aspecto, porque esta arquitetura impressiona qualquer turista, quer nacional, quer internacional. E o trabalho está visível hoje em dia.
1: Sim, eu fiquei impressionada com o chalé de um andar, não é?
2: Sim.
1: E qual foi a inspiração? Buscaram onde para construir assim?
2: Eu devo dizer que antes de atacarmos esta construção, os meus pais são naturais daqui. Eu nasci em Lourenço Marques, mas naquele tempo, todas as férias eu vinha passar cá com os meus avós, brinquei aqui, aprendi a apanhar a castanha de caju, fiz um pouco de trabalho de campo e a machamba com a minha avó. Então fiquei apaixonado por esta terra. Decidi regressar à terra natal. Como primeiro filho, tinha a obrigação de reconstruir as ruínas dos meus pais. Infelizmente, meu pai também era empresário, é o Tal Manzino, o nome eu estou a homenagear, porque esse dote de negócio ganhei dele.
1: Sim.
2: Então decidi vir reconstruir as ruínas dos meus falecidos pais. E é nessa altura que também tenho uma casa a próxima vez que cá vierem, vou ter o prazer de vos receber lá. Uhum. Tenho uma casa tipo de hoje, em formato convencional, e tenho outros tantos chalés como esse. Mas como lá tenho muito espaço, não houve necessidade de levar um primeiro andar. Uhum. Quando eu consegui este espaço, pensei na gestão do espaço para poder ter mais quartos.
1: Uhum.
2: E na altura, quando vi que isso só tem aproximadamente 7 mil metros quadrados, então não dava para o projeto para aventurar por mais quartos, por um número elevado de quartos. É. Então eu pensei na elevação, portanto, na construção já no formato de primeiro andar. Uhum. Isto mais para ganhar espaço.
1: Pois. Quantos quartos tem agora?
2: Agora tem um total de 22 quartos.
1: Uhum.
2: Até antes do final do ano já vamos acrescentar mais 4. Conforme disse, isto é step by step. Nós vamos fazendo aos poucos. À medida que entra uma 500, vamos. Agora mesmo acabamos de receber 4 jogos de sanita, que é para montar nos outros quartos que temos como meta até o final do ano, os quartos estarem a funcionar.
1: Bom, nós quando chegamos aqui ficamos impressionados, um hotel no distrito com as condições de um hotel nas grandes cidades, ginásio, piscina. Estava a tentar procurar uma sala de massagens, como gosto também desta área, mas a ideia está no projeto. Mas a ideia é que a pessoa venha para cá e tenha o conforto que normalmente tem na sua origem, é isso?
2: Exatamente. Nós temos que criar. Repara numa coisa, nós quando conseguimos garantir uma acomodação de qualidade, também pensamos em investir no restaurante e ter uma alimentação de qualidade, porque não basta a pessoa vir pernoitar, acorda dia seguinte, não tem um matabicho condigo, não tem um almoço, um jantar condigo. Então, nós procuramos criar um conjunto de condições que satisfaçam a qualquer cliente ou cliente mais exigente.
1: Pois. Agora, ao nível do distrito, não é? Quais são as atrações que o hotel recomenda?
2: Nós recomendamos o Museu Histórico do Mantiano. Aqui na administração, na vila, também temos onde funciona a administração. É ali onde o Ngungunyano reunia com o seu staff, distribuindo uhum. tarefas. Então, aqui ao longo da vila também temos alguns monumentos. Nas instalações da autoridade tributária também temos um outro monumento do Ngungunyano. Então, nós costumamos levar os nossos hóspedes para visitar esses locais e o ponto mais alto é o Museu Histórico do Mondiano. Além disso, a zona de praia, que também pertence ao distrito de Manjacaze, para quem quer ir à praia, também fazemos questão de levá-los a Xidenguele, uhum. às praias de Xizabal. Agora estamos a pensar. Quando o aeroporto estiver a funcionar em pleno, quando ganhar aquele dinamismo que todos nós almejamos, também estamos a pensar em alocar o nosso sonho e adquirirmos um minibus com capacidade de 25 pessoas para poder fazer o serviço de transfer.
1: Pois, mas eu percebi logo no princípio que o Sr. Manjate tem esta habilidade de ser guia turístico. É só o Sr. Manjate ou tem alguém aqui no hotel para fazer este trabalho e guiar as pessoas para o Wadi Rum e outros locais?
2: Não, temos alguns funcionários, recepcionista, que quando eu não posso, o funcionário faz essa.
1: Uhum.
2: Esta tarefa, a minha esposa também, quando não estou disponível, ela também tem feito. Então, somos uma equipe.
1: Bom, estamos aqui no restaurante e desde ontem temos estado a passar refeições aqui. Notamos que tem uma garrafeira com algumas bebidas, principalmente as nacionais, não é? Não quero deixar de lado as demais. Os clientes apreciam este material de produção local?
2: Apreciam muito. Nós, quando abrimos este restaurante, começamos a interagir com os produtores locais, mesmo em termos de produtos agrícolas. Nós priorizamos produtos orgânicos, repolho, alface, cenoura. Então contactamos os diferentes produtores, estamos sempre em uma interação, batata doce, mandioca. Infelizmente não puderam saborear a nossa mandioca, mas a próxima vez que vier vão poder saborear. Essa mandioca é fornecida pelos nossos produtores. Quanto às bebidas alcoólicas, temos o famoso Francisco Cuco, que é de Xizavan, da zona de Xizavan, agora pertence ao distrito de Xongwen. Estamos a trabalhar com ele desde que nós abrimos. E ajudamos a ele até a regular o teor de álcool, porque quando começou o aguardente era muito forte.
1: É um ferro quente.
2: Era um ferro quente. Ele agora já conseguiu regular o teor alcoólico, é nosso fornecedor. Ele nos fornece, para além das bebidas alcoólicas, ele nos fornece o mel, ele nos fornece o munhanzi, que é o nosso azeite, a nossa bandeira. E a próxima vez que nos visitarem também vão poder saborear a galinha cafreal com o famoso munhanzi. E estamos felizes porque conseguimos também impulsionar as outras atividades dos nossos parceiros, aqueles que também podem fornecer produtos. Qualquer turista, quando chega, nós até ensinamos os turistas sul-africanos a comer a mandioca. Não tinham mandioca, comem e gostam.
1: Ah, muito bom.
2: Então, é nesse prisma que nós vamos contribuir para o desenvolvimento do distrito.
1: Pois, ouvintes, estamos em Manjacaze e estamos hoje em conversa com o Sr. Júlio Manjate, ele que é o proprietário do Hotel Mazino. E o hotel que nós percebemos que marca a diferença ao nível distrital e também tem a possibilidade de oferecer vários serviços aqui para quem visita Manjacaze. Bom, Manjacaze em tempos foi um centro de produção e descaroçamento de castanha de caju. Temos ali uma fábrica que na verdade agora ficou apenas como um monumento. Como é que está a produção de castanha? Será um dos atrativos desta região ainda ou não?
2: Bom, devo dizer com muita felicidade que morreu esta antiga fábrica, mas acaba de nascer uma outra na zona de Macuacua, que está na fase de acabamento, até já começaram os ensaios para a produção de castanha, e eles estão a apostar também no plantio de mudas de cajueiro. E há uma outra fábrica, a Mosaic, aqui na vila, que também produz castanha de caju. Então, o que significa que a breve trecho vamos ter, vamos voltar àqueles tempos áureos quanto à produção da castanha de caju.
1: Estou a imaginar que daqui a pouco haverá um slogan como venha a Manjacaze e consuma a castanha mais saborosa da região.
2: É verdade. A castanha de Manjacaze é de elevada qualidade. Eu me recordo que há 2 anos atrás apareceu uma delegação vinha de Nampula, chefiada por um empresário chinês. Vinha mesmo por causa da qualidade, veio aqui, só que não sei como é que ficou, porque isso ele estava a coordenar com o antigo administrador, o senhor Muxanga, que agora está em Limpopo. Não sei como é que ficou, mas ele estava impressionado e queria também participar no cultivo, no plantio dos cajueiros, queria promover. Porque ele descobriu que a castanha de Manjacaze é de elevada qualidade.
1: Muito bom.
2: Não só na altura, na época da castanha, vem caminhões da zona norte para virem comprar
1: castanha, essa castanha daqui para lá.
2: Daqui para lá.
1: Impressionante.
2: Isso prova o quão ela é apreciada.
1: Pois, este hotel tem algumas páginas, Facebook, Instagram. Como é que vocês dão a conhecer aos potenciais clientes da vossa existência?
2: Temos uma página no Facebook e também temos o website.
1: Okay.
2: Então, usamos essas plataformas para promovermos os nossos serviços.
1: É só chegar lá e escrever Mazino.
2: www.hotelmazino.com. Lá está.
1: Muito bom. Bom, vamos terminar com algum sabor, não é? Eu creio que lugares e destinos de Moçambique sempre privilegia também um bom sabor à moda moçambicana. Nós, desde que chegamos até hoje, alimentámos-nos muito bem com proteínas da região e, como dizia, também fazem questão de trazer produtos de época e produzidos aqui. Qual é o prato que o Sr. Majat recomendaria aos clientes não sair daqui sem provar?
2: Eu recomendaria a mandioca amazina. Temos uma maneira peculiar de fazer a mandioca. Este em primeiro lugar. Em segundo lugar, recomendaria também a galinha cafeal com munhãs. Em terceiro lugar, a tilápia. Nossa, a tilápia.
1: Eu soube que aqui há uma tilápia de duas cores, uma é preta e outra é vermelha.
2: É verdade. Mas esta, a tilápia vermelha, não tiramos da lagoa. É produzida no
1: cativeiro?
2: No cativeiro, sim.
1: Okay.
2: Ela é muito, muito saborosa. Muito rica em ômega 3.
1: Oh, muito bom. Sr. Júlio Majat, obrigado por esta entrevista e por conhecermos mais este destino aqui em Manjacaze.
2: Obrigado eu por terem se lembrado de visitar o Hotel Mazino. Foi um prazer enorme e gostaríamos de tê-los mais vezes.
1: Obrigado.
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0: Amigo ouvinte, continuamos no programa Lugares e Destinos de Moçambique e agora descemos até ao extremo sul para respirar a brisa única da Ponta do Ouro, um verdadeiro paraíso de águas mornas, praias douradas e uma biodiversidade marinha de cortar a respiração. Mas a Ponta de Ouro é muito mais do que um destino postal. É também um lugar onde se cruzam histórias de vida inspiradoras e projetos que transformam a comunidade de forma profunda. Nesta entrevista, conversamos com o brasileiro Rômulo, um engenheiro que trocou a agitação do Brasil pelo encanto do nosso mar em 2019. O que começou por ser uma simples viagem de turismo para surfar, transformou-se no nascimento de Luangle Surf, um projeto de base comunitária que ensina crianças e jovens locais a nadar, a surfar e a proteger o meio ambiente, unindo desporto, ecoturismo e saúde mental através do poder das ondas.
1: Rômulo, começo por perguntar o que levou a optar por Ponta do Ouro. Trocar Brasil por Moçambique, concretamente Ponta do Ouro.
2: Quando eu vim em 2019, né, a convite do meu amigo Gabriel, na verdade a gente morou em Maputo por um tempo, a gente morou cinco meses em Maputo, a gente trabalhava num projeto lá com engenharia, que é a nossa formação, né? E aí Ponta do Ouro, na verdade foi a primeira vez que a gente veio por turismo, a gente pegou um carro de um amigo emprestado, e viemos para tentar alugar algumas pranchas e surfar. E aí, ao vir aqui, passar o final de semana, a gente acampou, a gente percebeu que o aluguel de pranchas só tinha um lugar, era um tanto quanto caro, assim, até comparado com o Brasil. E aí a gente pensou, não, vamos tentar encontrar algum local, algum moçambicano aqui, que a gente faz um deal aí, né? Tipo, paga um pouco menos, pega uma prancha e a pessoa...

0: mas também para começar o projeto em si, né?
1: Já disse que Ponta Douro é um lugar mais calmo e certamente por isso atrativo. Como é que descreve, de forma geral, a Ponta Douro? Aos olhos do Rómulo, o que é Ponta Douro?
0: Epa! Ponta Douro tem muitas camadas diferentes, né? Que depende também da época do ano. Então, mas eu gosto de dizer que durante a semana é muito calmo, dá uma paz, assim, dependendo da época do ano. Você é quase a única pessoa que está na praia, digamos assim, no inverno principalmente. Mas em alguns determinados feriados ou quando chega no verão, aí dá muito mais movimento, tem mais turistas e etc. Mas é mais ou menos assim. E para mim, a Ponta Douro é muito especial por causa das ondas e por causa do mar, né? Então nós temos agora nesse exato momento, por exemplo, tem as baleias passando, então... Isso torna muito especial para nós surfistas, então que a gente normalmente surfa, às vezes aparece golfinho ao nosso redor, é muito especial. Então eu sempre falo que é um pequeno paraíso, só que esse paraíso já está deixando de ser pequeno, provavelmente vai ser cada vez menos pequeno com o passar do tempo, né?
1: Eu sei que o Rómulo tem aqui um projeto social que forma jovens para acompanhar turistas, para surfar e ensinar os turistas a surfar, os que vêm para Ponta Douro. Gostava que falasse um pouco sobre esse projeto.
0: Uhum. O nome do projeto é Luandi Surf, então foi inspirado no Xangana, né, de Luandli, que é mar. E como eu estava falando antes na outra história, né, nunca ninguém tinha realmente ensinado os locais aqui, as crianças, adolescentes, a nadar e a surfar, né? Então, quando a gente começou em 2019, esse era o principal objetivo. Com o tempo, algumas atividades ficaram, outras foram mudando, né? Também teve, logo depois teve o 2020, né? Teve o Covid, então as praias estavam fechadas, etc, etc. Então, é um projeto que mistura educação, né? A gente tem uma pegada muito forte agora na educação ambiental também, no desporto, que é o surf. E nesse lado terapêutico que o desporto traz, principalmente o surf, né? Já é comprovado cientificamente como o surf ajuda as pessoas no sentido de estresse, no sentido de cultivar a resiliência, porque é um desporto muito difícil, né? Tem muita coisa que não está no seu controle, né? Dentro do mar. Então o projeto nasceu em 2019, está de pé até hoje. A gente tem mais de 120 meninos e meninas graduados no projeto. Alguns deles estão se tornando instrutores de surf, outros estão fazendo curso de mergulho, outros seguiram o caminho aí, né, na vida. Então, o principal foco do projeto é que eles tenham melhores oportunidades de vida, que eles abram, assim, a cabeça, né, para outras coisas, como, por exemplo, surf, que é um desporto muito recente, né, aqui em Moçambique. Então, isso é algo que a gente também está puxando essa frente, nós e o pessoal do TOF. Porque no TOF, tu já tem uma cultura de surf dos locais, já de mais tempo. Então tu vai lá, tu vê mais moçambicanos na água. Então isso é muito interessante. E aí a parte do turismo e de ensinar os turistas a surfar é uma questão de vendas, né? A parte business da associação.
1: E aí... é também para poder manter a associação de alguma forma.
0: Com certeza, com certeza. O próprio aluguel de prancha também faz parte do dia a dia.
1: E nessa perspectiva, quanto tempo é necessário para ter noções básicas do surf? Para um turista, por exemplo, quanto tempo deve ter, quantas horas no mar são necessárias?
0: Essa é uma pergunta bem frequente, né? Assim, depende muito de pessoa para pessoa, né? O quanto a pessoa, por exemplo, se a pessoa sabe nadar ou quão bem ela sabe nadar, porque daí ela vai se sentir confortável na água. Se a pessoa já é meio assim, já é mais do desporto, que já está acostumado a tomar porrada da vida, assim, e se reerguer, porque no surf é isso, né? Tu vai tomar porrada das ondas o tempo inteiro, e aí não pode desistir. Quando as pessoas nos perguntam isso, a gente sempre fala que umas 4, 5 aulas, tu vai saber o básico, para quem sabe comprar sua prancha e continuar.
1: Quantas horas por aula?
0: É, uma hora e meia por aula. Então tem uma parte teórica também que a pessoa tem que saber, né? Que a gente tem que explicar como o oceano é, o que acontece dentro do mar, né? As correntes de retorno, então o que influencia as ondas. Então tem essa parte teórica, tem a parte prática dos movimentos, tem a parte mais, que é a parte mais divertida, né? Então digamos 4, 5 aulas, uma hora e meia cada, então é mais ou menos por aí, né?
1: E para ver baleias e golfinhos, qual é a melhor época do ano?
0: É no inverno. Acho que a partir de...

0: Em junho, às vezes já começam a vir e vão até ali, acho que meados de outubro, já começam a ir embora, né? Que até onde eu sei, não sou nenhum especialista, mas até onde eu sei, as baleias vêm pra cá pra ganhar os bebês, porque são águas mais quentes. Então elas passam por aqui e aí ficam aí alguns meses. Varia de ano pra ano, teve alguns anos que a gente teve muita baleia, esse ano tá sendo um pouquinho mais fraco. Mas é possível, tem alguns lugares aqui que fazem esse passeio, né, de barco para ver as baleias de perto e nadar com os golfinhos também. Os golfinhos estão o tempo inteiro aqui. É, o tempo inteiro. Assim como os tubarões.
1: Ah, os tubarões também?
0: Sim, é, aqui é uma reserva, né, então aqui tem de tudo, tem raia, tem tartaruga, tem de tudo. O tubarão é mais profundo, né, tem que mergulhar mesmo, de fato, né, para ver eles. Mas aqui a biodiversidade é muito, muito rica aqui, né? Um dos lugares mais ricos em questão de biodiversidade no mundo é aqui na Ponta do Ouro.
1: Bom, eu separo o tubarão, vou ficar pelos outros, pela baleia e pelos golfinhos. São tão inofensivos como se diz? São calminhos ou nem por isso?
2: A baleia, o golfinho?
0: Sim, são. Hein? De um modo geral, sim. O que eu sei, na verdade, é que minha namorada trabalha, né, junto com os golfinhos, nesse passeio dos golfinhos. Então eles sabem, o pessoal que trabalha, eles sabem o sinal que os golfinhos fazem quando eles não estão afim. Quando eles não querem socializar, eles batem a boca, assim, fazem um sinal diferente. E daí você tem que se afastar, né, pra respeitar o espaço deles. Às vezes também eles estão de casal, e daí eles não é o momento, né?
1: Não querem ser interrompidos.
0: Exatamente, exatamente.
1: Precauções com o tubarão. Quando estamos lá nas profundezas do mar, cruzamos com o tubarão, o que é que se aconselha que o nadador faça?
0: Eu acho que assim, o que eu sei, né, como surfista também, é você não se desesperar, né? Porque quanto mais...
1: O que não é fácil.
0: O que não é fácil, exatamente, especialmente os maiores, né? Porque quanto mais movimentação você fizer, quanto mais tipo, barulho, mais você vai chamar a atenção deles, né? Então, e ele é um predador, então digamos que você ficar calmo e encarar, digamos assim, você vai mostrar que você não é uma presa, né? Claro que existem lugares e lugares, né? Como aqui a gente tem a bênção de viver num lugar onde tem uma população boa de peixes, de alimentos, então tá tudo controlado, tá tudo bem, né? Os ataques vão acontecer mais em lugares que estão descontrolados. Normalmente, se tu pegar assim no mundo inteiro, em lugares que teve uma construção de um porto, construção de algo que mudou a diversidade do lugar, começam a ter mais ataques de tubarão. Mas é por uma questão de falta de alimento, etc. Normalmente não é nem pra comer, né? Eles atacam sem querer, achando que a gente é outra coisa, né? Achando que é uma foca, é uma defesa.
1: Um convite para quem não conhece Ponta do Ouro.
0: Ponta do Ouro é muito especial. Por diversos motivos, se você é uma pessoa que gosta da praia, gosta de paz, gosta do mar, gosta de nadar, quem sabe até se experimentar aí numa aula de surf, para entender como é que é a sensação, tem que vir para cá, tem que conhecer. Eu acho que o turismo nacional, por exemplo, cresceu muito de uns anos para cá e foi muito bom, porque antes tinha um paradigma um pouco errado, né, da Ponta do Ouro, que era um lugar só dos estrangeiros ou só dos sul-africanos. Então agora isso já tá meio a meio, digamos assim, né? O turismo internacional é importante, mas o turismo nacional também. Então vem aqui, tem gente que vem para curtir, fazer umas boas festas, cada um tem seu estilo, né? Então tem muitas, muitas coisas que pode fazer na Ponta do Ouro, então diversão e paz não vai faltar, na minha opinião, né?
1: Se calhar não sou da Ponta do Ouro, no Moçambique, no geral, da nossa comida, já certamente que já provou, o que é que acha? Da nossa gastronomia.
0: Muito boa. Muito boa mesmo. Acho que um dos meus pratos favoritos é a matapa com caranguejo. Sensacional. Já comi de tudo. A única coisa assim que eu não gosto até hoje, e aí muitos vão falar, ah, mas aí que você não comeu a minha, é cacana. Não consigo gostar de cacana. E toda vez que eu falo, alguém fala, ah, mas a pessoa não cozinha direito. Aí a pessoa vai lá e faz, aí eu como, e amarga.
1: Isso eu não vou julgar, porque também não aprecio muito, é muito amarga a cacana. Rômulo, muito obrigado.

0: E acabamos de estacionar num território estratégico, uma verdadeira placa giratória que abraça quase todos os distritos da província de Maputo e acolhe a maior e mais movimentada fronteira terrestre do nosso país, Ressano Garcia. Falamos do vibrante distrito da Moamba, uma terra de biodiversidade atravessada por rios majestosos como o Incomate e o Sábia, guardiã de marcos históricos da nossa diplomacia e abençoada com uma gastronomia e cultura ímpares. Para nos guiar por este roteiro de potencialidades e descobrir o que faz da Moamba um destino obrigatório a ter em conta no turismo nacional, temos a honra e o privilégio de conversar hoje com o administrador do distrito. Senhor Administrador, comece por nos apresentar o distrito da Moamba, a começar pela sua localização, passando pelas particularidades da sua população, chegando até as suas línguas e tradições. Elementos que se calhar façam de Moamba um destino a ter em conta no roteiro turístico do nosso país.
1: Bom, muito obrigado e saudar a Rádio Moçambique por ser esta a voz dos moçambicanos em todas as dimensões, não é verdade? Agradecer pelo trabalho que vocês têm estado a realizar, principalmente no que é fazer promoção do potencial que cada território deste grande Moçambique tem. Nós somos o distrito de Moamba, estamos localizados no sul de Moçambique, fazemos uma triangulação extraordinária, porque primeiro somos o distrito que domicilia a maior fronteira terrestre de Moçambique, não é? Que é a fronteira de Ressano Garcia, aquela que faz a combinação de tudo que é ação turística deste país, pelo menos com a vizinha África do Sul, começa particular, com alguma particularidade aqui com a fronteira de Ressano Garcia. Mas da fronteira de Ressano Garcia para aqui, para a vila, estamos a falar de cerca de 45 quilômetros, não é? Estamos a dizer que daqui da vila até ao porto de Maputo, estamos a falar de por aí 70 quilômetros, não é? Estamos a dizer que o distrito de Moamba é aquele que, na sua localização dos 4.628 quilômetros quadrados que tem, nós fazemos fronteira com todos os distritos da província de Maputo, exceptuando com Matutino, não é? Mas dizemos também que nestes distritos todos, que são 6, na perspectiva de que nós próprios somos um distrito, a província tem 8 distritos, então excluindo Matutino, excluindo a nós próprios, nós fazemos aquilo que é o cinturão de qualidade da nossa província de Maputo. Temos ainda, no que diz respeito, algum potencial que queremos elevar a sua exploração, porque temos 2 rios que são extraordinários, que é o Rio Sábio e o Rio Incomate, que fazem aquilo que é a beleza das águas interiores do nosso país. Mas queremos também aqui aproveitar esta oportunidade que a rádio nos dá para podermos falar um pouco mais sobre aquilo que é o potencial que temos. Temos cerca de 123 mil habitantes, temos 4 postos administrativos, nomeadamente Moamba Sede, Ressano Garcia, Sábia e Pecene, não é? Só para ter um dado, Pecene no seu potencial de crescimento neste momento está com cerca de 52 mil habitantes, mas estamos a falar de uma referência do censo de 2017 em que tínhamos 34 mil habitantes. Então é só compreender o boom que só o PCN está a ter para depois não falarmos dos outros postos administrativos. Mas tudo isto tem uma vantagem porque está a fazer com que surjam instâncias turísticas, está a fazer com que surjam lugares de restauração tranquilo no que diz respeito à culinária e também ao alojamento, mas acima de tudo temos também fazendas de bravio, não é? E temos centros de caça também a nível do nosso distrito, naturalmente tudo coordenado com a ANAC, que garante aquilo que é primeiro o licenciamento dos que fazem caça desportiva, praticam caça desportiva, mas temos também algumas abordagens novas que estamos a começar, porque temos algumas montanhas que podem ser bem exploradas. Por exemplo, a montanha de Curumane, muita gente não imagina que a barragem de Curumane resulta de uma montanha. Então nós queremos também aproveitar a própria barragem de Curumane com a própria montanha, com esta denominação Curumane, também para virar um centro de atração turística para nós podermos avançar.
2: Sr. Embaixador, já estamos a entrar para aquele que é o ponto que se calhar mais nos interessa, que é o turismo. Sob o ponto de vista, portanto, do turismo, o AMBA envolve principalmente a participação em eventos gastronómicos e culturais, como o famosíssimo Festival de Carne Caprina, que tem lugar anualmente aqui, a descoberta da natureza através de caminhadas e passeios para as montanhas, como fez referência, pouco portanto, conhecida, mas temos a do Goba, temos aqui a Lagoa Local, que também certamente é um local de interesse. Gostava que o Sr. Embaixador falasse de forma exaustiva sobre o potencial turístico deste distrito, para além do que já fez referência há pouco.
1: Bom, é dizer que efetivamente nós estamos a fazer combinação, não é? Daquilo que é o potencial existente e daquilo que podemos criar também para elevar o potencial da atração turística do nosso distrito. Faz referência ao Festival da Carne Caprina. Tivemos agora no dia 7 de junho a 4ª edição, que é o festival que transformou, não é, aquilo que é a abordagem e visão de Moçambique em relação a Moamba, mas acima de tudo eleva a qualidade e o potencial que temos naquilo que diz respeito à criação do gado caprino. Nós estamos felizes com este festival porque ele sugere-nos alguma evolução que vamos anunciar em um momento oportuno, de transformação deste festival numa plataforma muito maior em que podemos agregar negócio na perspectiva não só daquilo que se compra e vende, mas negócio na perspectiva também do processamento desta carne e dos seus derivados. Mas também queremos trazer uma combinação em que nós nos afirmamos como a referência maior de produção de carne caprina, que pode também significar variedades, não é, do tipo de gado caprino que nós podemos ter. Mas também temos essas, bem falou, das caminhadas, que tem estado a ser um elemento de atração. Aqui, em combinação com os caminhos de ferro de Moçambique, há grupos que organizam excursões próprias até aqui à vila, não é? E até a São Garcia, porque Moamba, como sabe, é atravessada por 6 estações, não é, do CFM. Então, há grupos organizados que nós saudamos e queremos incentivá-los para que continuem, e trazer outros grupos também, fazem excursões, não é? Mas nós temos já um dado interessante que muita gente não fala dele. Moçambique é uma referência no que diz respeito ao diálogo, não é, inclusivo. E este diálogo inclusivo Moçambique sempre fez para dentro e de dentro para fora. E a primeira matriz do diálogo para fora, que resultou do diálogo interno, foram os acordos de Nkomati, não é? Estes acordos de Nkomati têm o seu lugar, não é, domiciliado aqui no distrito de Moamba, lá em Ração Garcia, onde temos o local mítico dos acordos de Nkomati. Estamos neste momento a trabalhar com o governo do distrito, com o Conselho Executivo Provincial, com o Conselho de Serviço de Representação do Estado a nível da província. Estamos a trabalhar com o Ministério dos Combatentes e com a Associação dos Combatentes da Luta de Libertação Nacional para podermos dar um valor mais efetivo. Porque nós olhamos para a abordagem, o primeiro acordo que Moçambique assina enquanto Moçambique independente foi com o presidente Samora, o acordo de Nkomati. Evoluímos, fomos ao acordo geral de paz com o presidente Chissano. Evoluímos em setembro de 2014 com o presidente Guebuza e o falecido presidente da RENAM, Afonso de Acama. Evoluímos em 2018, tivemos também o acordo com o presidente Ossufo Momad e o presidente Felipe Nyusi, em razão também do acordo da paz definitiva que se assinou na Praça da Paz, onde o presidente Nyusi tinha também trazido uma abordagem que vinha da sua ida para Satungira para o encontro com Afonso de Acama. E tivemos agora, no dia 5 de março de 2025, não é, o acordo para este diálogo nacional inclusivo, que tivemos a oportunidade agora, no dia 10 de setembro, de testemunhar aquilo que foi o lançamento da auscultação pública deste diálogo. Então, nós entendemos que devemos reivindicar de forma positiva que todos os acordos se domiciliem no acordo de Nkomati, porque ele também, o acordo de Nkomati, é sucedâneo, não é, do acordo de Lusaka, que trouxe depois a proclamação da independência. Então, temos muitas histórias, muitas pessoas que estão aqui na vila que contam como é que foi a Romaria para ir testemunhar o acordo de Nkomati, como é que os outros do lado da África do Sul vieram. E tem muita coisa que é importante que as gerações vindouras, e não só, possam também contemplar e poder dizer que sim, Moçambique é um país de paz, mas uma paz construída com muito sacrifício, não é? Mas acima de tudo com a convicção firme de que só o país uno e indivisível é que pode avançar para aquilo que nós queremos, a unidade nacional, da paz e desenvolvimento. Mas nós queremos também aqui particularizar alguns aspectos, não é? Há danças que são próprias, exclusivas, não é? Daqui de Moamba. Temos xingomana como não há em nenhum lugar, que é própria aqui de Moamba. Temos uma poetisa declamadora que chama-se Romena, que é extraordinária menina, não é? Menina que quem a olha não acredita naquilo que sai daquela boca e daquela cabeça. Qualidade extraordinária. Temos um grupo cultural também de meninos mesmo, muito bom, chamado Mbewe em África, não é? Que também é uma referência extraordinária. O que é que significa isto? Que nós temos um potencial que depende muito da forma como nós vamos exibir. É aqui onde saudamos a Rádio Moçambique por se juntar a nós para nos dar voz para aquilo que é o potencial que nós temos. Nós queremos dizer que o distrito está a crescer. Este crescimento, já temos grupos que querem vir construir campos de golfe aqui. Temos grupos que querem construir circuitos de motocross. Temos grupos que já estão avançados, já têm terreno para fazer também a extensão daquilo que é o autódromo do ATCM ou outro tipo de plataforma que signifique espaço para os amantes do automobilismo, não é? Poderem estar também a desenvolver as suas atividades. Então, nós queremos sair do tradicional para o moderno e do moderno para aquilo que o mundo ainda nos vai oferecer, mas sabendo que Moamba é um potencial e é por isso que nós dizemos Moamba terra de mãos habilidosas. É preciso que aqui eu diga e faça jus que a única área de conservação em Moçambique que tem os Big Five em toda a sua dimensão e domiciliado é o Parque Nacional do Zinave, que está no distrito de Mabote, do qual tenho muitas saudades pelo trabalho que acabamos desenvolvendo lá e a gente maravilhosa que ali está. Mas é preciso dizer que aqui em Moamba temos sim parte dos Big Five, porque temos leões, temos o elefante, temos búfalo, temos hipopótamo, não é? Faltando um, não é? Porque os Big Five, todos eles na mesma área, infelizmente em Moçambique só conseguiu-se ter a nível de Zinave, por isso que vai a Gorongosa, tem um potencial dos elefantes, dos leões, vais à reserva do Niassa, o potencial são elefantes, vais aqui a Matutino, o potencial maior que tem Matutino, que é preciso também falar, não é Moamba, mas é Matutino, é a província de Moçambique. Os maiores o maior mamífero, não é? Está em Matutino, que é a baleia. Dos Big Five, o maior, que são os elefantes, também está em Matutino. Mas todos esses combinados trazem uma atração, porque a maior área que também está neste momento, por conta do Kruger National Park, a ter muitos elefantes, somos nós. É verdade que Matutino está numa fase muito avançada, mas todos temos que fazer a gestão desses animais. Há muita gente que não sabe que o Kruger National Park neste momento está com cerca de 40 mil elefantes. E esses elefantes estão a vir para aqui. Tivemos uma reprodução extraordinária que nunca houve da família dos leões, não é? Que também Moamba teve este boom e outros distritos também tiveram, que temos que ver como é que fazemos a combinação. Está muita gente a querer vir para aqui porque quer vir caçar, quer vir contemplar, ao mesmo tempo quer vir estudar. Qual foi o que é que aconteceu para essa reprodução em massa em curto espaço de tempo? Alguma coisa. O que é que estão a comer? O que é que estão a sentir? O que é que estão a ver? Não sabemos, mas aconteceu algo estranho, que a reprodução foi muito corrida. Mas estamos felizes porque a ANAC também está a nos ajudar, como distrito, como província, a trabalharmos na gestão sustentável destes animais. Mas queremos dizer que temos muito mais espaço para fazendas de bravio aqui, porque queremos mais investidores e queremos, acima de tudo, construir novas narrativas sob o ponto de vista da convivência pacífica, não é? Nós que vamos avançar agora para a construção das fazendas de bravio comunitário, não é? Queremos que a própria população também seja dona das fazendas de bravio e consiga conseguir fazer a gestão desses animais e ter renda. Há lugares no mundo que as comunidades estão a ganhar muito dinheiro. Então, como é que nós também, como Moamba, podemos conseguir encaixarmos nisso e podermos avançar?
0: Com estas palavras de visão, ambição e profundo orgulho identitário do administrador, encerramos uma magnífica viagem pelo distrito da Moamba. Ficou claro para todos nós que Moamba não é apenas um ponto de trânsito ou uma paragem no caminho para a fronteira. É um destino com luz própria, desde o simbolismo histórico dos acordos de Incomata em Ressando Garcia ao paladar inconfundível do já famoso Festival da Carne Caprina. Termina assim e aqui a primeira parte de Lugares e Destinos de hoje. Esta hora foi preenchida por conversas transmitidas noutras ocasiões no seu programa de eleição. Na segunda e última parte, numa peça inédita, vamos visitar demoradamente a Vila de Caia.

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1: Amigo ouvinte, mais uma vez, muito bom dia. Começa agora a segunda e última parte de Lugares e Destinos deste domingo. Esta hora do nosso programa será dedicada à Vila de Caia, numa visita demorada. Vai gostar.

0: Vamos conhecer a seguir alguns dos pontos turísticos e dados históricos do distrito de Caia, em Sofala, sendo que a ponte rodoviária Armando Guebuza e a ponte ferroviária Dona Ana são considerados pontos de maior atração turística do distrito, unindo a grandiosidade moderna e a história colonial. Quino Monteiro.
1: Saudações, Giva, e ouvinte, eu sou Quino Monteiro e convido-vos a um passeio turístico à Caia. Para conhecermos alguns dos vários pontos e dados históricos deste distrito nortenho da província de Sofala.
2: Sou Marcelino Miclosso Camangueira. A vila iniciou-se em Chimbui, zona baixa. Chimbui significa que tem lá um riacho que entrava de Zambezi, Inhandale, e tem um riacho que entrou por dentro. Os brancos, quando vinham, preocupavam muito sobre aquele espaço de rios e perguntavam aos velhos ali, esse rio como se chama? Anotava, esse rio como se chama? Eles disseram que esse aqui, rio aqui, este aqui é Inhandale, este aqui, ali vocês passaram para dentro, chegaram em Inhandale, é uma saída e entrada de rio Zambezi para Inhandale. Quando chegou aqui, também tem esse rio aqui, é que é o rio Chimbui.
3: Martinho Celestino.
4: Eu lembro quando, antes de termos a ponte, atravessávamos o rio Zambezi a partir de um batalhão, usando o batalhão. Tinha carros que ficavam ali uma semana ou duas, até um mês, sem conseguir entrar na outra margem. Que é uma pequena distância, dois quilômetros e meio do rio, mas era difícil e a pessoa ficava duas, três semanas sem conseguir atravessar. Hoje, em menos de dois, três minutos,
5: já está na outra margem.
4: Aquela ponte é cartão de visita.
6: Chamo-me Samuel Francisco Marcos, sou técnico ponto focal do setor de turismo. Olha, vem a Caia, você vai comer uma galinha cafria, água e sal. Vem a Caia, vai comer um aguaçal, um peixe-pente. Vem a Caia, há de ver uma das missões históricas em Morraça, Nossa Senhora de Fátima, onde passaram muitos grandes dirigentes desse país. Seja bem-vindo ao distrito de Caia.

0: O distrito de Cai é um dos importantes centros de trânsito nas viagens para a Zambésia e para a zona norte de Moçambique. A primeira localidade administrativa foi erguida pela Companhia de Moçambique em 1898 e ficava nas margens do rio Pungwe. Chamava-se Chimbwe, também conhecida como Fontes Vila. Devido às cheias, foi abandonada em favor da Vila Fontes, que foi transferida para local seguro e mais tarde rebatizada como Caia. Estamos hoje em visita turística ao distrito de Caia, em Sofala, nesta visita acompanhada por simpáticos guias. Marcelino Camanguira, ancião natural de Caia, fala-nos a seguir do que foi o distrito no passado. Seu depoimento é feito com um semblante visivelmente alegre. Tal é a sua satisfação pelo nível de desenvolvimento que Caia está a registrar nos últimos tempos.
1: Marcelino Camanguira, já estou curioso. Camanguira, o que significa?
2: O Camanguira, os nossos velhos, quando estava grosso, bebia. Se vocês não vão fazer nada, eu já estou feito. É a Mangiriro, aqui cena, né?
1: Uhum.
2: Estou feito, a Mangiriro.
1: Uhum.
2: É. Não me faz nada, não eu estou feito, nada. Eu.
1: Uhum.
2: Da Mangirene, de Camangirene. Estou cá com o Tirapinto. Da Mangirene.
1: E esse nome é do seu bisavô?
2: Sim.
1: Uhum.
2: É bisavô.
1: Era muito famoso também.
2: Era muito famoso porque havia rede naquela altura, matava muito peixe. O branco vinha comprar com ele, carregava aqui peixe seco para lá, fazer ticoa, fazer muita coisa. Com
1: isso
2: peixe.
1: Aqui no distrito de Caia?
2: Aqui no distrito de Caia.
1: Onde concretamente?
2: No rio Zambezi. Também existe ali os pequenos rastros, onde que matava. Temos Nhandale, temos esse rio Nhanzakaya, temos Zambezi mesmo.
1: O próprio Zambezi.
2: Sim, onde que saem esses peixes.
1: Ok.
2: Sim.
1: O distrito de Caia com muitas histórias, né? Muitas histórias. São dessas histórias que vamos hoje passar por elas, através do nosso convidado, no programa que muito bem conhecemos, Destinos e Lugares Turísticos de Moçambique. Estamos em Caia. Falar de Caia, dos tempos que conheceu, sabe-se que a vila de Caia não é aqui onde estamos agora. Onde é que a vila iniciou?
2: A vila iniciou-se em Chimbwe, zona baixa.
1: É como a vila era conhecida na altura, vila de Chimbwe.
2: Chimbwe, era Chimbwe. Lá no rio, era Chimbwe. Não era vila, não era nada, só era Chimbwe.
1: E o que significa isso de Chimbwe?
2: Chimbwe significa que tem lá um riacho que entrava de em Zambezi, rio. Eu acabei de falar aqui, esse é um rio de Nhandale. E tem um riacho que entrou por dentro. Os brancos, quando vinham, preocupavam muito sobre aqueles passos de rios e perguntavam aos velhos ali, esse rio como se chama?
1: Eles escreviam.
2: Anotava. Esse rio como se chama? Eles disseram que esse aqui, rio aqui, este aqui é Nhandale, este aqui, ali que vocês passaram para dentro, chegaram em Nhandale, é uma saída e entrada de rio Zambezi para Nhandale. Quando chegou aqui, também tem esse rio aqui, é que é o rio Chimbwe.
1: Chimbwe.
2: É.
1: É aí onde os brancos faziam seu comércio.
2: Já começaram a fazer lojas, já começou a fazer moães, muita coisa que havia lá, prédio, e a cidade estava lá. Ah, naquela altura não era cidade, só chamava Chimbwe.
1: Chimbwe.
2: Não era cidade, mas havia muita coisa que os brancos fizeram lá. Sim.
1: Temos algumas casas até hoje, feitas na altura?
2: As casas podia ver.
1: São as ruínas?
2: Já ficou ruína e também, guerra quando passou, muita gente passou a bater aquelas casas, levaram aquelas tijolos. Mas quando chega hoje, pode ver que aqui havia mesmo prédio, aqui havia mesmo as casas, aqui havia lojas, isso até aqui pode demonstrar. Sim.
1: E como era a vida na altura em Chimbwe?
2: A vida de natural em Chimbwe era sentado, porque não era esta vida que nós temos agora, porque nossa vida de agora é dinheiro. Naquela altura não era dinheiro. Eu assistia meus pais com aqueles brancos para que trabalharem. O meu pai era brigado, não era, ele procurava emprego, não. Era brigado e nas manhãs apanhava o regulo, trazia calça, camisa branca, vinha por aonde? No teto.
1: Era o dia dele, era o dia escolhido para trabalhar.
2: Para ele trabalhar. O trabalho era três tipos de trabalho. Era trabalho de contrato, era trabalho de esbarro. Esbarro é o quê? É carregar aquele branco daqui até outro regro.
1: Ah, sim?
2: Sim. Carregava o regro de Zimbábue até Sacatuca. O Sacatuca também carrega até Sena, naquela estrada de baixo. Uhum. Aqui não havia estrada em cima.
1: Não havia nada?
2: Nada. Era só mato.
1: Uhum. Sim. E hoje a vila que era conhecida na altura por Chimbwe é essa atualmente chamada de Vila de Caia. É aqui onde estamos agora.
2: E agora estamos na Vila de Caia.
1: Uhum.
2: Quem transformou Caia em um branco, hein, que chegou, primeira pessoa que construiu casa e loja dele lá na vila.
1: Uhum.
2: Ventura, esse branco, 1960, ele construiu lá. Aqui, os meus avós, quando íamos levar lenha ou levava capi, punhamos num sítio, ali onde que saía a história de nos contar sobre fábrica que estava aqui.
1: Há uma fábrica que foi montada aqui por Ventura?
2: Sim, não.
1: Não?
2: Ventura foi uma loja.
1: Uhum.
2: Essa fábrica... Ventura apanhou aqui.
1: Apanhou essa fábrica aqui.
2: Sim. O meu avô viu.
1: Uhum.
2: E que fez transformar para vir Vila Caia.
1: Uhum.
2: São primeira pessoa, são brancos que traziam os seus materiais para construir
1: a fábrica.
2: Fábrica.
1: Era a fábrica do quê?
2: Açúcar.
1: Grande fábrica.
2: Grande fábrica. Lá tem bacias onde estendia o açúcar, e tem bacia onde que metia água de... Aquela de papa,
1: uhum.
2: Aquilo meus pais diriam que era 1940, 1930,
1: uhum.
2: Essa fábrica.
1: É uma fábrica que ajudou a vila a crescer.
2: Ajudou a vila a crescer, mas não demorou muito.
1: Por quê?
2: Porque a fábrica, as machambas, era naquela parte onde tinha pessoas. E aquela terra... Não sai umas canas com doces boas.
1: Uhum.
2: Os brancos começaram a ver que estamos a estragar nosso dinheiro, dinamizar as pessoas machambas.
1: Uhum.
2: E ponto dois. E açúcar mesmo, não sai bonito açúcar.
1: Não tinha qualidade.
2: Não tinha qualidade, porque aquela terra ali, a cana dele tinha pouco amargado de sal.
1: Uhum.
2: Por isso que começaram a transferir daqui para Marumeio, sim.
1: E Caia que conhece hoje? Já é um município, tem a ponta Armando Emílio Guebuza, Caia tem Dona Ana, faz fronteira, o único distrito faz fronteira com Mutorara, aliás, foi também com Zambésia e com Tete. E Caia que conhece hoje? Está bonito ou não? Prefiro Caia, o Chimbwe antigo?
2: Não, Chimbwe antigo não era bom.
1: Passou.
2: Por quê? É Chimbwe antigo, porque era um tempo quando chove, primeiro ponto. Água se encher, segundo ponto. Ali sempre havia danos de água, havia danos de quando chover muito, também se enchia aqueles riachos pequenos. Não havia sucesso. Agora caia nova, com vida nova.
1: Luzes.
2: E também nós, os velhos... Não sabemos de como
1: acontecer
2: e como podemos voltar também a apanharmos essa vida.
1: A vontade é de voltar a ser criança?
2: Sim, porque eu já estava crescendo.
1: Pois.
2: Naquela altura não havíamos município,
1: uhum.
2: Não havia esse tipo de sucessos,
1: uhum.
2: Não havia casa na vanaria.
1: Uhum.
2: Para ter casa na vanaria é preciso ir escrever na administração como um semerado.
1: Uhum.
2: Não ter documentação de semerado, você nunca vai construir a casa.
1: E depois passar por um processo de perguntas,
2: sim,
1: por quê, onde é que conseguiu.
2: Como conseguiu esse dinheiro? Você vai dizer que eu tenho 3 hectares. Como conseguiu cultivar até 3 hectares? Onde saiu esse fundo? Eu criei cabrito, depois comecei... Porque cada cabrito só era vendido, agora o dinheiro dele é um meticário. Ele teria um escudo, um cabrito. Para você ter 20 cabritos, para ter 10 meticais. Mas esse 10... valia construir uma casa na vanaria bonito e tirar um escudo para você fazer seu todo de documentação chegar.
1: Uhum.
2: Naquela altura, mesmo eu que estou a falar, usei também calça, camisa, espéua, sapato, 25 centavos. Não chegou nem um meticá, nem um centavo ainda não tinha chegado.
1: Uhum.
2: Eu também passei nesta vida, porque quando o branco saíram, deixaram-me que com a idade de 13 anos, 14, 15 anos, já estava a fazer independência a Ferlim.
1: E o som de comboio que ouvimos há pouco tempo revela desenvolvimento de Caia?
2: Sim. Esse comboio que é mais importante, que está nos ajudar e que muito valência. Não é só Caia, Moçambique inteiro.
3: Moçambique inteiro.
2: Se dizer Caia, porque não carrega só pessoa de Caia para Tete, não.
3: Poxa.
2: Quando quero ir de Maputo, hoje posso subir, vou descer e ajudar-me. Cortou-me aquela despesa que eu podia fazer para lá, porque daqui até Maputo chega 2 militares.
3: Poxa.
2: Agora hoje não. Eu subo aqui com 200 e tal. Eu já sou velho, subo com 52, já estou baixa. De baixa para lá já cortou-me também uma despesa quando se quer chegar a Maputo.
0: A Incaia, a ponte rodoviária Armando Guebuza e a ponte ferroviária Dona Ana são empreendimentos de grande engenharia e pontos de maior atração turística, unindo a grandiosidade moderna e a história colonial. A população pede a transformação daqueles dois colossos arquitetônicos sobre o rio Zambeze como forma de alavancar o turismo regional de Sofala, bem como na implementação de espaços de lazer e restauração nas margens e a criação de rotas turísticas fluviais que unam as duas pontes. Aliás, a ponte Armando Guebuza, por exemplo, atrai turistas e visitantes pelo seu valor estético, sendo que, para quem visita a ponte, o principal espaço para fotografias e contemplação é o mirador oficial erguido numa antiga plataforma colonial sobre o rio Zambeze.
2: É uma vantagem grande que ele fez ou que foi feito em Moçambique para só aquele ponte. Se eu contar a história de rio Zambeze, antes de chegar Batalhão, esse tempo que tivemos a falar aqui, só era canoas. Não passava um dia sem faltar e não faltar.
3: Por crocodilos.
2: Sim.
3: Naufrágios e tudo.
2: Sim, porque lá só era remo, com canoas grandes.
3: Uhum.
2: Aquelas canoas mesmo, havia dano de ventanias.
3: Pois.
2: Não passava dois, três dias sem ouvir que
3: alguém morreu.
2: Devido mais graça do governo, organizaram-se para fazer aquele ponte. Está a ajudar agora todo moçambicano de África. Já não é só Moçambique. Estamos a receber aqui tanzanianos, sai de lá. Estamos a receber aqui muitas histórias, já está a entrar por aí mesmo. Não podemos falar até lá, todas.
1: Quer dizer que Caia é um grande destino turístico por excelência agora, graças a essa ponte e não só.
2: Sim.
1: Muitos turistas vêm.
2: Muitas turistas mesmo.
3: Uhum.
2: E nos deixa muitas visão através desses turistas mesmos.
3: Uhum.
2: Porque temos muitas pessoas que saem aonde? Zâmbia, Zaire, vem, desce, passa por aqui.
1: E tiram fotografias.
2: Tiram fotografias.
3: Uhum.
2: Muito desenvolvimento.
1: Uma ponte bonita.
2: Muito bonita.
1: Uhum. Muito é bonita. Muito rápido agora fazer a travessia de Caia para Zambeze.
2: Essas horas que estou a dizer, pegamos moto, não vamos esperar nenhuma pessoa, vamos e Chimara e voltarmos.
1: Vamos a essa boleia?
2: Com 30 minutos podemos chegar já em Chimara e voltar, porque é uma boleia simples. Naquela altura não. Você podia esperar só o batalhão, chegar o caminhão que pode chegar, vocês terem aquelas. Porque cada uma maquinaria que puxava o batalhão, ele levava quatro máquinas. Essas quatro máquinas, cada máquina era levado por 100 litros, é por dizer que um tambor inteiro, cada máquina. Ele levava três ou dois para conseguir, mas bombosa era quatro. Se pôr dois, três, porque despesa já não tinha, mas se ter bens, era quatro máquinas. E que podia correr a Zambeze, porque o Zambeze tem corrente.
3: Pois.
2: Com esse 3-2 que estamos a referir, ele deve passar daqui até uma distância de 200 metros para fazer corte, para chegar ali. Mas com 4 não, só fazia diretamente. Isto que estava a acontecer. Mas agora aquilo acabou. Estamos independentes, livre.
3: Pois.
2: Mesmo se acontece mais aquilo que vinha acontecendo, eu, como velho, não podia mais acontecer. Naquilo que nós vimos, não podia mais acontecer para os nossos filhos. Mesmo esses filhos não obedecem, não chegam também, como os que está a fazer hoje, Sorocutório, não faz perguntar, velhos, qual é a vida mesmo? Como aconteceu mesmo? Como vínhamos? Não tem isso. Porque nós temos três tipos de história. Temos história dos velhos, que estamos a contar. Temos história da guerra, que passamos de Frelimo e guerra de um irmão. Vai lá de colônia, do que é esse do irmão?
1: Entre irmão.
2: O irmão que doeu muito. Mas esses nossos filhos agora nem têm tempo com isto.
1: Que gostaria de ver uma outra cidade onde não troca Caia por nada?
2: Agora Caia, pode sair daqui para Beira, mas estou a ver mesmo Beira agora, não há sucesso como Caia.
1: Uhum.
2: Não há vida como Caia. Caia a vida.
1: Uhum.
2: Ponte e esse linha feira nos traz muita coisa. Muita coisa. Embora não temos emprego, mas epa, as coisas estão suficientes. Porque quando sai de lá, estamos a dizer, temos as pessoas que saem de longe. Passa por aqui, eles passam a comer aqui. Quando come, está a nos deixar alguma coisa. É um desenvolvimento do distrito. É diferente com Nhaminga, é diferente com Mopeia, é diferente com outros distritos. Nem mesmo Mutarara está afastado. Eu, para mim, penso que é uma coisa nova. Estamos a ouvir por longe. Hein? Temos todo o desejo de convidarmos todas as famílias, porque somos único pai, único mãe, porque Deus é único que nos fez.
1: E somos
2: moçambicanos. Mesmo sendo um país estrangeiro, ele é o mesmo e a nossa família também. Estamos a desejar bem-vindos, se tem essas pessoas que querem vir à Caia, está aberto. Nós também vamos ter nova visão, eles também vão levar nossa visão.
4: Martinho Celestino,
5: é super ponto que está muito mal de ser aproveitado. Muita gente chega, tira fotografia, sai. Mas se que tal se pensássemos e organizarmos e quem chega, tira uma foto em forma de uma homenagem, deixa talvez um metical naquele local. E este um metical entre diretamente no cofre exatamente do Estado, que depois isto pode ainda melhorar a vida dos munícipes a nível daquele local. Isso faria muita diferença.
1: É um lugar turístico por excelência.
5: Por excelência. Ninguém chega.
1: O que mais lhe agrada aí?
5: Se recuarmos o tempo, eu lembro quando, antes de termos a ponte, atravessávamos o rio Zambeze a partir de um batalhão, usando o batalhão. E tinha carros que ficavam ali uma semana ou duas, até um mês, sem conseguir entrar na outra margem. Que é uma pequena distância, uns 2,5 km do rio. Mas era difícil e a pessoa ficava 2-3 semanas sem conseguir atravessar. Hoje, em menos de 2-3 minutos,
1: já está na outra margem.
5: E a maneira que aquela ponte também foi feita com amor e paixão. Isso conta muito. Então, a pessoa não vale a pena só visitar e tirar foto, mas deixa uma lembrança. Quando nós vamos a um casamento, deixamos uma coisa como presente. Num funeral deixamos uma flor. Então, por que não pode servir para aquela ponte? Deixamos pelo menos um metical. Não é
1: um grande
5: muito.
1: Destino turístico.
5: Exatamente, sim. Aquela ponte é cartão de visita. Então, faz sentido sim contribuirmos a cada minuto, a cada cidadão que passa por ali. Deixa alguma coisa. E isso vai servir para

0: muita vantagem, principalmente para Zambézia e Sofala. Porque antigamente nós, veja só, antigamente usávamos batalhão, mas hoje temos essa ponte onde você só com seu 200, 300 meticais, pagas portagem e estás a avançar à vontade. Então é uma ponte que, na verdade, também traz muito benefício para todos nós. Então é a população tanto como de Sofala e Zambézia.
1: Vemos muita gente aqui a fazer fotografias. Toda a gente quer ter uma recordação quando passa desta ponte.
0: Realmente, fazemos fotos no João Quimara, fazemos fotos na ponte Armando de Miguibusa. Se fores a ver também, mesmo até o próprio logotipo do Conselho Municipal da Vila de Caia, também carrega ponte. Também se fores carrega ponte, se fores anotar. Então, carrega mesmo a ponte, esta ponte sobre o Rio Zambezi. Vou convidar a todos. Venham conhecer Caia. Caia tem muita coisa. Temos a sorte, estamos no corredor. Para quem quer ir de comboio, há de fazer a viagem de comboio. O comboio passa duas vezes.
1: Muita vontade.
0: Muita vontade por semana, usa a ferrovia. Se quiser mesmo, a partir da N1, vai usando a N1 de sua viatura. Aqui, a qualquer momento, a qualquer hora, você consegue transporte para o seu destino, a partir de Caia. Caia é um corredor. Estamos muito à vontade.
2: A repartição de turismo nos serviços distritais de atividades económicas de Caia reconhece a pressão exercida sobre o distrito na componente turística devido à sua localização geográfica.
3: Muitas das vezes nós recebemos muitos hóspedes que, ao serem de muito longe, preferem descansar em Caia. Daí que os nossos operadores de hotelaria ganham os hóspedes, quer na componente de restauração, e na componente mesmo de dormidas, né? Por exemplo, para citar, no ano passado nós tivemos um registro de dormidas num plano de 11.565 de dormidas, estamos a falar de nacionais e estrangeiros. O distrito conseguiu acolher cerca de 13.894 hóspedes.
4: Estamos a falar de uma superação de meta.
3: Sim, superação de meta. Este ano, só no primeiro trimestre, tivemos um cenário muito diferente, que é muito que nós não tínhamos. Né? Recebemos aqui dois grandes eventos. O primeiro evento foi de conhecimento nacional, até se calhar fora de fronteira. Estamos a falar da apresentação e nomeação do bispo da diocese, de aquele arrastou muita gente. Aqui tivemos problemas de número de quartos e camas para acolher. Da equipe, até porque houve situações em que muitos cidadãos locais acabaram por apetrechando suas próprias casas para acolher essa gente. Veja só, um pequeno detalhe, onde se acomodou a diocese de Caia era um estabelecimento hoteleiro, tinha capacidade de 20 camas, aliás, 20 quartos, né? 20 quartos, tinha 20 quartos de hotel, mas passou, transformou-se para diocese. Mesmo assim, não tivemos ruptura, porque, aliás, não tivemos problema de déficit. Quer dizer, nessas 20 camas, aliás, 20 quartos, dizia, apareceu um outro. Um hotel espetacular, está justamente mesmo atrás da estação ferrovia.
4: Okay. E acontecer esses todos eventos, a se escolher Caia para ponto de partida, de convergência ou não, é uma grande responsabilidade para a vossa repartição.
3: Muita responsabilidade, muita responsabilidade, até porque nós fomos. Há um tempinho atrás fomos obrigados a aumentar o número de estabelecimentos hoteleiros. Por quê? Porque havia muitas propostas de muitos ministérios, muitas ONGs, de realizarem conselhos coordenadores, né? por ser centro. Sim, por ser centro. E pronto, o que nos dificulta um pouco é justamente o nosso calcanhar daqueles que é a N1, a Estrada Nacional número 1. A Estrada Nacional número 1 estaria. Muita gente vai querer deixar de voar, mas vir para colher o paisagem neste corredor todo.
4: E o turismo, quando é feito por terra, melhor. Para contemplar esta beleza toda.
3: Aí contempla tudo, né? Contempla tudo. Para num sítio de ver um rio, para num sítio ter uma lagoa, quer ver esse pende, como é capturado, por aí fora. Uma série de.
4: E no ano que ainda segue, quais os grandes desafios do seu setor?
3: Bom, desafio é, primeiro, um dos grandes desafios

0: procurarmos apetrecharmos, né? Quer dizer, apetrecharmos os nossos estabelecimentos, né? Que sejam modelos, né? Com aquilo que existe nas cidades capitais. Essa é uma componente muito importante, né? E outro desafio é esse de reabilitação mesmo da Estrada Nacional. Outro desafio também é a melhoria da circulação, né? Porque temos o comboio que circula duas vezes, imagina se fossem três, quatro vezes, facilitava isso ia capacitar muito bem, sim, ao nosso turismo, sim. E outros também queremos pedir, dizer que em Caia tem isto, tem mais aquilo, tem lá bom. Aliás, vai dizer sozinho que é
1: Pois,
0: comigo,
1: pois.
0: essas coisas. E depois tem uma população muito acolhedora,
1: Sem dúvida.
0: muito acolhedora.
1: Muito obrigado.
0: Obrigado,
1: Obrigado.
0: senhor.
2: E quem por Caia passa encontra uma rica fusão entre a culinária tradicional moçambicana e os sabores ribeirinhos do Rio Zambeze. A gastronomia local destaca-se pelos ingredientes frescos e pelos preparos autênticos. Umbewa, por exemplo, rato do campo, é uma iguaria exótica muito apreciada no distrito de Caia. Ele distingue-se totalmente do rato urbano ou do lixo, conhecido na língua xicena como tiro, sendo um alimento limpo capturado nos campos. Na gastronomia tradicional de Sofala, é considerado um petisco ou complemento de alto valor, sendo frequentemente comercializado em mercados locais e ao longo de estradas. E foi há pouco tempo o meu prato do dia.
3: Quando eles aparecem aqui, varia de cada turista, né? Outros precisavam aquele mbende mesmo, peixe mbende, big, grande. Ele paga 200 meticais só cada peixe. Ele começaram a comer aqui, dizer que ah, já estou mesmo em Moçambique.
1: É peixe do Zambeze?
3: É peixe de Zambeze.
1: É bom peixe?
3: Bom peixe, sim. E também lá temos outro tipo, mana feruca.
1: Mana feruca, o que significa? É peixe também?
3: Eu também um peixe de uma altura assim, mas ele é muito saboroso.
1: Feruca? Mas feruca quer dizer ficar doente?
3: Nada. Não. Feruca é um doente, a referindo do carne dele, peixe, aquele peixe. O pele dele é muito leve.
1: Leve.
3: É?
1: Saboroso.
3: Saborosa. Por isso as pessoas começaram a depitar, diz, o nome dele é Nenche. Encupe é o que o nome, mas pessoas passaram a dizer que é da feruca, porque epa, é um peixe muito saboroso mesmo.
1: Mana feruca.
3: Sim.
1: Também podemos pescar aqui no Zambeze?
3: Sim. Que é mais de pescados, com pescadores cheios.
1: Há muita gente que vem pescar aqui no Zambeze e levar para fora.
3: Isso que está a acontecer, sim. Pesca aqui, esse tipo de peixe, levamos para onde? E levamos para Gru, Moloko, até chega também Maputo, chega também Malawi, esses peixes, porque são peixes muito saborosos.
1: Temos o pende, temos o moana feruca.
3: Sim, temos somba, aquele peixe de barba. Temos muito tipo de peixe, não é só um... Temos tipo em tipo, não cabe falar todos. Obrigado.
1: Mas também pode-se comer aqui um bom mbewa.
3: Mbewa também aqui não se conta.
1: Mbewa são aqueles, eu não sei se
3: ratos.
1: Explico melhor, são ratos?
3: Ratos, ratos. Há três tipos de ratos.
1: Vamos a isso.
3: Há ratazanas, que é mais grandes. Há rato de nascença naturais, esse que é cavado. Ratazana é que é apanhado nas capim.
1: E temos esse rato que fica dentro de casa. E
3: temos rato que fica dentro de casa. Esse rato já é diferença em dicionário em Macena ou em outra língua. Fala já tiro.
1: Tiro.
3: Modificou ser rato. Saiu no rato, entrou já dentro da casa. Come aquilo que come pessoa, já não é rato. Mesmo se apanhar quantidade, não é comido.
1: Não é comido.
3: Mas rato hoje mesmo sendo uma, vamos assando.
1: Pois.
3: Porque ele é saboroso, muito
1: ontem,
3: gostoso.
1: Ontem até veio-me a comer.
3: Eu vi mesmo.
1: Gostei muito de comer mbewa.
3: Mbewa, não é rato.
1: Hã?
3: Não é rato da casa.
1: Mas
3: não.
1: Como é que podemos caçar o mbewa? É rato da machamba.
3: O rato da machamba.
1: Como é que podemos caçar?
3: E caçamos assim. Tem três tipos de armadilhas. Tem aquelas bardes, né? E vamos ali, procuramos um sítio, cavamos, tapamos, pomos aquele rato, o barde, pomos dentro de água, tapamos, arranjamos folha de, como dizer, bananeiras. Pomos em cima assim, pegamos o fareiro, bem torrados, pomos em cima, daquela... Bananeira.
1: Gostam de farelo.
3: E comida. Ele, quando pisa aquilo ali, todos aqueles caem naquela, naquela bacia ou naquela lata. Você, quando de manhã, quando chega lá, vai apanhar a lata, está cheio. E também podemos apanhar de outra maneira. Passamos com enxada, cavarmos em buraco por buraco. E também podemos apanhar.
1: E como é que se prepara?
3: E aquilo se prepara...
1: Para ter aquele sabor que eu ontem gostei de sentir e comi com muito bom gosto.
3: Pega aquilo ali, se é de água, como estou a falar, primeiro estende e seca. Quando secar, põe a fogo, começa a queimar aquele, tirar aquela... Ficar só o pele de essência dele.
1: Uamba, né? É. Cuamba, né?
3: Cuamba. É, com zuamba bom. E quando dali, pá, rasca. Se quer fritar, se quer cozinhar, não tira. Muito sabor.
1: Pode temperar com alguma coisa?
3: Pode. Pode entrar coco, pode entrar amendoim. Óleo natural para ele. Também podemos pôr gergelim. Isso tudo serve para ele.
1: Um bom petisco.
3: Então. Bom carilho. Bom petisco. Bom petisco. Na mesa com uma cerveja ali ao lado, não se tira mesmo.
1: Meu Deus. Mbewa.
3: Mbewa. É natural.
1: É natural.
3: Sim.
1: É de Caia também.
3: É de Caia também.
2: Falamos hoje das relíquias históricas e turísticas do distrito de Caia. Um forte abraço de Quino Monteiro a partir de Caia. Muito obrigado, Quino. Um abraço de amizade.
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2: Amigo ouvinte, por hoje é tudo. Vamos embora. Somos Elvis Magaia e Ivan Obdias. Nesta edição, fomos a um território estratégico. Uma verdadeira placa giratória que abraça quase todos os distritos da província de Maputo e que acolhe a maior e mais movimentada fronteira terrestre do nosso país, Ressando Garcia. Estivemos na Moamba num dia em que também fomos a Ponta do Ouro. Naquele ponto do extremo sul do nosso país, conversamos com o Rômulo, brasileiro e professor de surf. Também na primeira hora escalamos a Terra dos Guerreiros, província de Gaza. Precisamente, Manjacaze, terra de Mr. Bau, a quem atribuímos a responsabilidade de fechar o nosso programa. Até para a semana. Sim.

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Alô, amigos. Saudações, amigas de Isdin Faquirá e Messeji Galibo. É mais uma edição do Easy Jazz, a última do mês de julho. Julho que vê recomeçar as sessões ao vivo do Easy Jazz no Bahia Mall. É já a próxima quinta-feira, sim senhora, que voltamos às quintas, sim, quinta, não? Das sessões de jazz no Bahia Mall. O endereço é o mesmo, mas agora no Nomada Club. É, mudança de gestão, uma pausa depois das primeiras sessões, 9 sessões que tivemos até finais de maio. Vamos recomeçar já na próxima quinta-feira e recomeçamos com a força da Timbila. O jazz e a Timbila juntos através do projeto de Sherry Ogun e Timóteo Kush, Timbila e saxofone. Próxima quinta-feira no Nomad Club, Bahia Mall, o regresso do Easy Jazz ao vivo. Entretanto, o nosso programa começa com a triste notícia da partida na última segunda-feira do promotor musical Chico Novunga. Chico Novunga, ligado à música como guitarrista e baixista nos finais dos anos 90 e princípio de 2000 em Inhambane, tornou-se uma das figuras principais na promoção da nossa música de jazz e fusão, muito em particular da divulgação dos grandes eventos que aconteciam no âmbito da música de jazz e fusão através do seu projeto Canto do Jazz, que era apreciado no Facebook. A vítima de doença deixou-nos na passada segunda-feira, uma figura que estava ligada também ao grande evento de celebração dos 40 anos do Jimmy Ludlow, que aconteceu este último fim de semana, ligado a Top Produções na área de marketing e relações públicas. Partiu Chico Novunga. Recordaremos o teu grande contributo para a nossa música, a tua simpatia e vontade de contribuir. Chico, que a tua alma descanse em paz. Da guitarra do amigo Jimmy Ludlow, a nossa homenagem.

Jimmy Ludo, para o Chico Novunga, don't stop to being kind and truthful. Na nossa próxima edição, iremos dedicar um espaço a momentos de recordação do Chico Novunga. Como dissemos, hoje é o último fim de semana, dia 26 de julho, e hoje é também o dia dos avós, particularmente a Igreja Cristã, e concretamente a Católica, celebra este como o dia dos avós, reconhecendo esse grande valor de essas figuras que nos mimaram, nos acarinharam, essas figuras que nos trazem informação, essas figuras que são bibliotecas nas nossas vidas. Por isso nós vamos também associar-nos e fazer o nosso programa inteiramente virado para os avós, avós que estão ainda em vida e que ainda podem ouvir elogios dos seus filhos, dos seus netos, muito em particular, avós neste nosso encontro que têm idade entre 93 anos e 73 anos. É verdade. Vamos começar com o vovó. Para os japoneses, chama-se Sadao Watanabe, ao longo da sua carreira, excelente saxofonista com grandes colaborações, e com 93 anos, abrindo-nos esta nossa edição de hoje, Sadao Watanabe.

Sada Watanabe, o seu saxofone. E esta sua interpretação, que é dedicada mesmo a si, One For You, onde ele contou com grandes músicos que ele vai recordar para sempre. É o lema deste nosso programa: recordar grandes momentos que os nossos vovós viveram com os seus familiares, com os seus amigos, neste caso vertente, com os seus colegas de trabalho, os músicos. E Sadao Watanabe viveu momentos bonitos na gravação, no registro deste tema, com o grande Mike Stern, grande guitarrista, um dos fãs do Jimmy Deludio, que brilhou este último fim de semana na Catemp, com a participação também no disco. Sadao Watanabe contou com o nosso bem conhecido baixista, nosso de África, Richard Bona, com o trabalho de George Whitty nos keyboards e também do Nathaniel Twisley, a bateria. Grande Sadao Watanabe, que nasceu a 1 de fevereiro de 1933 em Tsuchiji, no Japão. O primeiro a passar, 83 anos de idade, nesta primeira parte vamos trazer músicos vovós que estão acima dos 80 anos e continuam recebendo o calor dos seus. Herb Alpert, um grande saxofonista, recordo muitos anos atrás, ainda nos anos 70, um excelente dueto que fez com Hugo Masekela. Ele também ajuda-nos a recordar, recua no tempo e traz-nos aqui a sua trompete para a interpretação do Somewhere Over the Rainbow, uma grande obra que vários músicos interpretaram da autoria de Herbert e Harold Arlen. 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

Um grande clássico feito aqui pelo exercício da trompete do grande Herb Alpert. Vovó com 91 anos de idade, este músico americano. Depois dos 93 do japonês, os 91 do americano. Um músico que nasceu justamente a 31 de março de 1935 em Los Angeles, na Califórnia. De Alpert, trompete, para Enrico Rava, outro trompetista. Este músico é italiano e passemos para os que têm 80 e tais, 87 anos de idade para o Sr. Enrico Rava, que, a propósito de termos aqui apreciado um clássico, vamos trazer um outro clássico, Naturally Boy, de Eden Abbas, aqui pelo Enrico Rava.

Merecido, não é? Os aplausos aqui para Henrique Rava, que fez aqui um duo interessante ao lado do Sr. Stefano Bolano, dois italianos que se juntaram aqui a nós, o Sr. Henrique Rava, um músico que em agosto, agora no próximo mês, vai celebrar os seus 86 anos. E é um músico que nasceu em Trieste, na Itália. Depois deste dueto de piano e trompete, vamos mesmo para o piano de um outro vovó craque até os dias de hoje, que é uma referência obrigatória quando falamos do jazz. E é referência obrigatória sempre aqui no Easy Jazz, pelo seu grande contributo na música e participações grandes que tem feito. Falo do Herbie Hancock, que também é um vovó, tem uma filha, e espero que dessa filha, não temos informação, tenha netos. Ele, com a idade de 86 anos de idade, junta-se aqui a um outro grande músico com 78 anos de idade, e uma jovem vovó com 65 anos de idade. Juntam-se três grandes figuras: Herbie Hancock no exercício do piano, Carlos Santana a guitarra, e Angelica Kidjo vai colocar a sua voz. Safiato.

registro mesmo marcante do Carlos Santana nesta Safiato que Herbie Hancock colocou no seu projeto e teve a possibilidade, o orgulho, a alegria de ter trabalhado com jovens em relação a ele. Herbie Hancock, que nasceu a 12 de abril de 1940, hoje com os seus 86 anos de idade, cantando aqui com o Carlos Santana, o mexicano de Atlán de Navarro, que nasceu em 1947, precisamente no mês de julho. A fechar este mês, ele nasceu no dia 20 de julho e fez os seus 79 anos de idade. É verdade, mais novo, uns 7 anos em relação ao grande mestre, mas mais novo ainda, 20 anos em relação ao grande mestre. Herbie Hancock foi a grande convidada para colocar a sua voz, Angélica Kidjo. Sim, senhora, essa nem faz parte da lista dos artistas de hoje, mas já agora cantou aqui. Digo que também fez anos recentemente, fez 66 anos no passado dia 14 de julho. Ela que nasceu em Uidá, cidade de Benin. A propósito da voz dela, a propósito da voz feminina, vamos para umas vozes femininas. E começando com a senhorita Dionne Warwick, a vovó Dionne, que junta-se a nós hoje com os seus 85 anos de idade para nos brindar com uma das suas belas composições que ao longo da sua carreira marcou também a sua trajetória. High Up on This Love.

bonito. Um dos êxitos da vovó Dionne Warwick neste nosso encontro de hoje. Dionne Warwick, que tem 85 anos de idade, ela é nascida dia 12 de dezembro de 1940 em East Orange, em Nova Jersey, nos Estados Unidos da América. 2 anos mais velha que a vovó Leta Mbulu, nossa vovó aqui da África do Sul, nos anos 60, por aí, passou aqui por Moçambique, fugindo do apartheid, a caminho dos Estados Unidos, onde depois foi viver uma boa parte da sua vida. Ela junta-se a nós também aqui e aconselha que ouçamos os mais velhos, os conselhos dos mais velhos. É Kuluma, Kuluma, Kuluma, Kuluma, Dodá.

Leta Ambulo aqui nesse nosso encontro também. A vovó Leta, que conta com 83 anos de idade, no próximo dia 23 de agosto, ela, que nasceu em 1942, vai fazer os seus 84 anos de idade, e da sua história é a marca que naturalmente está bem presente, é a companhia permanente do seu esposo, o seu produtor, o seu arranjista, Caifa Simenia, também com 84 anos de idade, que juntos têm trabalhado no mundo da música. Vamos para o Brasil e também para os Estados Unidos. Aqui um casamento interessante entre estes dois países na música. O Milton Nascimento recentemente fez um álbum interessante com a jovem Esperanza Spalding. Aliás, esta composição que vamos escutar tem também a participação dela no baixo e nos arranjos, mas tem particularmente a participação do grande Paul Simon, um outro grande nome da música norte-americana. E Paul Simon Lewis, com 84 anos de idade, Milton Nascimento com 83 anos de idade, juntos aqui cantando em português, Um Vento Passou.

lá no fundo a voz bonita da baixista e arranjista desta composição, a Esperança Spalding, ela que acompanhou os vovós Paul Simon, músico norte-americano que nasceu em New Jersey, nos Estados Unidos da América, e que tem o seu registro de 31 de outubro de 1941, portanto com 84 anos de idade, e que foi convidado a participar deste tema pelo grande Milton Nascimento, músico brasileiro da Tijuca, no Rio de Janeiro, no Brasil, que também de outubro, 26 de outubro de 1942, com 83 anos de idade. E vamos fechar esta primeira parte com os 80s e também os 90s, não é? Com os vovós com essas idades, convidando Eric Clapton, propósito da guitarra, que é um músico britânico nascido em Ripley a 30 de março de 1945, 81 anos de idade, e que se junta a nós com um dos seus grandes êxitos, A Running and Fight, uma composição que tem a participação nos coros da Tessa, a esposa do Eddie Van Halen.

Este é o Easy Jazz, a companhia de Izzedine Fakirá. Hoje eu e o MC Gigalibo resolvemos fazer um espaço dedicado aos vovós, sim senhor, a comunidade católica celebra hoje o Dia dos Avós, então juntemo-nos todos nesta união entre os moçambicanos, independentemente da religião, e aproveitemos esses conselhos, essas recomendações, esses valores que nos trazem os mais velhos, valores culturais, sociais e de fé. Aproveitemos. Um abraço, um beijinho, um presente, uma mensagem para o seu avô, para a sua avó, para os avós, para os vovôs. E vamos fazer isto com música. Os vovôs, neste último fim de semana do mês de julho. Este mês de julho que termina com o início, que termina 31, mas a 30 reiniciamos as nossas sessões de jazz ao vivo no Baiamol, agora no espaço Nómada Club. É o mesmo endereço em que iniciamos, é justamente onde era o Black Mamba. Lá estaremos a partir da próxima quinta-feira, quinzenalmente, com artistas que nos vão trazer a nossa música de jazz. E na próxima quinta-feira vamos trazer o Shani Wagun com um projeto de jazz ligando a Timbila ao jazz, e os seus convidados, incluindo o grande Timóteo Kush no saxofone. Será uma referência ainda mais para o final deste nosso encontro, com a Timbila a destacar-se também neste programa dos vovós. Para já, continuando com os nossos convidados, os vovós que se juntam a nós, vamos convidar a brasileira Tânia Maria. Tânia Maria, sim, do Maranhão, no Brasil, que se junta a nós com o seu trabalho de piano, mas também com a sua excelente voz. Como eu disse, ela nasceu no Maranhão a 9 de maio de 1948, tem, portanto, 78 anos de idade. Vamos baixar para os 70, vamos ficar nesta geração dos 70, nesta segunda parte. E a Tânia Maria é a primeira que se junta a nós, traz o seu balanço e particularmente o Bronx como seu tema.

Tânia Maria e a sua forma de estar, a sua voz, o exercício de voz e o piano. Esta senhorita brasileira com 78 anos de idade a juntar-se também a nós neste Dia dos Vovós, que traz o nosso vovó José Mucavel. É verdade, José Alfredo Mucavel, é como foi registado, este senhor que nasceu a 5 de abril de 1950 em Chibuto, é o nosso próximo convidado. E ele, da sua história, grandes êxitos, as suas filhas têm um orgulho de ter visto o papá escrever balada para as minhas filhas. Os seus netos cantam também esse título, não é verdade? Recordemos o Ngala, uma belíssima composição que ele fez com a participação de músicos portugueses, incluindo a produção do Rui Veloso.

Ngala, a fome, esta interpretação do José Mocavel, aqui com um trabalho interessante, solo final, do Naná Sousa Dias, músico português, com 69 anos de idade já agora. Estamos falando das idades. Pois, estivemos aqui com José Mocavel, 76 anos de idade tem ele, a semelhança do grande Salif Keita, o grande nome da música de África. Esse senhor que nasceu no dia 25 de agosto de 1949, como disse, também com 76 anos, ele nasceu em Juliba. É um dos grandes nomes para a música que é feita no Mali. Vamos escutar o seu bonito título que preparamos também para este nosso encontro, Sankana.

recordando um pouco daquilo que viveu na sua carreira o grande Salif Keita, mesmo com o problema da pigmentação, o facto de ser albino, conseguiu ultrapassar essas barreiras. Aliás, essa nunca devia ser barreira na relação entre os homens. Salif Keita, um dos grandes nomes do Mali. Estamos nesta segunda parte inteiramente virados para a nossa gente aqui de África e do Mali para Angola, onde também temos um músico com 76 anos de idade, nascido a 7 de setembro de 1949 em Luanda. Trata-se do grande cantor Filipe Mukenga.

A recordar desse grande músico, amigo de Moçambique, e que muito recentemente, este ano ainda, esteve num concerto de jazz em Luanda, ao lado de Jimmy Dludlow. É verdade, no mesmo concerto, Jimmy Dludlow lá esteve presente. O Jimmy que este último fim de semana fez a celebração dos seus 40 anos de carreira. É, 40 anos de carreira. Ainda não faz parte desta lista dos vovós que hoje estamos a celebrar, com estes músicos com 90, 80 ou 70 e tal anos de idade. 74, o grande Sipho Mabuza, que de certeza também trabalhou com Jimmy Dludlow. O Sipho Cecil Peter Mabuza nasceu a 2 de novembro de 1951 no Soweto, em Joanesburgo. Junta-se a nós com o seu trabalho de voz, de bateria, aliás, Hot Sticks é o nome, cada das baquetas quentes, mas também de saxofone, que toca muito bem. Welcome!

Bem-vindos sempre a este nosso espaço, música de jazz e fusão, que proporcionamos todos os domingos durante 2 horas. E o Easy Jazz hoje a proporcionar um espaço especialmente para os avós, dia dos avós, para algumas comunidades e particularmente para os cristãos, e por isso mesmo estamos aqui com músicos com esta segunda parte, mais de 70 anos, mas já estivemos aqui com músicos com 80 e 90 anos. Vamos agora, depois da participação do Sr. Sipho Mabuza, com 74 anos de idade, descer um bocadinho com a participação do Tony Cox, um músico nascido em Harare, antes em Salisbúria, na antiga Rodésia, e que viveu uma grande parte da sua vida em Cape Town. Ele nasceu a 24 de janeiro de 1954. Tony Cox tem hoje 72 anos de idade e traz aqui dois amigos que fazem parte da sua história. Infelizmente já não estão entre nós, o guitarrista Harold Dyers e o cantor Wambal Akandira, dois músicos que têm também o guitarrista Eric Dyers, que tem também origens zimbabuianas, e o cantor Wambal Watariwa, um músico de origem malawiana, apesar de ter nascido no Congo, ele é malawiano. Tony Cox e o seu trabalho de guitarra acústica.

Estivemos aqui com esta Winter Song, uma bela composição que nos trouxe o guitarrista Tony Cox e os seus convidados, um músico com 72 anos de idade. E vamos fechar, voltando a subir para os 74 anos de idade, esta composição a trazer-se a inspiração de ritmos e raiz africana. Vamos fechar com a Timbila, que vai celebrar no próximo mês, já agora, este mês que vai começar, a 30ª edição do Messarro, exatamente esse grande festival de Timbila que acontece em Kisiko, vai ter a 30ª edição, precisamente nos dias 27, 28 e 29 de agosto, este grande evento que acontece no distrito de Zavala, em Kisiko, muito em particular, e que é a exaltação da música tradicional de Xop e da Timbila, património cultural e material da humanidade pela Unesco. Eduardo Durão nasceu também em Kisiko a 10 de abril de 1952. Hoje tem 74 anos e é convidado aqui por nós a juntar-se e a trazer uma das suas belas composições que muitas vezes vemos também interpretado em grupos como a Companhia Nacional de Canto e Dança. Ele foi o grande maestro da Companhia Nacional de Canto e Dança. E vamos escutar aqui o Hanguma Ngoma Tekenya.

Aqui ficou esta bela interpretação do nosso bem conhecido Eduardo Durão e a força da Timbila. O vovó que se juntou a todos os outros que nós quisemos trazer aqui para esta nossa edição dos 93 do grande Sadao Watanabe até aos 72 do Tony Cox. Músicos que foram convidados para esta nossa edição, a propósito de hoje também ser assinalado pela comunidade cristã o Dia dos Avós, da vovó, do vovô. E inspiramos muito os seus valores, os seus conselhos, na informação cultural e de fé que nos trazem também, como se inspirou dos seus avós lá na província de Inhambane, e o grande Shani Wagun com a Timbila. Por isso mesmo, Shani Wagun é o nosso convidado para a próxima edição do nosso Easy Jazz ao vivo no Bayamol e agora no Nómada. Exatamente o mesmo endereço postal, a mesma casa, com o novo nome do Black Mamba para o Nómada, vai receber o regresso das nossas noites de jazz com o nosso público no dia 30, precisamente na próxima quinta-feira.

Jane Wagon e o seu trabalho Balele, já na parte final deste nosso encontro, ele que vai estar connosco na próxima quinta-feira no regresso das nossas noites quinzenais de jazz no Beemol e mais concretamente no Nomad, a quem agradecemos pela hospitalidade, juntando-se ao apoio prestado pelo Standard Bank e pelo Centro de Investimentos Imobiliários. Portanto, está marcado. Próxima quinta-feira, para quem vive em Maputo, para quem pode estar em Maputo, noite de música de jazz com Easy Jazz às 19h, com a promessa, entretanto, de no domingo voltarmos a estar juntos já em agosto. E para todos vocês, um abraço de Zidine Fakirá e Moussa Jigalim.

Prezado auditório da Cidade FM, muito boa tarde. Sejam bem-vindos a mais uma edição No Pretérito Mais Que Perfeito. 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Hoje é 26 de julho de 2026. É o quarto e último domingo do sétimo mês e trigésimo domingo deste ano comum. Este é o 217º dia do ano no calendário gregoriano. Faltam 158 dias para terminar 2026. Este é o Ano Internacional dos Voluntários para o Desenvolvimento Sustentável e Ano Internacional da Mulher Agricultora. Estamos na edição 1084, 1084 do seu programa No Pretérito Mais Que Perfeito, que acontece todos os domingos entre as 2 e as 4 da tarde, aqui na número 1 do auditório mais simpático do mundo e arredores. 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Meu nome é Orlando Mavi. É sempre um prazer renovado estar de volta ao vosso convívio. 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Conforme prometido, vou hoje trazer a última parte das músicas que, em cada ano, desde 1980, dominavam o cenário musical global no mês de julho. Já o fizemos em janeiro, fevereiro, março, abril, maio e junho, e vai continuar a ser assim ao longo deste ano, em que nos primeiros dois domingos de cada mês trago as músicas que em cada mês de cada ano dominavam o cenário musical internacional de 1980 a 2021. Infelizmente, a última semana foi marcada por duas perdas notáveis no cenário musical. Por constrangimento de tempo, não vamos poder fazer grandes imortalizações, senão breves referências, começando por referir que na passada quarta-feira, 22 de julho de 2026, fechou definitivamente os olhos aos 69 anos de idade, vitimado por câncer do pulmão, o cantor, compositor, guitarrista e bandolinista português, pai de quatro filhos, frutos de dois casamentos, Luís Paulo Fontes Represas, mais conhecido como Luís Represas, cofundador e vocalista do famoso agrupamento português Trovante, formado em 1976 em Sagres, Algarve, em Portugal, e desfeito em 1992, à altura em que ele partiu para também uma muito bem sucedida carreira solo, que gerou 15 álbuns que se juntam aos 12 álbuns gravados com a sua banda Trovante. Aqui está a voz de Luís Represas e a sua banda Trovante, 125 Azul. Luís Represas já gravou com inúmeros artistas do globo, desde o cubano Pablo Milanês aos brasileiros Martinho da Vila, Ivan Lins, Margarete Menezes e a Sétima Legião, passando pelos seus compatriotas portugueses Mafalda Veiga, André Sardé, José Cid, Rui Veloso, Fausto, Carlos do Carmo, Jorge Palma, Paulo Gonzo, o guineense Manecas Costa e o nosso compatriota, o moçambicano Stuart Sukuba, só para citar alguns. Desviveu na passada quarta-feira, aos 69 anos de idade,
vitimado por cancro do pulmão, o cantor português Luís Represas, que se notabilizou inicialmente como cofundador e vocalista do grupo também português Trovante. Que Deus o tenha e guarde. Está a começar o pretérito mais que perfeito. Aviso os seus.

125 Azul, presença do Estrovante, com a voz de Luís Represas, cofundador e vocalista desta banda. Ele que desviveu na passada quarta-feira, aos 69 anos de idade, vitimado por cancro do pulmão. Luís Represas, cantor português. Que Deus o tenha e guarde. Vamos à segunda notícia triste, com efeito na passada terça-feira, 21 de julho de 2026. Fechou definitivamente os olhos aos 60 anos de idade, também vitimado por cancro, o cantor de música cristã, compositor, guitarrista e pastor canadense, pai de 6 filhos, 4 mulheres e 2 homens, Brian Robert Dirksen, mais conhecido como Brian Dirksen, ele que deixa um legado de cerca de 40 álbuns. É precisamente do seu álbum de 1994 que vos proponho o tema que dá título ao álbum, este Light the Fire Again, com participação especial da cantora também canadense Marika Siffert. Desviveu na passada terça-feira, 21 de julho de 2026, aos 60 anos de idade, vitimado por cancro, o cantor, guitarrista e pastor canadense Brian Dirksen. Que Deus o tenha e guarde-se.

0: Light the Fire Guy, Brian Dorksen. Desviveu na passada terça-feira, 21 de julho de 2026, aos 60 anos de idade, vitimado por cancro. Desde cantor da música cristã, compositor, guitarrista e pastor canadense, Brian Dorksen. Que Deus o tenha e guarde. Agradecer as mensagens do Hélder Afonso da Machis, Alcides de Macup, Leo Vigil de Madim de Jamanculo C, Cadeado do Ulan, Simeão Chau da Manhice, Macaring das Barrotas, Caixa de Sol, obrigado pelas mensagens. Infelizmente hoje também estamos com o tempo muito apertado para conseguir partilhar o conteúdo integral das mensagens. De qualquer forma, obrigado, só mensagens que chegaram, 82, 15, 12, 217. Tome nota.
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4: Agora sim, e sem delongas, vamos iniciar a nossa maratona musical para continuar a trazer as músicas que em cada ano, desde 1980, dominavam o cenário musical global no mês de julho. Mas antes vamos recordar as músicas que já trouxemos nas edições anteriores, em que dizemos que a música que em julho de 1980 dominava o cenário musical global era Magic, de Olivia Newton-John. Em 1981, Kim Carnes, Betty Davis Eyes. Em 1982, Steve Miller Band, Abracadabra. Em 1983, The Police, Every Breath You Take. Em 1984, Prince, When Doves Cry. 1985, Madonna, Into the Groove. 1986, Peter Gabriel, Sledgehammer.

Whitney Houston, 1977, I Wanna Dance With Somebody Who Loves Me. 1978, Michael Jackson, Dirty Diana. 1989, Prince, Bad Dance. 1990, Snape, The Power. 1991, Scorpions, Wind of Change. 1992, novamente, Snape, Rhythm is a Dancer. 1993, UB40, I Can't Help Falling in Love with You. 1994, Houston, Do Nene Shore, 7 Seconds. 1995, TLC, Waterfalls. 1996, Tupac, featuring Dr. Dre, California Love. 1997, Meredith Brooks, Beach. 1998, Mariah Carey, My All. 1999, Low Bagam Album No. 5. Ano 2000, Eminem, The Real Slim Shady. 2001, Christina Aguilera, Lil Kim, Maya e Pink, Lady Marmalade. 2002, Eminem, Without Me. 2003, Sean Paul, Get Busy. 2004, Ozone, Dragostea, Dintai. 2005, Daniel Pauta, Bad Day. 2006, Gnarls Barkley, Crazy. 2007, Fergie, Big Girls Don't Cry. E foi justamente aqui que paramos na última edição. E é precisamente daqui que vamos retomar esta nossa corrida. Começamos em 1980, julho de 1980. Vamos até julho de 2021. Para já, julho de 2008. Esta era a música que dominava o cenário musical global. Coldplay, Viva la Música. No pretérito mais que perfeito.

Esta é a música que dominava o cenário musical global em julho de 2008. Viva la vida, Coldplay. Obrigado, Beto Tonella de Inhagoia. Infelizmente, como já fiz referência, o tempo está escasso para partilhar o conteúdo das mensagens, mas eu recebo todas as mensagens e as leio com muito carinho. Obrigado. Avançamos um ano, julho de 2009. Havia muito feeling neste ano. Julho de 2009. Black Eyed Peas. 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

17 anos depois, continua a ser difícil resistir a este feeling. Em julho de 2019, era impossível. Black Eyed Peas, I Got a Feeling. Era a música do momento. Obrigado, Wambamba de Molotani Bill. Obrigado, Lídio Comenda Machis. Prepare papel e caneta para fazer estas anotações importantes.

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4: Retomamos a nossa corrida. Começamos em julho de 1980. Vamos até julho de 2021. Estamos a conferir as músicas que no mês de julho, ao longo dos anos, dominavam o cenário musical global. Já estamos em 2010 com Lady Gaga, Alejandro.

Domínio global. Em julho de 2010, Lady Gaga, Alejandro. Obrigado, Amandio Amone de Bagamoy. Obrigado, Vitorino Papela da Matola. Seguimos com mais música. Estamos a conferir as músicas que dominavam o cenário musical global no mês de julho. Julho de 2011, LMFAO, featuring Lauren Benet e Gun Rock. Party Rock. Este nome, LMFAO. LMFAO. Ai. Ela é meio feio.

LMFAO. Featuring Lauren Bene. Goon Rock. Party Rock. Infelizmente, Lauren Bene deixou-nos no último mês de maio. Era a música que mais batia. Party Rock. Em julho de 2011. Obrigado, Vitorino Papel. Ai, oxalá seja breve. Obrigado, angolano da Mozart Chinesa. Vamos para julho de 2012. Você sabe assobiar? Vamos lá ver. Flo Rida. 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

0: 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Whistle, Flowrider, era a música do momento em julho de 2012. E por falar em momentos, o momento agora é para fazer anotações importantes.
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Era difícil resistir a este balanço. Ai, julho de 2013, só dava este. Blue Red Lines, Robin Thicke, featuring T.I. e Pharrell Williams. Era a música do momento em julho de 2013. Agradecer as mensagens vão chegando a 82, 15, 12, 217. Infelizmente, devido ao tempo, não consigo partilhar o conteúdo das mensagens. Mas o meu muito obrigado ao Munguas Júnior. Um forte abraço. Um forte abraço também ao Juninho Samgudo. Até breve. Um grande abraço. A recomendação é que você não saia daí. Eu e o Sam Smith queremos que você permaneça aí. Please, stay.

julho de 2014, era improvável resistir a este apelo. Stay. Sam Smith. E você deve continuar aí, porque vamos até julho de 2021. Começamos em julho de 1980, já estamos em julho de 2015. Major Lazer, DJ Snake, Lean on Me.

0: Era a música do momento em julho de 2015. Lean On Me, Major Lazer, DJ Snake. Obrigado, Adriano Massavo, Pinto e Família, de Juman. Isidora Majuzida Burazimira, do bairro do Olém. Obrigado pelas vossas mensagens. Só vou fazer aqui uma pequena pausa para você fazer anotações e já volto para continuarmos com esta corrida até 2021.
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4: Já estamos em julho de 2016. Sia, Cheap Thrills, era a música do momento.

Chama Zestia. Cheap Thrills. Dominava o mundo em julho de 2016. Obrigado, Zelo Shibas, de 2007. Em julho de 2017, DJ Khaled, Rihanna e Bryson Tyler dominavam o mundo com os seus pensamentos selvagens. Wild Thoughts.

DJ Khaled, Rihanna, Bryson Tiller, Wild Thoughts, dominava o mundo em julho de 2017. Em julho de 2018, o domínio pertencia a Calvin Harris featuring Dua Lipa. Só com um beijo. One kiss.

Calvin Harris e Dua Lipa, com apenas um beijo, subjugavam o mundo em julho de 2018. One Kiss. Estamos com muita velocidade. Vamos aprender para você conseguir tomar as notas.

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4: Ah, em julho de 2019 aconteceu uma coisa muito incomum. Ed Sheeran e Justin Bieber atingiram um nível de saturação que dissesse o que se quisesse, a resposta era a mesma: I don't care.

É isto que acontece quando se atinge determinado nível de saturação. Diga-se o que se disser, a resposta é a mesma. I don't care. É assim que estava. É de Shira, Justin Bieber, em julho de 2019. E é mesmo assim que eles dominavam o cenário musical global. 2020! Já estamos a chegar ao fim. 2020, julho de 2020. Watermelon Sugar, Harry Styles.

Esta era a música que dominava o cenário musical global em julho de 2020. Harry Styles, Watermelon Sugar. E pronto, chegamos ao final. Começamos em julho de 1980 e chegamos finalmente à meta. Julho de 2021. Esta é a música que dominava o cenário musical global em julho de 2021. Dua Lipa featuring the baby Levitating. Termina assim também esta edição de hoje no Pretérito Mais Que Perfeito, em que trouxemos as músicas que dominavam o cenário musical global no mês de julho. Como fiz referência, começamos em julho de 1980, estamos agora a terminar em julho de 2021. Para a semana, próximo domingo, já será agosto. E como sempre, nas primeiras duas edições do mês, vamos conhecer as músicas que dominavam o cenário musical global no mês de agosto. Então prepare-se. Se você achou que julho foi musicalmente forte, prepare-se, porque agosto vai ser mais ainda. Então, na próxima edição, vamos conhecer as músicas que dominavam o cenário musical global no mês de agosto. Vamos também começar em 1980 e iremos até 2021. Agosto de 2021. Meu nome é Orlando Mavi, foi um prazer estar na vossa companhia. Volto para a semana, se as energias que forem sofradas a partir do além, assim eu prometira. Continuação de um bom resto de domingo. Uma boa semana de trabalho. Se existe saudade, não é porque estamos ausentes ou distantes, mas somente, e tão só somente, porque estivemos juntos um dia. Até lá.

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Boa tarde, ouvintes. Sejam bem-vindos ao programa 20 Mais Tops. É os domingos, das 16 às 18. Sim, todos os domingos à tarde, aqui nas ondas da Cidade FM. Eu sou André Manhissa, a colocar a voz aqui ao microfone. Na edição sonora está o DJ Tony. Hoje vamos trazer, como habitualmente, as 20 mais tocadas, sendo que temos uma entrada nova e as nossas biografias habituais, sabe, é a segunda vez que eu digo isto, a semana passada também disse isto, é as nossas rubricas, temos as nossas rubricas habituais, uma delas é, pois é a biografia, é a rubrica bio, onde trazemos a biografia de artistas que têm a sua música aqui nas 20 mais tocadas na semana aqui na Cidade FM. E também temos a outra biografia, a outra, lá estou eu, o que é que se passa? Biografia. A outra nossa rubrica que se chama Bateu, uma rubrica onde trazemos sons que bateram uns anos. Hoje vamos trazer um som que bateu aí uns 12, 13 anos. Já passou um tempo. 2015, 14, 13, por aí. E temos essa uma entrada nova para saberes durante a passagem aqui das músicas em termos posicionais. Vamos às 20 mais propriamente ditas. Esta semana algumas desceram, subiram, outras se mantiveram na mesma posição. Claro, começamos pela última, para dar aquele até número 1. É hoje que vais saber a número 1. Claro, 20, então começamos então com essa 20, que é o som Chanel, desceu 2 degraus do som de Tyler.

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1: Subiu 3 lugares o som É Só Tu, de Yasmin.
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0: A passarmos aqui as 20 mais, no programa 20 mais tops, passamos as mais tocadas, as mais nice, as mais tops da semana, é isso. Mas são 20, 20 mais tops, é isso mesmo. A posição 16 está ocupada por uma música que desceu dois lugares, chama-se Imagina, é de Day Limbs, ao lado de Gianna Mello e Los Brasileiros.
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Seguimos! Está a bater, desceu dois lugares o som de Bander, featuring Mauro Flow. Com número

Aqui sim, é uma nova entrada e vais saber qual é a nova entrada agora. Essa nova entrada chama-se Precisas Partir, o som, uma música de Edmásia Maembe, de Angola. Nova entrada, Precisas Partir, Edmásia.

Estamos a correr rapidamente para a rubrica Bateu. Antes disso, duas músicas como ponte para já. Outra nova entrada da semana passada. No Ananga, o som de Liloca subiu um lugar. Aí está, nesta semana, número 12, Liloca, no Ananga.

0: Aquela voz da biografia, hoje vamos falar de Clayton M, a biografia de Clayton M. Clayton M, nome artístico de Rafael Elias Manuel, é um cantor, dançarino e coreógrafo angolano, nascido a 22 de fevereiro de 2002 em Luanda, Angola. Clayton M é uma das figuras mais influentes da nova geração da música urbana angolana, conhecido pela fusão de kuduro, afro house e uma estética visual marcante que conquistou o público nacional e internacional. Filho único, descreve sua infância como estável e disciplinada, destacando-se como aluno de excelência na escola e conciliando atualmente a carreira musical com os estudos universitários. Sua carreira musical começou a ganhar destaque com o sucesso do hit Emagrece, seguido por músicas como Slow Motion, Bring It, Girlfriend e Goits, demonstrando sua versatilidade artística e capacidade de adaptação às tendências globais. Em 2025 lançou Money, que se tornou um fenómeno global nas plataformas digitais. Clayton M também é conhecido como Clayton Milionário, e já expressou em entrevistas suas ambições de alcançar o mais alto nível na música, buscando transmitir sua arte de forma completa e impactante para diferentes gerações. Ele começou a sua trajetória musical em 2018 com o vídeo da primeira música Tia Bolinha e desde então tem produzido diversas faixas que consolidaram sua presença nas redes sociais. Falamos então de Clayton M, que tem nome artístico Rafael Elias Manuel. Ele é angolano, nasceu a 22 de fevereiro de 2002 em Luanda. Vamos então para Clayton M, que está aqui com o som Money. Clayton M ao lado do DJ AKM Money.
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E depois da rubrica bio, da biografia, vamos a outra rubrica. Mas antes disso, o resumo em termos posicionais, desde o começo até este momento. Número 20 é Chanel de Tyler. 19, Lengoma, MCA, featuring Sammy K e Miss Okupe. 18, Tá Bom Você, Valentino.

0: de la Veiga. 17, És Sou Tu, Yasmin. 16, Imagina, Dale Eames, Gianna Mello e Los Brasileiros. 15, Comba Violência, Zav. 14, Tabater, Bander, featuring Mauro Flow. 13, Precisas Partir, a nova entrada esta semana, Edmásia Mayembe. 12, Nwananga, Liloca. 11, Money, Clayton M e DJ AKM. Vamos então à rubrica. Bateu esta semana aos 13 anos atrás. Estamos em 2026, menos 10, 2016, mais 3. Pois, por aí em 2013. 2013-2012. Hoje vamos trazer o som é moçambicano. O som é passado aqui, zomba, escorregar, deslizar, riscar o chão. Para recordar, na rubrica Bateu, Quando Me Tocas, Hassan Júnior.
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E pronto, aí está então, aqui está a recordar-se de alguma coisa, alguns momentos com essa música. Há quem uma música faz lembrar momentos, hein? Quer dizer, momentos bons e maus, mas sempre há alguma recordação desses tempos. Tipo, nesse tempo eu fazia não sei o quê, nesse tempo eu não sei o quê, nesse tempo eu nem tinha nem um dinheirinho, agora já trabalho. Ai, ai, ai, a rubrica bateu sempre aqui. No programa 20 mais tops, domingo sim, seguimos a caminho da música número 1. Para já estamos na número 10, chama-se Me Enganou, desceu um lugar, o som de Hot Blaze featuring Helio Beat e Bajero. Número

0: Cama vazia desceu um lugar, o som de Black Spygo, Anna Joyce, Black Vision.
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6: Subiu dois lugares, eu sou natural, Tamires Moyane.
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0: está na mesma posição que na edição passada. Rain Dance, o som de Dave in Thames, está há muito tempo aqui na tabela das mais tocadas, mas também é uma música que ainda se toca. Aí está então, para ouvir.
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4: Desceu um lugar o som Sogrona, Helio Beats featuring Cíntia Soares.
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muitas músicas a descerem um lugar. Pelo menos esta é a terceira, vamos ouvir que desceu um lugar. Essa também desceu um lugar. Pedro Pecado, from Brazil. Grupo Menos é Mais. Número

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3: Uma música das poucas que subiram esta semana é Snokonoko. Subiu 3 lugares. O som de Al Chapo, Benzo e Ikwe. Snokonoko.
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0: mantém-se na mesma posição. Estamos a caminho da número 1, atenção. Na mesma posição, a música Mopepes, mesma posição que da edição passada. É o som de Baxin Keys, Binzo e Tango Supreme.
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2: E agora sim, vamos conhecer a música número 1 da semana aqui no programa 20 Mais Tops, as mais tocadas da semana. Essa é a mais tocada, vamos ouvir, mas antes, o resumo em termos posicionais, desde o início até este momento, e só depois vais conhecer a música número 1. É domingo, não é? Ok, então continuação de um ótimo domingo. Número 20, Chanel Tyler. 19, Lengoma, MSA featuring Sammy K e Misokuchi. Tá bom você, Valentino de la Vega. És só tu. Portanto, 18, Valentino de la Vega. 17, És só tu, Yasmin. 16, Imagina, Daylims, Gianna Mello e Los Brasileiros. 15, Como a Violência, Zav. 14, Tá Bater, Bander featuring Mauro Flow. 13, Precisas Partir, Edmásia Maembe. 12, Nuananga, Liloca. 11, Money, Clayton M, ao lado do DJ AKM. 10, Me Enganou, Hot Blaze featuring Helio Beats e Bajero. 9, Cama Vazia, Black Spygo, Ana Joyce e Black Vision. 8, Eu Sou Natural, Tamires Moyane. 7, Rain Dance, Dave and Thames. 6, Sugrona, Helio Beats featuring Cynthia Soares. 5, Parta Coluna, Filho de Zua featuring Noite e Dia e Tsunami. 4, Pedro Pecado, Grupo Menos é Mais. 3, Snoko Noko, Al Chapo, Binzo e Iqui. 2, Mopepe, Bucks and Keys, Binzo e Tango Supreme. 1, sim. E agora vamos conhecer a música número 1. Esta semana a música número 1 mantém-se a terceira semana consecutiva. Estou a falar da música é Made in Moss. A UNABB, G-Meta, Eli Beats e Bajero. Número 1 esta semana.
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E pronto, já conheceu a música número 1. Já conheceu a música número 1 da semana. A Uena Bebê, a Uena, Magarena. Ei, não, grande música, grande música. Justifica-se. Estamos mesmo no fim do programa, mas não chegamos ao fim antes do DJ Tone trazer, porque hoje é domingo, oferecer, porque é fim de semana, os bônus track. DJ Tone, solta!

Foi assim então, depois do bonus track, chegamos ao fim. Ai, é uma pena, não é? Quando chega ao fim, estava tão bom, tão bom. Mas é assim, tudo que tem princípio tem fim. A única coisa é só Deus, é que não, é que é eterno. Voltaremos sim, ainda assim, no próximo domingo com 20 mais tops aqui nas ondas da Cidade FM. Só resta desejar um bom domingo para todos. Eu sou André Manhissa, colocar a voz aqui ao microfone, a edição sonora, o DJ Tony. Resta de bom domingo para vocês. Tchau!

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1: Já são conhecidas 15.
0: Este programa é produzido por Ivanob Dias.
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1: A seguir, estimado ouvinte, o resumo das 15 canções apuradas até o momento.
0: E já voltamos, temos muitas novidades.
2: Canção concorrente número 1.

Número 1. Número 1. Canção concorrente. Número 2.

Canção concorrente número 4. Canção concorrente número 5.

0: Vão buscando um lugar ao sol na finalíssima Dungoma.
1: Uma finalíssima cujo brilho é também atribuído aos patrocinadores e parceiros.
0: Instituições que dão o suporte necessário para que esta festa aconteça ano após ano.
1: Por isso, com muito orgulho, queremos deixar o nosso profundo agradecimento e aplaudir à HACB, à EDM e o CFM.
0: O nosso muito obrigado também à Petromoc, à CMH e à UEM.
1: Caminhando lado a lado connosco nesta grande jornada, agradecemos igualmente a Emodrada, a LIM e aos aeroportos de Moçambique.
0: E a este prestigiado cartaz de apoiantes, junta-se a nossa imensa gratidão ao Montebello Girassol Maputo Hotel, a Grindrod e a Fundac.
1: A todas estas grandes marcas e instituições que investem na valorização dos nossos artistas e da nossa identidade, o nosso muito obrigado.
0: Já são conhecidas 15 das 60 que vão disputar os prémios Dungoma 2026.
1: Depois de 15, vem 16.
2: Canção concorrente, número 16.
1: A nossa juventude marca território no Dungoma 2026.
0: Canção concorrente número 16.
1: Carrega o título Não Tem Hora.
0: É assinada por Mauro Flo.
1: Com a participação de bandas.

0: em irreverência da nossa juventude.
1: Mauro Flo e Bander
0: concorrem com a faixa número 16.
1: Não tem hora, é o título desta música.
2: Canção concorrente número 17.
0: Banda Marrove, proveniente da província de Nampula.
1: Fazedora de estilo tradicional denominado por Afrotuf e Rumba.
0: E entra para um Goma Moçambique 2026 com a música 4 Horas.
1: Leva a faixa número 17.

0: Canção Concorrente número 17.
1: O título é 4 horas.
0: Assinada pela banda Marrov.
1: Marrov quer dizer lama ou matope.
0: Não surge para dar ênfase à lama como objeto artístico.
1: Banda Marrov luta no Ngoma 2026 ao lado de outra.

0: As grandes feras. Canção concorrente número 18. Começa a cantar desde pequeno, em casa e na igreja, sob influência de seu pai, que seguia e ensinava o evangelho cristão.
1: Nesta temporada, entra para um goma com a música Alendo.
0: Leva a faixa número 18.

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1: Canção concorrente número 18.
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4: Faixa número 18.
1: Uma interpretação do já conceituado artista da província de Sofala,
4: Bob Love.
1: Radicado há muitos anos em Maputo.
4: Anunciamos a seguir mais uma canção concorrente no Ngoma Moçambique 2026.
1: Canção concorrente número 19.
5: Saudades da minha mãe.
4: Esta música transforma o distrito de Jangamo num território de encontro entre culturas, memórias e identidades.
1: Numa produção profundamente ligada às raízes da cultura bitonga.
4: Canção concorrente número 19.
1: Giga Daga.
4: Juliana de Souza.

0: concorrente número 19.
1: Giga Daga, de Juliana de Souza.
0: Giga Daga não é apenas música.
1: É um manifesto artístico sobre pertença, ancestralidade e liberdade.
0: É mais uma candidata aos prémios Dungoma 2026. E a seguir, conheça mais uma candidata aos prémios Dungoma 2026.
1: Canção concorrente número 20.
0: Natural de Moekate, na província de Nampula, no norte de Moçambique.
1: Rajali é cantor, compositor e intérprete cuja música nasce do encontro entre tradição e contemporaneidade.
0: Canção concorrente número 20.

0: Rajali cresceu entre os sons, danças e rituais culturais da sua região.
1: O artista constrói uma linguagem musical profundamente enraizada nas tradições do norte do país.
0: Esta é a canção concorrente número 20.
1: É da autoria de Rajali.
2: Canção concorrente número 21.

0: É da região centro de Moçambique.
1: Chama-se Eliseu Menezes.
0: Uega Uega, leva a faixa número 21.

0: exímio produtor musical,
1: que também dá voz a sucessos.
0: Eliseu Menezes
1: concorre no MOMA 2026 com o tema Wega Wega.
0: É a faixa número 21.
2: Canção concorrente número 22.
0: E uma ping, volta um goma.
1: Agora com a música Dinheiro de Mulendo.
0: Canção concorrente número 22.

0: Mapping, produtor e compositor do hino para os Jogos Desportivos Escolares 2019.
1: Vencedor do Prémio Revelação Mungoma Moçambique 2019.
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0: E a seguir, vamos explicar de forma clara como funciona o nosso processo de votação.
1: Ela está estruturada em duas fases distintas, garantindo sempre a participação ativa de quem nos acompanha na escolha da canção vencedora.
0: Na primeira fase, o grande objetivo é a eleição dos 12 finalistas. E nesta etapa, entram em jogo 60 canções previamente selecionadas pelo nosso corpo de jurados, sempre de acordo com os critérios rigorosos do regulamento do concurso.
1: Esta primeira etapa decorre ao longo de 12 semanas. Em cada uma dessas semanas, o público escolhe, através do voto popular, uma canção finalista.
0: Mas atenção a uma regra de ouro. Nesta fase, a votação não é acumulativa.
1: Exatamente, Olga. Isto significa que os votos registados numa semana não transitam para a semana seguinte.
0: Cada semana representa uma disputa totalmente nova e uma nova oportunidade para as canções do concurso.
1: Ao final das 12 semanas, fechamos a lista e temos os nossos 12 finalistas apurados.
0: E com os 12 finalistas definidos, entramos na reta final, a segunda fase. E aqui as regras mudam, porque a votação passa a ser cumulativa.
1: É a corrida final. Durante 4 semanas consecutivas, todos os votos recebidos por cada canção são somados e acumulados.
0: No final da 4ª semana, procede-se à contagem geral dos votos acumulados ao longo de todo o segundo período de votação.
1: O circuito está desenhado e o poder de decisão é vosso.
0: Por isso, quando chegar à altura, participe, vote e ajude a escolher os grandes vencedores da música moçambicana.
1: Continuamos a divulgar as canções concorrentes para Mungoma 2026.
2: Canção concorrente número 23. Número 23.
1: Canção concorrente número 23.
0: O Sasekili Wansato.
1: De autoria de Stella Chauk.
0: Stella Chauk, uma mulher que aprendeu a cantar antes de vencer todas as batalhas.
1: As suas canções marcam a sua própria caminhada, a força da fé e a esperança que a sustenta.
0: Ela está no Mungoma 2026 com a música O Sasekili Wansato.

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1: Entramos para o programa de hoje com 15 canções.
2: E saímos com 23.
1: Entraram 8 novas canções.
2: A esta altura voltamos a recapitular todas as 23 concorrentes.
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1: Canção número 1, Amostra Sobrinho, Kamsunzie.
2: Canção número 2, Asamatusi Tekanzingu.
1: Canção número 3, Nelson Tivana, Mama's Baby.
2: Canção número 4, Deltino Guerreiro, Paciência.
1: Canção número 5, Yad Angel, Nos Matam Porquê.
2: Canção número 6, Dixon Machanguana, Dubi Dabi.
1: Canção número 7, Ivete, Hip Hop, Xingombela.
2: Canção número 8, Ken Guitar, África.
1: Canção número 9, Hélio Beats, Para Ela Sou Fofo.
2: Canção número 10, Arnaldo Manhice, Saudades.
1: Canção número 11, Stélio Mondlane, Dizes África.
2: Canção número 12, Rutsi, Mulikupikani.
1: Canção número 13, Humberto Luiz, Encaixo e Chaco.
2: Canção número 14, Mito Chocolatinho, Compa.
1: Canção número 15, Clássico Nova, Am Hasla.
2: Canção número 16, Mauro Flo, Não Tem Hora.
1: Canção número 17, Banda Marrove, 4 Horas.
2: Canção número 18, Bob Love, Alendo.
1: Canção número 19, Juliana de Souza, Giga Daga.
2: Canção número 20, Raja Ali, Manaka.
1: Canção número 21, Eliseu Menezes, Wega Wega.
2: Canção número 22, Maping, Dinheiro de Mulendo.
1: E a canção número 23, Stella Chauque, o Sasekili Wansat.
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1: E esta semana ficamos por aqui.
2: Despedimos-nos com a promessa de voltar na próxima semana.
1: Este programa é produzido por Ivanov Dias.
2: A apresentação é de Henriques Dias e Olga da Glória.
1: A sonorização é de Moussa Gigalibo. Por aqui ficamos. Até para a semana.
2: Beijinhos, abraços.

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0: A jovem cantora, compositora e multi-instrumentista portuguesa Inês Sousa, com uma canção recente, é do ano passado, chama-se Tornado. Um tema solar, bem disposto com alguma malandrice, bom, que traz aquela energia positiva que apetece a brilhar esta hora aqui nas cores do som. Música portuguesa, com emissão em Lisboa, Augusto Fernandes em estúdio. O programa está sempre disponível em RTP Play, bom saber que está aí desse lado.
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0: Bom, e para já fica aí a colaboração inédita entre Carolina de Deus e Jimmy B. Nesta imagem sonora, chama-se Domingo à Noite. Pop confessional, emocionante e intenso.

Música nova, chama-se O Inverno Não Dura Tanto Quanto Parece. O testemunho é da cantora, compositora e instrumentista portuguesa Mafalda Veiga. Registro acolhedor numa canção que tem uma mensagem de esperança positiva. Ambiente sonoro, sereno, feliz, bom e a criar bom ambiente do lado da música. São as cores do som a brilhar a esta hora num programa sempre disponível em RTP Play. Muito obrigado por se ligar. Rumamos à cidade portuguesa de Évora, a origem deste quarteto Vizinhos. Bom, e aqui com uma canção bem divertida. Chama-se Pobre Ex-Namorado. O melhor é ouvir a mesma história.

0: A cantora-compositora portuguesa Rita Vian está aí com uma canção intimista, cuja letra, digamos, aborda aquelas marcas que por vezes ficam presentes nas relações humanas, bom, quando o amor se manifesta. O importante é seguir em frente com autenticidade e verdade, bom, mesmo que isso implique dor. Possível narrativa para esta canção de Rita Vian, bom, aqui a criar bom ambiente ao lado da música nas cores do som. Emissão a partir da cidade de Lisboa com Augusto Fernandes em estúdio. O programa está sempre disponível em RTP Play. Bom saber que está aí desse lado. Muito obrigado por se ligar.
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0: Seguimos juntos com muito mais música no ar e está aí a novíssima canção do multi-instrumentista luso-sueco Filipe Carlsson. Chama-se Segura Firme, colaboração com o rapper português Michael Knight. Som boa onda, descontraído, aquele groove que apetece em clima de balanço bom. É tudo por hoje, muito obrigado, grande abraço e até para a semana.

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0: E já voltamos, temos muitas novidades.
2: Canção concorrente número 1.

Canção concorrente número 8. 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Canção concorrente número 9.

0: Eram as 15 canções apuradas até o momento.
1: Todas vão buscando um lugar ao sol na finalíssima de Ngoma.
0: Uma finalíssima cujo brilho é também atribuído aos patrocinadores e parceiros.
1: Instituições que dão o suporte necessário para que esta festa aconteça ano após ano.
0: Por isso, com muito orgulho, queremos deixar o nosso profundo agradecimento e aplaudir à HACB, à EDM e os CFM.
1: O nosso muito obrigado também à Petromoc, à CMH e à UEM.
0: Caminhando lado a lado connosco nesta grande jornada, agradecemos igualmente à Emoderada, à LIM e aos aeroportos de Moçambique.
1: E a este prestigiado cartaz de apoiantes, junta-se a nossa imensa gratidão ao Montebello Girassol Maputo Hotel, à Grindrod e à Fundac.
0: A todas estas grandes marcas e instituições que investem na valorização dos nossos artistas e da nossa identidade, o nosso muito obrigado.
1: Já são conhecidas 15 das 60 que vão disputar os prémios do Ngoma 2026.
0: Depois de 15, vem 16.
2: Canção concorrente, número 16.
0: A nossa juventude marca território no Ngoma 2026.
1: Canção concorrente número 16.
0: Carrega o título Não Tem Hora.
1: É assinada por Mauro Flo.
0: Com a participação de bandas.

0: a irreverência da nossa juventude.
1: Mauro Flo e Bander
0: concorrem com a faixa número 16.
1: Não tem hora, é o título desta música.
2: Canção concorrente, número 17.
0: Banda Marrove, proveniente da província de Nampula.
1: Fazedora de estilo tradicional denominado por Afrotuf e Rumba.
0: E entra para um Goma Moçambique 2026 com a música 4 Horas.
1: Leva a faixa número 17.

0: Canção Concorrente número 17.
1: O título é 4 horas.
0: Assinada pela banda Marrov.
1: Marrov quer dizer lama ou matope.
0: Não surge para dar ênfase à lama como objeto artístico.
1: Banda Marrov luta no Goma 2026 ao lado de outras grandes feras.
2: Canção Concorrente número 18.
1: Começa a cantar desde pequeno, em casa e na igreja, sob a influência de seu pai, que seguia e ensinava o evangelho cristão.
0: Nesta temporada, entra para um Goma com a música Alendo.
1: Leva a faixa número 18.

0: Canção concorrente número 18.
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0: Além do
2: faixa número 18.
0: Uma interpretação do já conceituado artista da província de Sofala,
2: Bob Love.
0: Radicado há muitos anos em Maputo.
2: Anunciamos a seguir mais uma canção concorrente no Ngoma Moçambique 2026.
0: Canção concorrente número 19.
3: Saudades da minha mãe.
2: Esta música transforma o distrito de Jangamo num território de encontro entre culturas, memórias e identidades.
0: Numa produção profundamente ligada às raízes da cultura bitonga.
2: Canção concorrente número 19.
0: Giga Daga.
2: Juliana de Souza.
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0: concorrente número 19.
1: Giga Daga, de Juliana de Souza.
0: Giga Daga não é apenas música.
1: É um manifesto artístico sobre pertença, ancestralidade e liberdade.
0: É mais uma candidata aos prémios Dungoma 2026. E a seguir, conheça mais uma candidata aos prémios Dungoma 2026.
1: Canção concorrente número 20.
0: Natural de Moecate, na província de Nampula, no norte de Moçambique.
1: Rajali é cantor, compositor e intérprete cuja música nasce do encontro entre tradição e contemporaneidade.
0: Canção concorrente número 20.
1: Mana

0: Rajali cresceu entre os sons, danças e rituais culturais da sua região.
1: O artista construiu uma linguagem musical profundamente enraizada nas tradições do norte do país.
0: Esta é a canção concorrente número 20.
1: É da autoria de Rajali.
2: Canção concorrente número 21.

0: é da região centro de Moçambique.
1: Chama-se Eliseu Menezes.
0: Uega Uega leva a faixa número 21.

0: exímio produtor musical,
1: que também dá voz a sucessos.
0: Eliseu Menezes
1: concorre no MOMA 2026 com o tema Wega Wega.
0: É a faixa número 21.
2: Canção concorrente número 22.
0: E uma ping, volta um goma.
1: Agora com a música Dinheiro de Mulendo.
0: Canção concorrente número 22.

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0: E a seguir, vamos explicar de forma clara como funciona o nosso processo de votação.
1: Ela está estruturada em duas fases distintas, garantindo sempre a participação ativa de quem nos acompanha na escolha da canção vencedora.
0: Na primeira fase, o grande objetivo é a eleição dos 12 finalistas. E nesta etapa, entram em jogo 60 canções previamente selecionadas pelo nosso corpo de jurados, sempre de acordo com os critérios rigorosos do regulamento do concurso.
1: Esta primeira etapa decorre ao longo de 12 semanas. Em cada uma dessas semanas, o público escolhe, através do voto popular, uma canção finalista.
0: Mas atenção a uma regra de ouro. Nesta fase, a votação não é acumulativa.
1: Exatamente, Olga. Isto significa que os votos registados numa semana não transitam para a semana seguinte.
0: Cada semana representa uma disputa totalmente nova e uma nova oportunidade para as canções do concurso.
1: Ao final das 12 semanas, fechamos a lista e temos os nossos 12 finalistas apurados.
0: E com os 12 finalistas definidos, entramos na reta final, a segunda fase. E aqui as regras mudam, porque a votação passa a ser cumulativa.
1: É a corrida final. Durante 4 semanas consecutivas, todos os votos recebidos por cada canção são somados e acumulados.
0: No final da 4ª semana, precede-se a contagem geral dos votos acumulados ao longo de todo o segundo período de votação.
1: O circuito está desenhado e o poder de decisão é vosso.
0: Por isso, quando chegar à altura, participe, vote e ajude a escolher os grandes vencedores da música moçambicana.
1: Continuamos a divulgar as canções concorrentes para Nungoma 2026.
2: Canção concorrente número 23. Número 23.
1: Canção concorrente número 23.
0: O Sasekile Wansato,
1: de autoria de Stella Chauk.
0: Stella Chauk, uma mulher que aprendeu a cantar antes de vencer todas as batalhas.
1: As suas canções marcam a sua própria caminhada, a força da fé e a esperança que a sustenta.
0: Ela está no Nungoma 2026 com a música O Sasekile Wansato.

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1: Entramos para o programa de hoje com 15 canções.
2: E saímos com 23.
1: Entraram 8 novas canções.
2: A esta altura voltamos a recapitular todas as 23 concorrentes.
0: Moçambique em goma.
1: Canção número 1, Amostra Sobrinho, Kamsunzie.
2: Canção número 2, Asa Matusi, Tekan Zingu.
1: Canção número 3, Nelson Tivana, Mama's Baby.
2: Canção número 4, Deltino Guerreiro, Paciência.
1: Canção número 5, Yada Angel, Nos Matam Porquê.
2: Canção número 6, Dixon Machanguana, Dubi Dabi.
1: Canção número 7, Ivete, Hip Hop, Xingombela.
2: Canção número 8, Kenny Guitar, África.
1: Canção número 9, Hélio Beats, Para Ela Sou Fofo.
2: Canção número 10, Arnaldo Manhice, Saudades.
1: Canção número 11, Stélio Mondlane, Dizes África.
2: Canção número 12, Rutsi, Mulikupi Kani.
1: Canção número 13, Humberto Luiz, Encaixo e Chaco.
2: Canção número 14, Mito Chocolatinho, Compa.
1: Canção número 15, Clássico Nova, Am Hustler.
2: Canção número 16, Mauro Flo, Não Tem Hora.
1: Canção número 17, Banda Marrove, 4 Horas.
2: Canção número 18, Bob Love, Alendo.
1: Canção número 19, Juliana de Souza, Giga Daga.
2: Canção número 20, Raja Ali, Manaka.
1: Canção número 21, Eliseu Menezes, Wega Wega.
2: Canção número 22, Maping, Dinheiro de Mulendo.
1: E a canção número 23, Stella Chauque, o Sasakili Wansat.
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1: E esta semana ficamos por aqui.
2: Despedimos-nos com a promessa de voltar na próxima semana.
1: Este programa é produzido por Ivanov Dias.
2: A apresentação é de Henriques Dias e Olga da Glória.
1: A sonorização é de Moussa Gigalibo. Por aqui ficamos. Até para a semana.
2: Beijinhos e abraços.

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1: É. Este é o Ritmos da Alma, que acontece todos os domingos, Knatna Manisa, convosco neste espaço de 2 horas. Irei trazer música gospel para lhe acompanhar nesta manhã de domingo. Para quem está se preparando para ir à igreja, não se atrasa, chega tempo de ouvir a palavra de Deus. Hoje temos como tema poder e segredos do altar. Muitos de nós erguem altares para vingança, para choro, e outros para adoração a Deus. Quando o altar é para Deus, a bênção, a alegria, a favor de Deus sobre nossas vidas. E para falar sobre poder e segredos do altar, temos o pastor Clésio Clemente Cheia, CCC. Olá, bom dia, pastor.
2: Muito bom dia. Que Deus abençoe a todos, a ti e a todos que acompanham esta programação.
1: Como é que está?
2: Bem, na graça do Senhor, estamos aqui vivendo para falar disto sobre o altar e sobretudo Deus.
1: Como é que foi a semana?
2: Felizmente muito boa e abençoada, e como tem sido, com lutas, mas Deus é Pai, Ele não falha, tem nos dado vitória.
1: Que bom. O que entende sobre altar?
2: Bom, numa frase simples diria, altar é... Diria, vou dizer se altar é um lugar de encontro.
1: Lugar de encontro.
2: Numa frase, deve dizer tem encontros.
1: Mas, ok.
2: Se quiser dizer, puder usar o termo encontro ou encontros. E mais adiante poderia explicar com mais devagar porque encontro um lugar de encontro.
1: Ok. O Ritmos da Alma foi à rua para colher algum subsídio relacionado ao tema. Vamos ouvir.
3: Boa tarde. Por altares eu entendo que é um lugar ou um local onde as pessoas vão prestar algum culto, adoração. Vão prestar ou adorar alguém ou algo ou objeto ou pessoa que eles colocam como uma divindade, como uma pessoa superior ou um objeto superior. É um local em que a pessoa ela vai render culto, em outras palavras. E falar de altares, eu diria que imaginemos que eu tenho como um altar, um lugar que eu chamo que ali é o lugar santo. Esse lugar santo, o que eu faço? Eu coloco lá aquilo que eu adoro, aquilo que eu considero pessoa ou divindade superior, capaz de fazer coisas extraordinárias, capaz de me levar ou curar até de doenças que eu acredito que a ciência não é capaz de curar. E eu coloco a essa divindade, eu coloco nesse altar, que é lá vou resolver todos os meus problemas. É lá onde eu alcanço tudo aquilo que eu pretendo. Meus medos aparecem lá, os meus cultos estão lá. É como se aquela divindade falasse para mim, eu dissesse, uau, esta é a pessoa que é capaz de resolver todos os meus problemas. Então, ele é meu altar, aquele é meu altar, é minha adoração, é o meu culto. E basicamente é isso, é um altar em que eu presto culto.
4: Tanto para o bem como para o mal?
3: Sim.
4: Ou tanto para Deus como para o diabo?
3: Para Deus, seria um lugar de adoração, de agradecimento, porque estou a reconhecer que aquele que me criou, a vida pertence a Ele, tudo que eu tenho vem dEle e tudo vai para Ele. Para Deus é diferente porque é um local de satisfação, de alegria, de exaltação, de louvor. É um lugar que eu estou a reconhecer que o Criador de tudo, aquele que me criou, aquele que me sustém, aquele que me dá a vida, ele merece o meu louvor, merece a minha adoração. Sim, também existe adoração para o diabo. Qual seria a adoração para o diabo? Para o diabo nós sabemos que toda aquela adoração para o diabo não é para o bem. O diabo vem senão para roubar, matar e destruir. Então eu não creio que do diabo venha lá coisa boa. Eu não creio que uma adoração ao diabo vai me trazer algum benefício, porque está carregado de ódio, está carregado de rancor, está carregado de maldades, está carregado de sacrifícios até humanos, sacrifícios de sangue. Então, para mim, o altar do diabo é o altar de maldade, onde as pessoas rancorosas, pessoas que não têm esperança, pessoas que não têm Deus no seu coração, pessoas que não creem na divindade, que Jesus realmente é a salvação do mundo, é lá onde eles vão fazer tudo tudo aquilo que é contrário à palavra de Deus para fazer mal ao outro e a fazer mal ao seu semelhante. Então, esses altares são muitos, são vários. Posso dizer que outros adoram sol, outros adoram lua, outros adoram animais, outros adoram várias N coisas. Por isso, para dizer que altares são somente dois, um que é para Deus e o outro para diabo. O diabo pode ter diversas ramificações, mas que não se desviem daquilo que é a maldade para o seu outro ser semelhante.
0: Por altar entendo como um local onde se oferece culto a alguém.
4: Tem um altar para Deus e tem para o diabo. Como é isso? O altar para Deus e o altar para o diabo.
0: Bom, o altar para Deus seria o local onde oferece-se culto a Deus, neste caso dos crentes para Deus. E para o diabo seria também o local onde os seus seguidores o oferecem culto, um sacrifício.
5: Altar é local da adoração.
4: E o senhor, o que entende por altares?
6: É um lugar de adoração. De adoração ao Senhor, adoração a Deus. Sim, o altar é todo aquele lugar onde nós vamos prestar adoração ao nosso Deus. Em tudo quanto nós fizemos, seja por louvor, por adoração, por ofertas e coisas semelhantes.
1: Pastor, ouviu os subsídios que trouxemos aqui para o programa? Uns dizem que existem dois altares, um para Deus, outro para o diabo. O pastor ouviu os outros que disseram que sim, é possível erguer um altar. E alguns até possam já ter erguido.
2: Com certeza. Como acabamos de ouvir, alguns aqui comentaram sobre o altar e não estão errados no que acabaram de dizer. Mas só para acrescentar, dizer que é muito mais profundo que cada um deles disse. Mas voltando aqui à questão que eu disse no início, o altar é um lugar de encontros. Porque, por exemplo, é no altar onde que o ser humano, onde o natural se encontra com o sobrenatural. É um lugar de encontro onde o homem se encontra com a divindade. O altar é um lugar onde, quando pensamos no altar, vamos falar de altar, não é possível pensar no altar ou falar de altar sem pensar em sacrifícios. Se falamos sacrifícios, é porque morre alguém ou alguma coisa. E quando morre, automaticamente tem que se falar também de sangue. E altar sem sangue não é altar. O altar tem que ter sangue, tem que ter sacrifício. Então o altar pode ser erguer sim um altar a Deus, como pode ser erguer um altar para o demônio. Diabo.
1: Mas o sangue em que parte do altar é que entra?
2: O altar, vamos lá, o altar basicamente, se olharmos para antigamente, era feito um altar assim, com lenha até uma certa altura. E satanicamente também, e, por exemplo, eu quando vivi na tradição, já vivi, participei de certos rituais em que se fez sacrifícios e fez-se um altar. Mas depois, com o tempo, não era necessariamente ter um altar físico onde tu podes ver algo a se erguer. Um cantinho de casa, um lugar, um terreno, um espaço, uma simples rua, uma avenida, onde faz-se esses rituais, já automaticamente estás a erguer ali um altar.
1: Mas esse altar é para Deus?
2: Bom, dependendo de quem se invoca, pode-se definir para quem. Porque todos vamos chamar todos de Deus, os demônios também são chamados de Deus. Quem segue os demônios, meu Deus, se formos já conviver com este lado satânico, às vezes eles vão chamar de meu Deus, mas quando começam a invocar, os nomes que invocam são defuntos. E por trás desses defuntos também são os espíritos maus. Estes demônios são espertos, são astutos, não usam diretamente a capa que eles são, eles vêm mascarados.
1: Sim, o que eu perguntava era, para o mal, sempre tem que haver sangue.
2: Infelizmente. Ou seja, tudo que tem a ver com Deus, Bíblia, se formos ter um olhar atento e ver as ações do diabo, ele não faz nada mais nem menos que fazer uma pequena uma cópia com algumas alterações para o lado maligno.
1: Okay.
2: Então, no passado, nos passados, na época de Moisés, o santo fez sacrifício. O diabo também fez, só que o problema está na finalidade do sacrifício. Como é que, enquanto que os patriarcas faziam os altares, invocavam a Deus para adorar, para pedir perdão, para reconciliação, etc. Eles levantam esses altares até para enriquecer, para ter sorte nisto, naquilo, até para rogar uma praga para alguém, porque quer se vingar de alguém. Então ergue-se esse altar, invoca-se os tais deuses e vai dizendo aquilo que só traz a razão de porque esteve naquele altar ou ergueu aquele altar.
1: Fica agora com Marta Muxuli, Indina Uena Yehova Wanga. Quando estou contigo, meu Deus,

0: Foi assim que Marta Mkhululi nos deixou ficar. Quando estou contigo, meu Deus. Pastor, quando se fala em altar, pensa-se em poder ou algo sobrenatural. Será que tem algum poder ou segredo o altar? Lembra-se, vemos que Israel foram erguidos 7 altares desde Abraão até Moisés. A terra foi consagrada a Deus. É por isso que temos que orar por Jerusalém, que é a capital de Israel, pois quem ora por Israel é abençoado.
1: Com certeza. Vou começar aqui por esta parte de Israel. Realmente Israel foi consagrado a Deus, erguido ao altar 7 vezes. Se nós olharmos para o número 7, o 7 tem o número da perfeição, é o número da totalidade, tem tudo a ver com Deus. Por isso que eu tenho conversas, brincando, mas falando sério, tenho dito que ainda que o mundo atacasse Israel, ainda que os palestinos fizessem o que têm feito, atacassem Israel, não será possível tomar completamente Israel, não será possível Israel voltar o que foi as anos atrás dele serem uma nação, exatamente por causa deste poder que há no altar. Então foram erguidos 7 altares e consagrada a terra de Israel a Deus. Então por isso que nós chamamos Terra Santa. Como temos visto em lugares em que são erguidos de altares, passa por lá e diz, poxa, esse lugar, quando passo sinto arrepio, quando passo é pesado, quando passo é estrada, acontece.
0: Depende do tipo de altar que foi erguido.
1: Então, quando se fala de altar, logicamente que se fala em algo, já logo pensa em altar, pensa em algo sobrenatural, em algo que tem poder, em algo que tem segredo. Realmente os altares têm seus segredos, os altares têm seus poderes, os altares têm todos os seus mistérios e também seus perigos. Agora, como eu disse no início, depende de que altar é esse. Se é altar para Deus ou altar para o diabo. Então aqui temos que começar a definir se é altar para Deus ou altar para o diabo, e para poder entendermos também ou explicarmos um pouco mais no que acabei de dizer, os segredos, os poderes que esses altares têm.
0: O pastor já ergueu algum altar?
1: Infelizmente, porque já ergui um altar para Satanás, que depois teve que destruir quando me converti de verdade a Deus, e ergui um altar a Deus.
0: Podemos erguer altar para Deus em casa, em algum lugar, no canto da nossa casa?
1: Praticamente tenho um quarto que chamo ele do altar. Não tenho propriamente um altar, construído um altar como a gente vê na igreja, mas é um quarto onde eu... Aliás, agora volta a questão aqui. Não diz respeito a certos segredos que o altar tem. Aquele quarto onde é o meu altar, vamos olhar um pouquinho, fazer uma pequena comparação em relação às tradições, por exemplo. Lá eu choro, lá eu oro, eu faço, quer dizer, o que eu fazia antes nos altares de satanás, hoje faço para Deus. Só mudei de mal para o bem. Saí da palhota, que era o altar antigo, então hoje oro, dobro os joelhos a Deus, consagro minha vida, enfim.
0: Vamos dar uma volta ao Brasil, trazendo Juliana Anson, toma-me. Ele diz que seja visto em seu viver o fluir do louvor. Faz-me consagrado só a Deus, e seja visto em seu viver o fluir de Deus sobre sua vida. Ele consagra seus dons a Deus. Fique com Juliano Sun.

0: É, pastor, é profundo o que Juliano Sum declara aqui. Ele quer ser tomado por Jesus, que seja Deus agindo na vida dele e não ele por força própria.
1: Sim, Juliano Sum aqui, essa música tem tudo a ver com o tema acima que é tratar. Ele basicamente fala de alguém ou diríamos dele mesmo, que ele se rende a este altar, ele se entrega a Deus nesse altar. Ele reconhece Deus nesse altar, ele reconhece a supremacia de Deus, o Deus soberano, o Deus tudo. Ele mais é nada diante de Deus. Sem Deus não é nada. E ele traz com suas palavras, para quem escutou ao longo da música, assim na parte final e até no refrão, onde ele desfaz tudo, ele olha Deus como o seu guia, seu tudo. Ele é só simples um instrumento de Deus para o mundo.
0: Uhum.
1: Onde ele deseja ser luz, deseja ser, vamos lá, usado por Deus. E fazer isso é resultado de quem conhece o altar, ou seja, ele entregou sua vida para Deus neste altar. Quando ele entregar a sua vida para Deus no altar, então ele sacrifica o seu eu,
0: o seu tudo tempo, que sua
1: é
0: vida,
1: humano, a partir de desejos, vontades, de uma série de coisas que temos nós como humano. Ele entrega tudo para Deus e torna-se uma nova pessoa. Então, neste altar, ele oferece louvor, ele oferece adoração. Aquilo que nós temos de amar a Deus acima de todas as coisas.
0: Exato.
1: Então, ele faz isso. E é exatamente o que nós fizemos quando fizemos o altar, tanto para o diabo quanto para nós. Estamos a dizer que este altar tem um poder e tem algo sobrenatural. E por trás desse sobrenatural tem alguém acima de nós, quem automaticamente acabamos fazendo isso, que é adorar, render-se a ele, automaticamente vira um Deus para nós. Então é onde nós nos rendemos a reverência ao tal Deus que invocamos ali. Nesse caso, o Juliano Santo está a render-se a Deus. É basicamente isso, sim, em poucas palavras, resumindo um pouco do que ele canta aqui na música.
0: É verdade. Voltando para o poder e segredos do altar, para quem só agora nos sintoniza, estamos na companhia do pastor CCC, Clésio Clemente Cheia. Existe alguma consequência ou benefício, pastor?
1: Existem as duas coisas.
0: É?
1: Por isso que, se lembrar, eu disse um pouco mais atrás, uns minutos atrás, disse que também tem seus perigos. Então, os perigos encontramos nas consequências.
0: Ok.
1: Eu vou erguer o altar ao diabo. O que é que me leva a erguer esse altar? Temos visto muitas pessoas, falo de muitas pessoas, que eu já tenho experiência dessas pessoas, assim, direta, vivida, até a nível de família. Por exemplo, falar de nível de família, já se ergueu altares em que alguém disse, por exemplo, que a carreira, que a vida está difícil, que luta daqui para lá e não dá certo. Então, se viaja ou convida um curandeiro para fazer ritual, diz que vai fazer tal de consulta. A tal de consulta tem certas coisas que faz, tem que tomar banhos, e já com animais sacrificados, porque tem que levar aquele sangue, misturar com água. Enfim, o que acontece? Vou falar da minha experiência vivida. Num cantinho de casa, em Xangai, chama de Kumbin, de lado, temos o quintal, e se é lá de casa, ou num canto, num lugar reservado dentro do quintal. Aquele quintal, aquela casa, é consagrada aos demônios. Passa a ser o território dos demônios. E aquele lugar onde foi erguido aquele, ou é feito aquele sacrifício, é praticamente o altar. Erguendo o altar com lenha ou não, só do fato de abrir aquele buraco onde se, depois de degola a galinha, ou cabrito, ou outro tipo de animal, aquele sangue quando pinga, então aquele sacrifício que é feito naquele espaço onde é feito é já aquele altar. Aquele espaço, aquele território é consagrado, é praticamente oferecido ao diabo.
0: Okay.
1: Então, o que acontece? Tem, vamos lá dizer assim, aparentemente, certos benefícios no sentido de, vamos lá, eles fizeram isso e por algum tempo até deram-se bem. Só que todas as vezes que eles quisessem ter sucesso a progredir e dar bem, tinham que todas as vezes fazer um certo ritual acompanhado deste sacrifício. Por alguns anos foi bom, tiveram benefícios, mas do nada começamos a perder parentes, onde era tão normal anualmente perder 4 a 6, em alguns casos 8 parentes no mesmo ano. E estou falando de um caso familiar, não só familiar, mas já vivi, porque fui numa zona onde acompanhei várias outras pessoas ao redor em que viviam disso. O que acontece? Também, além de perder esses familiares durante esse ano, eu me lembro de alguns rituais em que, por exemplo, fez-se com uma cabeça de boi. E nós brincamos e dissemos que, olha, depois que aconteceu, fez o tal sacrifício e faleceu um dos meus avós. E dissemos que faleceu o imundeiro da família.
0: E isso quer dizer que a cabeça de boi que estava sendo oferecido, degolada,
1: era
0: uma pessoa.
1: Simplesmente, só explicar uma coisa, um detalhe aqui. Se for a prestar atenção nesses rituais, quando se oferece uma galinha fêmea, normalmente é uma mulher. Mulher, nos casos, alguém da família está a ser oferecida a um demônio. Se for um galo, idem.
0: Okay.
1: Mas essa galinha fêmea ou macho, nem sempre só é para uma escolhida pelos demônios naquela casa. Como esta fêmea esteja a representar todas as mulheres daquela casa.
0: Meu Deus!
1: E daí nós encontramos, vamos falar agora então das consequências. Por exemplo, não sei se já percebeu que as mulheres hoje em dia, a maioria, para ter filho, elas têm cesariana. É só perguntar, qualquer parteira vai contar isso. Está a ser muito difícil as mulheres hoje conceber. Está a ser muito difícil as mulheres terem filhos de parto normal. E só o parto a cesariana aparentemente muitos podem pensar que é normal, mas se nós olharmos para aquilo que é concebido por Deus, não tem nada, em nenhum momento Deus concebeu mulher para ter parto cesariano.
0: Okay.
1: Então é fruto de algum tipo de maldição. Uhum. E vai ver que quando acontece, isso é onde há riscos acima dos riscos que há quando há um parto normal.
0: Uhum.
1: Isso porque aquele mesmo espírito que foi oferecido quando se decorou aquela galinha, automaticamente aquelas mulheres daquela família são entregues a esse espírito como um marido espiritual. Então é como se esses demônios, marido espiritual, dissessem: poxa, ela concebeu de quem? Porque marido somos nós. Daí encontramos muitos casos em que há mulheres e homens, embora homens falam pouco, mas tem muitos. Eu já posso dizer isso porque fui vítima disso. Há muitas mulheres que vão dormir e sonham tendo relações sexuais com um homem.
0: Okay.
1: E até prazer, e contar com um homem não tem o mesmo prazer. Não entendo, não sabe explicar porquê. E eu tenho estado a lidar com um caso desse todo santo dia, infelizmente, na igreja, onde tenho estado com um caso desse. E não, elas não sabem como isso começou. Eu disse: não, isso é algo até hereditário, porque vem desses altares. E,
0: uhum.
1: E há casos em que se fazem certos sacrifícios e invocam um nome. E dizem que é o nome de família, mas por trás daquele nome de família há um espírito. E se for já ver, as mulheres seguem uma linhagem de muitas mulheres que não estão casadas, têm 4, 5 filhos, pais diferentes. E hoje está casada, mas é espancada, não é considerada como esposa, porque tem esse espírito que segue e diz que ser marido dela. Depois tem a situação de ter que ter relações sexuais com esse espírito que não vê, mas sente. Sente também como sente com o homem, acorda toda, como fosse algo mesmo real.
0: Uhum.
1: Tudo que faz não dá certo, pode estar bem, em alguns casos até financeiramente bem, com algum esforço, mas até aqueles benefícios financeiros e em outros sentidos, não é simplesmente o esforço dessa pessoa. Mas é que o diabo é enganador, ele engana, é como se abrisse uma brecha, tipo: ok, vai estar bem aqui, mas vou te pegar lá frente.
0: Okay.
1: Que é uma forma de prender a ter a pessoa. E nós podemos conjugar isso quando Jesus é tentado. Em Mateus 4, o diabo diz para o de Jesus: se prostrares e me adorares, vou dar tudo, toda a glória do mundo.
0: Quando então, tudo já pertence a Deus.
1: O diabo rouba, mata e destrói, mas ele também pode dar, porque ele é o Deus deste mundo. E quando diz Jesus: vou te dar o que tu quiseres, a glória do mundo, se me prostrares, é porque ele dá. Ou seja, quando o diabo, quando Adão se escondeu no jardim do Éden, ele escondeu-se, perdeu o domínio, passou o domínio para o diabo. Então o diabo é Deus deste mundo, segundo diz a Bíblia, no 2 Coríntios 4:4. Então, há esses benefícios. Quem faz ergue um altar maligno tem benefícios, mas são extremamente temporários. Acaso que a pessoa até usufrui desses benefícios, vamos dizer, até a morte, entre aspas, não é bem até a morte. Quando começa a ficar doente, em que esses espíritos começam a cobrar outros sacrifícios acima dos já feitos, e em alguns casos essa pessoa não tem como pagar, ele começa a ficar doente, começa a perder tudo, e é isso que começa a passar para os filhos, dos filhos para os netos, bisnetos, aí vai aquilo que nós chamamos de maldição de geração para geração. São consequências destes altares. E o que eu costumo dizer quando nos cultos, por exemplo, nós hoje somos a geração que está culto, vive com Deus. E eu pergunto para todo mundo: quem foi Deus dos seus pais, dos seus avós? Onde que ele se ajoelhava? Como se chamava o Deus deles? Então são esses altares. Agora, quando erguemos um altar a Deus é diferente. Primeiro, eu entrego minha vida para Deus e me rendo: Senhor, eu te aceito como meu Senhor e Salvador. Entrego minha vida para Deus, nego-me eu, aquele processo todo de nos convertermos.
0: Uhum.
1: Passo a dedicar minha vida para Deus, passo a oferecer para Deus, passo a fazer para Deus, passo a dedicar minha fidelidade para Deus, tudo para Deus. Contrário daquilo que eu fazia quando era podiado. Logicamente que os benefícios serão. Isso vai me causar uma

0: nós possamos abrir, não é?
1: É.
0: E essa porta é a nossa vida, é o nosso coração.
1: E só para terminar este pequeno comentário, há muitas pessoas, incluindo os que estão a assistir, que estão a lidar com altares, não sabem. Há muitos que convivem com isso e têm como normal. Há mais ou menos um mês estou a cantar todos os dias onde vou, nos cultos onde estou. Cuidado com o normal, que nem tudo que é normal é normal. Amigo vindo, tu que estás a acompanhar esse programa, permita-me agora ser um pouco mais direto consigo. Quem é o seu Deus? Aonde é que você se ajoelha? E a quem você invoca? E muitas vezes você, quando está cansado, está aflito, e até sendo crente, tem vezes que diz, vou usar uma linguagem muito popular em Xangã, diz que o funil, ou seja, dizem que Deus precisa de ajuda. Então achas que a tua oração não está a trazer resultado, está a demorar, então tu dás meia volta, a palhota, está a te ajoelhar a um altar. Ainda que diga, somos africanos, é porque é a tradição, mas a Bíblia diz, por que é que vocês transgredem a lei de Deus por causa da força da tradição? Quem criou a tradição? Quem está por trás da tradição? Que Deus está por trás da tradição? Que Espírito está por trás da tradição? É isso que os amigos ouvintes devem começar a prestar atenção e questionar-se. Nem tudo que é normal, aparentemente, é normal. E possivelmente esteja a lidar com o altar. O que é que tu fizeste para conseguir o emprego que conseguiste? Onde é que você se ajoelhou para pedir esse emprego? Porque estás a trabalhar numa empresa em que você foi a palhota, então não é questão de rogar para se preparar que poderás ter consequências. E provavelmente ter até ter perseguições, algumas coisas estranhas, perguntar, mas por que acontece? O resultado está lá nesse altar. Não foi Deus quem deu isso. E quando Deus dá, diz a palavra do Senhor, quando Deus dá, Deus abençoa, Ele não acrescenta dor, mas só alegria. Então, se foi Deus que te deu, por que, que sendo Deus que te deu, estás a sentir dores? E em algum momento já pensaste em mudar de carreira, mudar de profissão. Isso porque não foi Deus que te deu. Os benefícios a ter aí são benefícios aparentemente um custo temporário. Então é perigoso lidar com esse tipo de altar. Tem consequências esse tipo de altar. Pode ser bom hoje, mas amanhã, aliás, amanhã não, digo amanhã, para ti, como já até terás deixado, terás já cavaste um fundo de poço, um poço bem profundo para as tuas futuras gerações. Basta até olhar para os seus filhos, se tem netos, olhar que vida tem e olhar para si. As coisas estão a acontecer consigo, ou aconteceram consigo, estão a acontecer com os seus filhos e seus netos. E isso não é bom. Então, trate de erguer um altar a Deus, aceitando Jesus, que Ele vai quebrar essas maldições.
0: É só ver que as coisas de Deus são para sempre, e as coisas do diabo, de Satanás, do adversário, não duram, não duram muito. Ainda no Brasil, fica agora com Gabriela Rocha, em colaboração de Fernandinho. Creio em ti.

0: É, pastor, ouvimos aqui a Gabriela Rocha e Fernandinho. Cremos neste Deus e nada resiste ao poder deste Deus. Nem pecado, nem o mal. O sangue de Jesus liberta e é suficiente.
1: Realmente, esse sangue de Jesus é suficiente. Para quem conhece a Bíblia, tem lido a Bíblia, no Apocalipse capítulo 12, se meu nome trai, versículo 7, diz: venceu o dragão pelo sangue do cordeiro. Eu falei aqui há alguns minutos que não é possível falar de altar sem falar de sangue. Todo altar tem que ser derramado de sangue. Jesus foi este sacrifício por nós. Se olharmos biblicamente, antigamente o sacerdote ia para o templo, para o santuário, uma vez por ano, ia fazer sacrifício, mas mesmo assim o homem nunca tinha reconciliação com Deus. Foi necessário quebrar aquele sacrifício de antigamente, um novo sacrifício que é pelo sangue de Jesus. Então veio derramar sangue por nós, este sangue que nos limpa dos pecados, este sangue que nos lava, que nos cumbrou desse jugo de escravidão, desse altar satânico, para um altar santificado, para uma vida santa, uma vida de vitória, uma vida de conquista, uma vida de felicidade, uma vida de paz, uma vida de sucesso, vamos assim dizer. Então, este sangue de Cristo não só perdoa pecado, mas ele me lembro do livro de Colossenses, Moramitano, diz que ele nos transportou do império das trevas. Ele nos resgatou do jugo do maligno, nos resgatou do cativeiro. E naquele tempo éramos cativos dentro desses altares malignos. Então, esse sangue de Cristo nos tirou do cativeiro, nos libertou do cativeiro. Então, esse sangue hoje de Cristo pode sim libertar muitos que estão a viver debaixo desse jugo de sacrifícios que provenientes desses altares que foram erguidos pelos nossos avós, bisavós e por aí em diante. E as famílias estão a sofrer maldições hoje, que elas questionam-se muito. Tem demais de pessoas a questionar, mas por que isso? Por que aquilo? Quem fez isso? De onde vem isso? São coisas feitas, em alguns casos, 10 gerações atrás, 5, 4, realmente são coisas que não sabem. Se me permite um particular, eu conversava com alguém há poucos dias e falava muito sobre maldições e perguntou: mas eu nunca participei desses rituais. Eu disse: está no teu DNA. Deixa-me só explicar aqui um pequeno detalhe. Quando estamos num ritual, usa-se lâminas ou navalhas. Aquele sangue que fica naquela lâmina ou a navalha, para onde vai? A questão que ninguém pergunta. Aquele momento que se mata o animal, tem sangue que vai para um balde, um tambor, para se banhar, mas tem sempre
0: ou para o chão, para a terra,
1: isso, tem sempre uma quantidade que vai para a terra, porque são objetos cortantes, vão dizer: não, tem que se enterrar porque vai cortar. Tem lá o sangue do animal degolado, um sacrifício. Tem um momento em que se invocou os nomes dos tais defuntos, mas são demônios por trás deles. Como eu disse, pode usar a família X, mas a família X, o nome citado não é simplesmente nome, mas é um espírito que domina aquela família, onde são chamados espíritos familiares. Então lança-se naquilo, numa cova, aquelas navalhas ou a lâmina, dentro, na mesma cova com aquele sangue derramado. Aquilo se mistura. Quem está ali vê, como eu volto a dizer, nem tudo que é normal é normal. Pensa que, ah, bom, tem que se enterrar. Quando enterra-se, aquele enterrar aquele sangue representa uma vida morta, uma vida que foi entregue ao diabo. É o diabo dizer: eu aceito essa pessoa, eu recebo essa pessoa. Eles estão ali à volta a participar, a concordar com aquilo. Então, aquele sangue, repara que a mesma lâmina corta todos os membros da família. Nessa altura, ninguém pensa, por exemplo, que um deles pode estar contaminado com uma doença contagiosa e pode passar para o outro. É um outro detalhe. E até acontece sem saber, mas é tudo no espiritual. Quando tudo isso se mistura e é enterrado, é ali onde há aquele contato, aquele passar de testemunho no espírito, onde nasce ou começa ali aquela questão que chamamos de passar de geração para geração. Então, vamos lá. Em alguns casos, eu já participei desses rituais, em que invoca-se uma certa coisa, boa até, aparentemente, e diz, por exemplo: oh, yeah, você é a vovó que faleceu, hoje vim te apresentar ao meu filho que nasceu. Em alguns casos, nem está esse filho ali perto, está longe. Já nasceu meu filho, está longe, não está aqui para te mostrar, mas onde quer que ele esteja, receba. Eu sei que estás lá para proteger, para guardar, etc, etc, etc. E naquele momento, a tal pessoa não está ali presente, mas quem está ali está a invocar o nome daquela pessoa, está a oferecer aqueles demônios. E depois diz assim: vai com ele, acompanha-nos. E essa pessoa nunca participou, nem está lá, nem tem ideia do que o pai fez, que os avós fizeram.
0: É verdade.
1: Mas naquele momento, aquelas palavras, se navegares, como eu costumo dizer, se navegares bem profundo do interior daquelas palavras, eles estão a entregar esse filho e as suas outras gerações.
0: Sim.
1: Então, é isto que volta a chamar a atenção. Muitos estão a participar desses rituais, desses altares, e não têm ideia das consequências que isso traz. E, infelizmente, eles já estão a sentir as consequências.
0: É verdade.
1: E vão dando mais força, mais poder.
0: E nem sabem como, mesmo algumas que nem participaram.
1: Sim.
0: Estão a sofrer.
1: Sim.
0: E não sabem por que estão a sofrer. Mas porque o avô, a mãe ou o pai, antes de falecer ou ainda vivo, entregou a esse filho, esse neto, ao diabo, a Satanás, o adversário. E o neto vai sofrendo, sofrendo, sofrendo, sem saber o porquê que está a sofrer, porquê que a vida anda para trás, não vai para frente, porquê que tem esse retrocesso, como se diz o caranguejo, não é? Ele sempre anda para trás. Uhum. Então, ele fica sem perceber. E é aí onde ele vai procurar ajuda. Se ele não for crente, logicamente vai procurar ajuda num curandeiro, num médium.
1: E aí não fez nada.
0: Tudo que tem a ver com o ocultismo, ele vai pedir ajuda. Agora, se tiver a sorte de encontrar alguém que lhe leva à igreja, homens de Deus vão poder orar por ele e ele vai poder ficar liberto. O sangue de Jesus quebra a maldição, cura toda a dor e liberta o cativo. Pastor, como quebrar todas as maldições vindas dos altares, dos pactos satânicos? Como quebrar?
1: Bom, só para responder isso assim, sendo talvez mais detalhista, vou precisar muito tempo, talvez uma hora.
0: Não, mas pode detalhar.
1: Mas vou estar aqui alguns, dar alguns exemplos básicos. Eu sou uma das pessoas que carreguei estas maldições. Para quem está acompanhando o programa e não sabe, eu fui preparado para ser curandeiro, convivi com isso, sei do que estou a falar, conheço por conhecimento de causa, há coisas que eu não falei, mas sei muito sobre maldições, acontece isso, feitiçaria, enfim. Quando eu me entrego a minha vida a Cristo, eu me lembro, um dos primeiros pastores que conversou comigo, eu fui conversar com ele, contei algumas coisas que eu estava a enfrentar, e ele foi na cara e disse: tu estás a ver uma vida de maldição. E ele citou algum tipo de algumas maldições e fiz a mesma pergunta: como é que vou quebrar? E ele ensinou-me, por exemplo, que a primeira coisa que eu devia fazer tinha que entregar a minha vida a Cristo. E se entregar a minha vida a Cristo significava também entregar todos aqueles utensílios, instrumentos que usamos no curandeirismo, enfim.
0: Okay.
1: Entregar, no caso, a ele, a igreja, para que eles queimassem aquilo.
0: Os panos.
1: Se eu tivesse coragem, que eu pudesse queimar sozinho, se não tivesse, levaria para a igreja ou chamaria eles para levar aquilo e queimar. Infelizmente, não foi o meu problema de medo. Eu estava cansado, precisava ser liberto. Eu mesmo queimei, tanto os meus, que minha mãe também trazia. Queimei e sofri ameaças por parte da família, que estaria maluco, porque ia vir aqui entra outra parte do altar.
0: Okay.
1: O perigo, o altar tem perigo, o altar tem perigo no sentido bom e mau. Então começaram a ameaçar e até tinha quem reforçou esse altar para invocar meu nome, já por vingança, mas a minha vida estava em Cristo. Eu descobri alguns segredos nas orações que eu fazia.
0: Uhum.
1: Porque muitos vão para a igreja, estão a orar para quebrar maldições, mas estão 3, 4, algumas 10 anos e ainda vivem, carregam maldições.
0: Okay.
1: Estando dentro de uma igreja.
0: Uhum.
1: É que até nas orações temos que ter, vamos dizer assim, usar uma linguagem militar, temos que ter estratégias de oração, temos que ter algumas táticas para orar.
0: Okay.
1: Então eu aprendi isso na medida que eu fui orando, e quando você ora, Deus também te inspira em certas palavras como orar, e fui descobrir essa questão de sangue também no sentido bíblico, o poder que há no sangue de Cristo. Então eu comecei a orar, nas minhas orações eu dizia: eu quebro em nome de Jesus, no sangue de Cristo, todo tipo de maldição que há na minha família. Comecei assim.
0: Uhum.
1: Mas por algum tempo parei, esperei, estou orando muito família, mas quem está em casa agora sou eu. Eu não posso querer salvar se não estou salvo.
0: Okay.
1: Deixa-me primeiro eu ser liberto, estar à altura de poder salvar os outros, depois posso orar para minha família.
0: Uhum.
1: Então a oração que eu fiz no coletivo, comecei a ser individualista, ou seja, que Deus me liberte de tudo aquilo que eu bebi, tudo que eu comi, tudo que eu fiz, tudo que me deram e tudo que tenha poder maligno e que tenha, esteja a fazer algum efeito em mim até aquele dia. Comecei a repreender em nome de Jesus, no sangue de Cristo. E como vivi naquilo, eu sabia o que estava acontecendo. Eu ia citando coisas até que já via.
0: Okay.
1: Tal ritual, tomei sangue, tal ritual, pegar uma galinha, invocar o Senhor. Retira tudo aquilo, todo aquele poder que ainda possa persistir. E um detalhe que muitos não sabem, ignoram esse detalhe ou não sabem, é que há palavras ditas de maldições naqueles tempos, que as palavras ficam a pairar na atmosfera.
0: Uhum.
1: E com o tempo, aquelas palavras de vez em quando surtem um certo efeito em nós. Comecei a quebrar o poder das palavras que pronunciaram, chamamos de maldições proferidas, daquelas palavras que pronunciaram, maldições que foram ditas até por meu pai e minha mãe quando estavam zangados comigo. Palavras como, por exemplo, você é burro, você é maluco, os pais têm interesse de fazer isso quando estão zangados com o filho. Essas palavras carregam o seu poder porque não sabem que os pais têm este poder abençoador também, como de amaldiçoar. Infelizmente, há pais que usam as palavras erradamente.
0: É,
1: então, eu fui quebrando o poder nas palavras, naqueles rituais, naquilo que tomei, naquilo que comi, naquilo que participei, naquilo que fiz, negando. E nas orações eu fazia orações como quem discute com alguém. não aceito, não quero, eu rejeito.
0: Quer dizer, uma oração de luta, de guerra.
1: E onde as palavras são dirigidas mesmo a esses mesmos espíritos que um dia eu servi.
0: Exato.
1: Uma nota aqui para sublinhar. Tenho dito que há muitos crentes que lutam para se libertar de maldição, de demônios, porque foram vítimas. Comigo foi o contrário. Eu não só fui vítima, usado pelos demônios, como servi a esses demônios. Então, há informações que